0: fácil, né? Não existe dinheiro fácil.
1: Memória do Brasil ganha vida com a recuperação de imagens históricas.
2: Cinemateca abre as portas do passado e permite a visita pela internet. Gabriela Noronha.
3: Pesquisadores estão digitalizando mais de 180 mil rolos de telereportagens e cinejornais da TV Tupi, a primeira emissora de televisão do país.
1: Hoje, na apresentação da Voz do Brasil, eu, Mariana Jungmann e Luciano Seixas.
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1: Foi deflagrada hoje mais uma fase da Operação Carbono Oculto.
2: O objetivo é investigar conexões financeiras e estruturas utilizadas para crimes de lavagem de dinheiro ligados ao setor de combustíveis.
1: Estão sendo cumpridos mandados de busca e apreensão em 7 estados do país.
4: A terceira fase da Operação Carbono Oculto cumpriu mandados de busca e apreensão em endereços vinculados a 13 pessoas físicas e 19 pessoas jurídicas em São Paulo, Espírito Santo, Goiás, Mato Grosso, Minas Gerais, Rio de Janeiro e Santa Catarina. O objetivo da operação é desvendar a utilização de estruturas complexas de lavagem de dinheiro e ocultação de patrimônio no setor de combustíveis. Entre os alvos estão uma usina na sucroalcooleira do interior de São Paulo, além de empresas do sistema financeiro, as fintechs, fundos de investimento, escritórios de advocacia, bancos, empresas de fachada, administradoras de recursos e uma das maiores distribuidoras de combustíveis do país. O superintendente substituto da Receita Federal em São Paulo, Cláudio Ferrer, detalhou o esquema.
5: A gente tem uma operação que foi a aquisição de uma distribuidora na ordem de 100 milhões de reais. Só que para essa aquisição dessa distribuidora, primeiro, houve uma aquisição de uma usina sucroalcooleira. Para a aquisição dessa usina, você teve a estruturação de fundos de investimento. Em resumo, é uma estrutura extremamente complexa. A gente está falando aí, pelo menos, de umas 6-7 camadas de estruturas de fundos de investimento até chegar nessa aquisição.
4: O ministro da Fazenda, Dario Durigan, comentou sobre os desafios da Operação Carbono Oculto e a necessidade de um trabalho coordenado entre os órgãos de inteligência para fazer frente ao crime organizado.
6: As entidades do sistema financeiro têm a obrigação de informar para as autoridades, seja para o Banco Central, seja para a Receita, movimentações estranhas. Se essa informação não chega, você dificulta a autoridade. Então, o que nós estamos vendo é que muitas fintechs, muitos bancos, muitas administradoras não só deixam de fazer a comunicação devida para as autoridades, como foram capturadas, estão a serviço do crime organizado. Portanto, a dificuldade de elucidação, ela exige que nós tenhamos coordenação entre os vários órgãos de inteligência, porque senão a gente não consegue.
4: Ao longo de 5 anos, a organização criminosa teria movimentado 11 bilhões e 600 milhões de reais entre lavagem de dinheiro e ocultação de patrimônio. Cláudio Ferrer, da Receita Federal, destacou que as investigações continuam.
5: Enquanto a gente não conseguir debelar dentro do mercado de combustíveis essas estruturas, a investigação não vai parar. O desafio do Estado brasileiro é conseguir sanear esse mercado financeiro para que o crime organizado não consiga crescer e aí nós consigamos efetivamente asfixiar essa economia do crime.
4: A primeira fase da Operação Carbono Oculto foi deflagrada em agosto de 2025 pela Receita Federal, pelo Ministério Público de São Paulo e pela Polícia Federal, com foco em adulteração de combustíveis. A segunda fase aconteceu em maio deste ano, já com foco na movimentação financeira das fintechs. Reportagem Luana Karen.
2: Mais de 1.300 páginas e perfis usados para divulgar plataformas de apostas irregulares foram retirados do Facebook e do Instagram.
1: A medida foi determinada pelo Ministério da Justiça e Segurança Pública depois que o Laboratório de Operações Cibernéticas apontou páginas nessas redes sociais usadas para divulgar propagandas, vídeos e links de plataformas de apostas.
2: O objetivo é impedir que as redes sociais sejam usadas para atrair novos usuários para sites de apostas que funcionam de forma irregular.
1: As investigações continuam para identificar os responsáveis pelos perfis e encontrar outros canais usados para divulgação de plataformas irregulares.
2: Esta semana é marcada pela luta contra o tráfico de mulheres e crianças, que foi comemorado ontem.
1: Esses dois grupos respondem atualmente pela maior parte das pessoas que são vítimas desse tipo de crime no Brasil.
2: Camboja e países da Europa estão entre os principais destinos e a exploração sexual está entre as maiores finalidades do tráfico.
1: Apesar disso, homens também podem ser aliciados e enviados ao exterior para trabalhos forçados, especialmente em centros de produção de golpes cibernéticos.
2: Nós conversamos com o diretor de Migrações do Ministério da Justiça e Segurança Pública, Vitor Semple, sobre os protocolos adotados pelas autoridades brasileiras e o Plano Nacional para Coibir o Tráfico de Pessoas. Acompanhe.

0: esse crime?
1: Olha, boa tarde, obrigado Mariana, Luciano aí pela oportunidade, né? O tráfico de pessoas, ele está tipificado lá no nosso Código Penal, né? No artigo 149-A. É, ele é identificado como caracterizado no ato de recrutar, aliciar, transportar, transferir ou até manter sob cárcere uma pessoa, né, para fins de violência, para fins de exploração, para fins de redução à condição análoga à de escravo, para fins de exploração sexual e sempre mediante alguma fraude, né, algum abuso, alguma coação, justamente para reduzir essa pessoa, né, à finalidade da exploração.
2: Quais são os sinais que as pessoas devem estar atentas para identificar um possível aliciamento para o tráfico?
1: Olha, o tráfico, ele pode parecer, né, uma coisa de novela, né, como a gente brinca, mas ele está muito próximo da nossa realidade, né? Então é sempre bom a gente desconfiar daquela oferta de emprego, né, no exterior, sem maiores detalhes, aquela questão do dinheiro fácil, né? Não existe dinheiro fácil, a gente sabe disso, né?
2: O governo federal tem um Plano Nacional de Enfrentamento ao Tráfico de Pessoas, né? Que tipo de ações estão previstas nesse plano?
1: A gente sabe, né, que o tráfico de pessoas, como um crime bastante complexo, ele exige uma resposta que não seja de um órgão só, né? Ele exige uma resposta bastante coordenada, né? Então, nós contamos no Plano Nacional com 5 eixos de atuação, né? Desde da prevenção, né? Ou seja, a gente tentar reprimir essas ofertas, né? Desde que a pessoa recebe a oferta, ela já vai saber que ali não é uma oferta interessante, né? Que ela desconfie daquela oferta, né? Então, a prevenção ao crime, desde a responsabilização dos perpetradores desse crime, né? Então, o Estado brasileiro atuando em conjunto para prevenir o crime, responsabilizar o criminoso, se eventualmente o crime ocorrer, mas também prestar uma assistência digna à vítima, né? A vítima de tráfico de pessoas, muitas vezes, ela não é reconhecida como vítima, né? Então, ela tem que ter também a informação adequada, a informação segura, para que ela, uma vez submetida a esse tipo de exploração, ela se reconheça como vítima e o Estado também dê conta de atender essa pessoa e reintegrá-la na sociedade.
0: Pois é, existe inclusive um protocolo, né, para atender as vítimas brasileiras que possam estar nessa situação no exterior. O que prevê esse protocolo?
1: Então, o protocolo, ele é um verdadeiro manual, né? É um passo a passo para todas as autoridades envolvidas nessa cadeia, né, de combate ao tráfico de pessoas, para, uma vez identificando uma vítima brasileira de tráfico no exterior, a gente saber exatamente o que cada agente público tem que fazer. Então, isso vai desde a identificação da vítima, o resgate, eventualmente, que é feito no exterior, naquele local, né, assistência consular, né, o que isso quer dizer? As embaixadas do Brasil no exterior, os consulados do Brasil no exterior, eles prestam um serviço para essa pessoa brasileira identificada como vítima. Então, portanto, o resgate, a vinda dela para o Brasil e até mesmo, como eu falei, a reintegração dessa pessoa na sociedade. Ou seja, se ela vai precisar de um atendimento de saúde, se ela vai precisar de um atendimento de assistência social, eventualmente essa pessoa ficou um tempo considerável fora do Brasil e ela precisa ser reintegrada em programas sociais, por exemplo, né, o Cade Único, o BPC, o Bolsa Família. Então, esse protocolo, ele pega toda essa cadeia, desde a identificação da vítima até a plena reinserção dessa pessoa na sociedade brasileira.
2: Quais são os destinos mais comuns de pessoas traficadas do Brasil e para quais finalidades?
1: A gente tem avançado muito na produção e de dados e na identificação desses casos. Então, em 2025, a gente identificou o Camboja como principal destino de vítimas brasileiras de tráfico de pessoas. E também uma diferença em relação a 2024 que a gente observou para o ano passado foi que a exploração sexual passou a ser a principal finalidade dos casos identificados. A gente toma muito cuidado, né, quando vai lidar com esses dados, porque, como eu falei, é um crime de difícil identificação, que envolve uma série de instituições, seja federais, seja estaduais, seja internacionais. Então, a gente tem que ter muito cuidado com esses dados,

0: Porque, eventualmente, uma tendência pode até mesmo significar que a gente não está observando o fenômeno como um todo, né? Então, dizer que a exploração sexual e que as mulheres se tornaram as principais vítimas em 2025 não quer dizer que a gente não tenha homens que sempre representaram a maioria das vítimas desse crime, não estejam também sendo submetidas a condições análogas à de escravidão. Então, a gente sempre tem que entender o fenômeno como um todo, né? E, nesse aspecto, o Camboja foi o principal destino, seguido por Israel e Itália. Os países da Europa, principalmente, Itália, Bélgica, Suíça, são muito identificados. Se a gente tivesse que apontar o perfil de uma vítima brasileira, seria uma mulher brasileira que é explorada, levada até esses países para fins de exploração sexual. E também nós temos crianças, né? A gente chega, nos casos identificados em 2025, 15 a 20% de crianças e adolescentes. Então, também um sinal de alerta aí muito grande para brasileiros sendo aliciados, principalmente por redes sociais, né? Aplicativos de mensagens, né? WhatsApp, Discord,
1: Telegram. E aí é para adoção, geralmente? Para adoção ilegal? Para crianças?
0: Na verdade, para todas as finalidades, a gente observou, tá? Desde o trabalho infantil até mesmo a exploração sexual de crianças e adolescentes. Então, as crianças representando, né, como quase um quarto das vítimas identificadas no ano passado, para todas as finalidades. Não existe apenas uma finalidade de adoção ilegal, não.
2: Muito bem, nós conversamos com o Vitor Semple, diretor de Migrações do Ministério da Justiça e Segurança Pública. Muito obrigado por sua entrevista aqui à Voz do Brasil.
0: Muito obrigado.
1: E atenção para os canais de denúncias e orientações sobre tráfico de pessoas.
2: O Disque 100 do Ministério dos Direitos Humanos e da Cidadania para qualquer pessoa, especialmente crianças, e o Ligue 180 voltado para casos envolvendo mulheres.
1: Caso você suspeite ou tenha conhecimento de grupos que atuam dentro do Brasil ou episódios envolvendo tráfico de estrangeiros para o nosso país, deve procurar os canais da Polícia Federal.
2: Ou, em qualquer caso, ligar para a Polícia Civil do seu estado pelo 190.
1: Acordo de livre comércio entre o Mercosul e a Associação Europeia de Livre Comércio, a EFTA, formada por Suíça, Noruega, Islândia e Liechtenstein, começa a entrar em vigor no Brasil a partir de 1º de outubro.
2: O decreto que oficializa o acordo foi publicado no Diário Oficial da União. Para o Brasil e a Islândia, as novas regras começam a valer em 1º de outubro. Já para Brasil e Noruega, a aplicação começa em 1º de novembro.
1: O acordo prevê novas condições de acesso para produtos sul-americanos nos países membros, com eliminação e redução de tarifas e regimes específicos de exportação.
2: Para apoiar empresas e setores produtivos com o novo acordo, o Ministério do Desenvolvimento, Indústria, Comércio e Serviços construiu um painel de dados interativo.
1: A ferramenta reúne informações sobre o comércio do Brasil com os quatro países da EFTA, para facilitar o acesso a novas oportunidades de exportação e as vantagens tarifárias oferecidas para os seus produtos.
2: A plataforma está disponível em gov.br/mdic, na aba Comexvis.
1: A Companhia Nacional de Abastecimento divulgou nesta quinta-feira o terceiro levantamento da safra de café de 2026.
2: O estudo mostra um cenário de crescimento da produção, influenciado pela entrada de novas áreas em produção, pelo uso de tecnologias e por condições climáticas mais favoráveis.
3: A estimativa é de colher 67 milhões e 600 mil sacas de café na safra 2026, que já tem 99% da área colhida. Os dados são do terceiro levantamento da Conab, a Companhia Nacional de Abastecimento, divulgados nesta quinta-feira. O estudo também aponta que a área em produção é estimada em 1 milhão 950 mil hectares, segundo o gerente de acompanhamento de safras da Conab, Fabiano Vasconcelos, o resultado é influenciado pela entrada de novas áreas em produção, pelo maior uso de tecnologias e insumos e pelas condições climáticas mais favoráveis.
4: Isso aí é fruto de tecnologia, fruto de incremento, fruto de investimento dos produtores rurais e esse manejo, de certa forma, tem melhorado as produtividades médias da cultura e a gente acaba percebendo isso também ao longo longo da série histórica.
3: O destaque da safra é o café arábica, que representa cerca de 70% da produção nacional. A colheita está estimada em 48 milhões e 200 mil sacas. Minas Gerais é o maior produtor da variedade. Nas exportações, o Brasil embarcou em agosto 3 milhões e 800 mil sacas de café de 60 quilos, segundo a Conab. No acumulado de janeiro a agosto, foram exportadas 24 milhões e 600 mil sacas de 60 quilos. Reportagem Luciana Colares de Holanda.
1: Uma descoberta feita por jovens quilombolas de Pernambuco pode mudar a realidade das casas de farinha no Nordeste.
2: O descarte de um resíduo tóxico chamado manipoeira ganhou uma solução sustentável e criativa.
1: Usando cascas de uma fruta comum na região, a pinha, também conhecida como fruta do conde, estudantes criaram um filtro capaz de manter o solo livre de contaminação do resíduo.
2: A inovação foi destaque em diversas premiações, incluindo a última edição do Prêmio Jovem Cientista.
1: Os detalhes você acompanha agora no quadro Ciência na Prática.
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6: O que parecia ser apenas água descartada na produção de farinha de mandioca, na verdade, escondia um líquido altamente poluente. Foi observando a própria comunidade que uma jovem cientista resolveu agir para transformar um problema em solução.
7: Meu nome é Beatriz Vitória da Silva. Eu venci o Prêmio Jovem Cientista, venci também, em primeiro lugar, o Prêmio Mercosul da Ciência e da Tecnologia. E atualmente eu estou fazendo faculdade em Economia pela UFCG aqui em Campina Grande. A gente viu que nas casas de farinha tinha um problema invisível, que é o descarte inadequado da manipoeira. No processo de prensagem, depois que eles fazem a farinha, é descartado um líquido chamado manipoeira. Ela chega a ser 25 vezes mais poluente que um esgoto doméstico.
6: Para descontaminar o solo e melhorar a saúde da comunidade, Beatriz e sua equipe foram investigar o que a própria natureza local oferecia. A resposta estava nas cascas descartadas de uma fruta muito consumida no quilombo, a pinha, também conhecida como fruta do conde.
7: Observando a realidade, você encontra as cascas jogadas no chão. A gente pegou as cascas da pinha, levamos para o laboratório. A gente viu que a farinha das cascas de pinha, ela tem propriedades porosas. Então a gente fez o filtro a partir das cascas de pinha, fazendo a farinha e o carvão ativado. E logo em seguida a gente fez alguns testes que apresentou resultados bastante positivos.
6: O projeto, batizado de Filtropinha, rendeu prêmios nacionais e internacionais e já está mudando de forma permanente a estrutura do quilombo.
7: A gente viu que o filtro, ele realmente tem uma eficácia. Graças à premiação, a gente conseguiu dar continuidade ao Filtropinha. A gente conseguiu, de uma certa forma, resolver o problema da manipoeira. E a gente não está só ajudando a comunidade. A gente está ajudando a nossa futura geração.
6: Acompanhe a pesquisa na página do Prêmio Jovem Cientista. E esse foi o Ciência na Prática, com produção de Warby Calil e edição de Edinaldo Júnior. E nosso encontro com o Saber Científico volta na próxima semana. Até lá!
2: Já pensou em assistir momentos históricos da televisão e do cinema brasileiro no celular ou no computador?
1: A Cinemateca Brasileira disponibiliza repositório digital de arquivos para consulta pública.
2: O trabalho integra a Rede Nacional de Acervos Audiovisuais, coordenada pelo Ministério da Cultura.
1: Instituições públicas e privadas podem aderir ao programa para manter viva a memória cultural do país.
8: Senhoras e senhores telespectadores da televisão Tupi, registramos as primeiras palavras do presidente senhor Jânio Quadros.
9: Registros como esses, que narram eventos marcantes da história do Brasil e do mundo, estão disponíveis no site da Cinemateca Brasileira, graças ao trabalho de pesquisadores que estão catalogando e digitalizando mais de 180 mil rolos de telereportagens e cinejornais da TV Tupi. A primeira primeira emissora de televisão do país. Coordenado pelo historiador e professor da Universidade de São Paulo, Eduardo Moretim, o projeto tem o objetivo de manter vivas as mais de 200 horas de material televisivo.
10: É um projeto que procura colocar de novo em circulação parte desses 180 mil telereportagens da TV Tupi. A preservação, ela precisa estar vinculada à difusão pública.
9: O acervo audiovisual da Cinemateca Brasileira inclui cerca de 250 mil rolos de filmes e mais de 1 milhão de documentos. A instituição hoje faz parte da Rede Nacional de Arquivos Audiovisuais, uma iniciativa coordenada pela Secretaria do Audiovisual do Ministério da Cultura. A rede reúne órgãos públicos e privados para cuidar da memória cultural do país. Daniela Leda, coordenadora de gestão e contratos da Cinemateca Brasileira, explica que a rede busca fortalecer iniciativas de salvaguarda dos acervos.
11: A Rede Nacional de Arquivos Audiovisuais, ela foi criada para realmente fortalecer esse conjunto de políticas públicas de preservação audiovisual.
9: O processo de adesão começa com o envio de documentação pela plataforma gov.br. Em seguida, é realizada uma análise técnica do acervo, como detalha a coordenadora de gestão e contratos da Cinemateca Brasileira, Daniela Leda.
11: Ao aderir à rede, a instituição se compromete a manter os dados atualizados de acervo, a colaborar com o Inventário Nacional de Bens Culturais Audiovisuais e também a adotar e disseminar boas práticas de preservação, descrição e acesso daquele acervo.
9: Segundo o historiador e professor da Universidade de São Paulo, Eduardo Moretim, esses acervos contribuem para construir a memória e também para consolidar a pesquisa histórica e audiovisual.
10: Sem essas imagens, nós não temos essa memória e os pesquisadores não podem, a partir da existência dessas imagens, reconstruir o sentido desse passado.
9: O Banco de Conteúdos Culturais disponibiliza, além de cinejornais e telereportagens, filmes históricos na íntegra, como a obra É Com Esse Que Eu Vou, de 1948.
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9: Aquelas instituições que aderirem à rede passam a ter divulgação institucional e do acervo no portal Filme Cultura. E qualquer cidadão pode revisitar o passado por imagens na página da Cinemateca Brasileira no endereço cinemateca.org.br. Reportagem Gabriela Noronha.
2: Já estão abertas as inscrições para o programa de capacitação em construção industrializada.
1: Realizado pelo Ministério do Desenvolvimento, Indústria, Comércio e Serviços, o curso prepara profissionais para planejar e implementar soluções inovadoras e sustentáveis em obras de infraestrutura.
2: A capacitação gratuita é voltada a gestores públicos e privados, profissionais da construção civil e estudantes.
1: A inscrição pode ser feita por meio da plataforma da Escola Nacional de Administração Pública, no endereço escolavirtual.gov.br.
2: E essas foram as notícias do governo federal.
1: Fique agora com as notícias do Poder Judiciário e do Congresso Nacional. Boa noite.
2: Boa noite para você, até amanhã.
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14: Relator determina que Polícia Federal investigue possíveis irregularidades na atuação da CVM no caso Master.
15: STJ define que banco pode encerrar conta corrente de forma unilateral.
14: TSE mantém indeferida candidatura de Arruda ao governo do Distrito Federal.
15: Boa noite, eu sou Arthur Filho.
14: E eu sou Walter Lima.
15: O ministro do Supremo Tribunal Federal, Flávio Dino, determinou que a Polícia Federal abra investigação sobre possíveis crimes e interferências indevidas na atuação da Comissão de Valores Mobiliários, a CVM, no caso do Banco Master.
14: A decisão considera um relatório que apontou fragilidades estruturais na autarquia e falhas na apuração de denúncia sobre possíveis irregularidades relacionadas ao banco. No relatório, Resultado de uma auditoria, o grupo de trabalho da CVM identificou falhas de divulgação de informações em 73% dos 314 processos relacionados ao grupo econômico, deficiência de compliance em 32%.
15: Bancos podem encerrar conta corrente de forma unilateral.
14: E para o STJ, isso não significa violação ao Código de Defesa do Consumidor. Fátima Uchoa.
16: O entendimento do STJ foi firmado em recurso repetitivo e por isso deve ser seguido pelo judiciário de todo o país. Segundo o relator ministro Humberto Martins, a discussão surgiu porque o Código de Defesa do Consumidor considera abusiva a recusa do fornecedor em prestar serviços ou vender produtos a quem esteja disposto a pagar. Mas ele observou que a própria norma prevê exceção para intermediações reguladas por leis especiais, o que abrange a legislação das instituições financeiras e as normas do Conselho Monetário Nacional. Para o ministro, a regra legal se refere à recusa em contratar antes do começo da relação de consumo, diferente de uma conta já contratada.
15: Justiça do Trabalho de Minas Gerais considera discriminatória dispensa de jovem aprendiz grávida com TDAH.
14: Ela foi demitida por suposto desempenho insuficiente. Samantha Flor.
17: A justiça concluiu que não houve uma avaliação objetiva que comprovasse desempenho insuficiente. A aprendiz tinha média 8,43 nas atividades teóricas e não recebeu o acompanhamento adequado no desempenho das funções. A dispensa foi anulada e as empresas foram condenadas a pagar cerca de R$ 10.700 por danos morais. Como ela estava grávida, também terá direito à indenização referente à estabilidade gestacional.
15: Por 5-2, o Tribunal Superior Eleitoral, TSE, confirmou hoje, quinta-feira, decisão do Tribunal Regional Eleitoral do Distrito Federal, o TREDF, que indeferiu o registro de candidatura de José Roberto Arruda, do PSD, na disputa ao cargo de governador do Distrito Federal nas eleições gerais deste ano.
14: A maioria dos ministros acompanhou o voto do relator, ministro Dias Toffoli, determinando a imediata comunicação da decisão ao Tribunal Regional Eleitoral para cessar a condição sub judice de José Roberto Arruda na disputa pelo governo do Distrito Federal.
15: Com a decisão, a candidatura de Arruda também não pode mais receber os fundos eleitoral e partidário, e ele deve cessar a campanha, inclusive as inserções no rádio e na TV e a participação em debates.
14: José Roberto Arruda permanece inelegível devido às sucessivas condenações em segunda instância por ato doloso de improbidade administrativa.
15: Ministério Público Federal consegue na Justiça a construção de escola indígena em Amarante do Maranhão.
14: A nova escola substitui a antiga unidade que funcionava em condições precárias e não tinha estrutura adequada para atender aos estudantes indígenas. Vanessa Pereira.
18: A nova escola atende os estudantes indígenas da aldeia Guaruru, na terra indígena Arariboia, em Amarante do Maranhão. A obra foi realizada após a ação do MPF, ajuizada em 2023, que apontou as condições precárias da antiga unidade, onde faltavam estrutura e até carteiras para os estudantes. Em vez de reformar o prédio, o governo do Maranhão construiu uma nova escola, concluída em 2025 e já em funcionamento. Na sentença, a justiça reconheceu o cumprimento da obrigação e determinou que a manutenção do prédio ficará a cargo do Estado.
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15: A você uma boa noite.
14: E até amanhã.
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20: Eu sou Humberto Pinheiro e estes são os destaques de hoje do Jornal do Senado, que começa agora. Senado analisa proposta que atualiza serviço Disque Idoso. Projeto dá prioridade a iniciativas voltadas ao esporte feminino. Lei garante continuidade de recursos para projetos de combate ao câncer. Boa noite. O projeto que busca atualizar o programa Disque Idoso, criado em 2007, pode ser analisado pelos senadores. O objetivo é ampliar a prevenção a maus tratos, o acesso à informação e aos direitos. Mais detalhes com o repórter César Mendes.
0: De autoria do senador Paulo Paim, do PT do Rio Grande do Sul, o texto muda o nome do programa Disque Idoso para Disque Pessoa Idosa e amplia suas funções, já que além de receber denúncias de maus tratos e violência, passará a oferecer também informações sobre direitos, acesso a benefícios, programas governamentais e serviços públicos. Paim explicou que o atendimento será feito dentro do atual Disque 100, serviço gratuito focado no atendimento a grupos vulneráveis, sem a necessidade de criar uma nova central telefônica. Segundo ele, a proteção da pessoa idosa vai além do combate à violência.
21: Amplia os serviços oferecidos, colocando a pessoa, seus direitos e sua dignidade no centro da política pública.
0: A proposta busca ainda fortalecer a articulação entre os órgãos de assistência social, saúde, segurança pública, Ministério Público, Defensoria Pública e Conselhos de Direitos.
20: O Senado pode votar uma proposta que permite o uso da renúncia fiscal de empresas e pessoas físicas no incentivo ao esporte para priorizar projetos voltados ao esporte feminino e destina, no mínimo, 10% dos valores a essas iniciativas. Repórter Lana Dias.
22: Em audiência pública na Comissão de Esporte, a senadora Tereza Leitão, do PT de Pernambuco, relatou a desigualdade no setor, algo que a proposta busca combater.
23: Não é porque a gente compete mulheres com mulheres, mas é porque você, comparando o que o futebol oferece aos homens com o que o futebol oferece às mulheres, com o que o futebol oferece, o voleibol oferece aos homens, com o que o voleibol oferece às mulheres, em termos de condições de prática esportiva.
22: A proposta prevê limite máximo de valores por proponente, critérios de distribuição regional, equilíbrio entre modalidades esportivas e critérios de alternância ou limitação de acesso a tratamento prioritário para evitar concentração excessiva.
20: Uma nova lei aprovada pelo Senado e sancionada pelo Executivo garante até 2031 a continuidade do incentivo fiscal para empresas que destinam recursos a projetos de combate ao câncer e de atenção à pessoa com deficiência. A reportagem é de Yasmin Rodrigues.
24: A proposta chegou ao Senado depois de passar pela Câmara dos Deputados e foi analisada em regime de urgência pelo plenário. A relatoria ficou com a senadora Mara Gabrilli, do PSD de São Paulo, que defendeu a manutenção do mecanismo como forma de dar previsibilidade às instituições que dependem desses recursos.
25: A prorrogação garantirá a possibilidade de que organizações da sociedade civil sem fins lucrativos, como por exemplo as APAES, o GRAAC, que é o Grupo de Apoio Adolescente à Criança com Câncer, por exemplo, e centros especializados em reabilitação e hospitais do SUS, tenham previsibilidade orçamentária para atendimentos e pesquisas.
24: O Pronom e o Pronas PCD permitem que recursos privados sejam direcionados a projetos previamente aprovados pelo Ministério da Saúde. O primeiro é voltado à prevenção e ao tratamento do câncer. O segundo apoia ações de prevenção e reabilitação de pessoas com deficiência.
20: Também foi sancionada pela Presidência da República a lei aprovada pelo Senado que institui o programa Institucional de Bolsa de Iniciação à Docência, PIBID, como política de Estado. A norma estabelece objetivos, modalidades de bolsas e regras para o programa de formação inicial de professores da educação básica. A reportagem é de Pedro Pincer.
26: A nova regra estabelece que o PIBID será desenvolvido no Ministério da Educação e na CAPES, em parceria com instituições de ensino superior e redes públicas de educação básica. As ações de formação poderão ser voltadas às diferentes etapas e modalidades da educação básica. Isso inclui educação do campo, escolar indígena, escolar quilombola, especial, bilíngue de surdos e de jovens e adultos. A relatora, senadora Damaris Alves, do Republicanos do Distrito Federal, destacou a importância da iniciativa.
3: É certo que o fortalecimento da docência por meio do PIBID é um instrumento direto e hábil para assegurar a qualidade do ensino. O programa pode contribuir com a realização do princípio constitucional de valorização dos profissionais da educação. Deste modo, o PIBID atua diretamente na raiz dessa valorização.
26: Foi vetado o artigo que tratava das despesas do programa. O dispositivo previa que elas seriam custeadas por dotações orçamentárias destinadas anualmente ao MEC e à CAPES e proibia a redução dos valores das bolsas e o contingenciamento das despesas do programa.
20: 38% das mulheres com deficiência no país já sofreram algum tipo de violência doméstica. Foi o que revelou uma pesquisa inédita do Senado. As vítimas ainda enfrentam o despreparo dos agentes públicos na hora da denúncia. Repórter Patrícia Oliveira.
4: 83% das mulheres com deficiência vítimas de violência doméstica não denunciam o agressor, porque na maioria das vezes se trata de um marido ou parceiro de que independem economicamente. Os dados apresentados em uma audiência pública na Comissão de Direitos Humanos também apontaram que apenas 31% dessas vítimas buscam uma delegacia especializada e ainda enfrentam barreiras físicas e dificuldades no atendimento, como destacou a vice-presidente do Instituto Maria da Penha, Regina Célia Barbosa.
6: Ou por ignorância, ou por negligência, ou por falta de sensibilidade a sua condição de deficiência.
4: De acordo com a pesquisa, mulheres com deficiência estão mais expostas à violência sexual e financeira. Para Priscila Celares, do Ministério dos Direitos Humanos e da Cidadania, os novos dados poderão embasar mais iniciativas governamentais.
7: E com isso conseguir desenvolver e articular políticas públicas que sejam mais específicas.
4: A pesquisa feita pelo Instituto Data Senado e o Observatório da Mulher contra a Violência é a primeira da série histórica iniciada em 2005 a destacar especificamente a realidade das mulheres com deficiência.
8: Eleições 2026.
20: Os brasileiros vão eleger no dia 4 de outubro 1.059 deputados que vão atuar nas assembleias legislativas e na Câmara Distrital do Distrito Federal. Mas você sabe quais os papéis desses deputados? Confira na reportagem de Rodrigo Rezende.
10: Os deputados estaduais e distritais são representantes da população nas assembleias legislativas de cada estado e na Câmara Legislativa, no caso do Distrito Federal. Uma vez eleitos, eles têm mandato de 4 anos. Todos esses deputados, 1.059 no total, colaboram na organização da administração estadual, como explica o consultor legislativo do Senado, Gilberto Guerzoni.
11: O Brasil é uma república federativa, então os estados têm autonomia e legislam sobre uma série de temas, além da sua própria organização, segurança pública, saúde, educação, meio ambiente, cultura, além de aprovar as leis estaduais e distritais, né? No caso do Distrito Federal, os deputados estaduais e distritais também são responsáveis pela fiscalização dos governos, né? Do governo do estado e do governo do Distrito Federal.
10: Para exercer essa fiscalização, os deputados podem solicitar informações a órgãos públicos, convocar autoridades para prestar esclarecimentos e criar comissões parlamentares de inquérito, as CPIs. Os deputados estaduais e distritais também votam o orçamento dos estados e do DF e propostas de leis de iniciativa dos governadores. No caso do Distrito Federal, há uma particularidade. Como o DF não possui municípios, os deputados distritais tratam tanto de temas de competência estadual quanto de assuntos que em outras partes do país seriam discutidos por vereadores.
20: Com trabalhos técnicos de Eliseu Caires, o Jornal do Senado fica por aqui. Acompanhe agora as notícias da Câmara dos Deputados. Boa noite e até amanhã.
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2: Plenário pode aumentar folga remunerada do trabalhador que doar sangue.
5: Projeto estende auxílio acompanhante a todos os tipos de aposentadoria.
2: Comissão estabelece parâmetros para acervos de livros em salas de aula.
5: Boa noite. Estudantes de 4 a 11 anos de idade poderão contar com acervo de livros nas salas de aula. A ideia é incentivar a formação de jovens leitores, como informa a repórter Mônica Tati.
9: Proposta aprovada pela Comissão de Educação da Câmara dos Deputados prevê que as salas de aula da pré-escola e dos anos iniciais do ensino fundamental tenham um acervo de livros. O texto insere o dispositivo na Lei das Bibliotecas. O acervo seria formado por livros paradidáticos e de literatura infantil, destinados ao uso de alunos e professores. O deputado Tarcísio Mota, do PSOL do Rio de Janeiro, que leu o parecer do relator, o deputado Pedro Kizai, do PT de Santa Catarina, destaca que o projeto fortalece o Sistema Nacional de Bibliotecas Escolares e é essencial para formar novos leitores.
12: Nós temos, infelizmente, caído o número de leitores na sociedade brasileira. E nós sabemos que o livro é uma janela para o mundo, é a possibilidade de ampliar os nossos horizontes. E quando isso é feito desde o início, na pré-escola, isso é decisivo, não só para aquela criança poder adquirir mais hábitos de leitura, ampliar os seus horizontes, mas para que a própria educação funcione. Nós temos evidências científicas que demonstram que em famílias onde há crianças leitoras, essas crianças aprendem mais, aprendem melhor, têm, portanto, sucesso no fluxo escolar.
9: O projeto, que prevê a formação de acervos de livros nas salas de aula para crianças de 4 a 11 anos, aguarda a apreciação da Comissão de Constituição e Justiça. Se for aprovado, pode seguir direto para o Senado. Da Rádio Câmara de Brasília, Mônica Tati.
16: Saúde.
2: Luiz Tibé, do Avante de Minas Gerais, apresentou projeto para viabilizar no SUS o uso experimental da polilaminina em pacientes com lesões recentes na medula ou paralisias causadas por traumas. Ele explica que o tratamento vai depender de indicação médica e autorização dos órgãos competentes.
5: Luiz Tibé aponta que a polilaminina é estudada pelo potencial de regenerar fibras nervosas lesionadas. A proposta do congressista dá prioridade a pacientes da rede pública com lesão medular aguda, que deverão ser acompanhados por equipe especializada durante a pesquisa.
2: Gustinho Ribeiro, do PP de Sergipe, apresentou o projeto que cria regras especiais para a renegociação de dívidas de pessoas acometidas por doenças crônicas incapacitantes. Para ter acesso ao benefício, é preciso comprovar o impacto dos custos do tratamento ou a perda da capacidade financeira causada pela doença.
5: Pelo texto de Gustinho Ribeiro, a conciliação prevê mais prazo para pagamento, redução de juros e parcelamento da dívida. Segundo ele, a medida busca proteger pacientes em situação de vulnerabilidade e evitar que o superendividamento comprometa o tratamento de saúde.
2: Marcos Soares, do PSDB do Rio de Janeiro, propõe a criação do Programa Nacional de Educação Cosmética e Cuidado com a Pele nas Escolas. A iniciativa prevê ações dos Ministérios da Educação e da Saúde sobre higiene, proteção solar e cuidados com a pele.
5: Marcos Soares explica que o objetivo é promover campanhas de conscientização para combater a desinformação sobre rotinas de beleza. O parlamentar argumenta que a proposta pode ajudar a prevenir danos causados pelo uso inadequado de cosméticos.
16: Segurança Pública.
2: A Comissão da Câmara aprovou o programa de atendimento a vulneráveis vítimas de estupro com o objetivo de humanizar o acolhimento e garantir a coleta de provas contra o agressor. Saiba mais sobre o assunto na reportagem de Maria Neves.
17: A Comissão de Segurança Pública da Câmara dos Deputados aprovou o projeto que institui um modelo nacional de atendimento humanizado e de coleta de provas para casos de estupro de vulnerável, chamado Ação Protetiva 360 Graus. Pela proposta, estados e municípios que aderirem ao programa terão de criar núcleos de atendimento humanizado e multidisciplinar às vítimas. Na versão aprovada, aprovada, o relator deputado Paulo Bilinski, do PL Paulista, prevê que as autoridades deverão realizar a coleta de provas imediatamente, ainda no local de acolhimento. De acordo com o parlamentar, a literatura forense estima que a janela máxima de preservação dos vestígios é de até 72 horas a partir da agressão. A proposta também estabelece o prazo máximo de 30 dias para a emissão dos laudos periciais. Esse prazo poderá ser prorrogado por igual período, mas somente com justificativa técnica fundamentada. O texto original do deputado delegado da Cunha, do União de São Paulo, prevê somente a emissão de laudos dentro dos prazos legais. Delegado da Cunha afirma que a criação do programa é importante principalmente porque a maior parte dos abusos sexuais de vulneráveis ocorre dentro de casa e o agressor quase sempre permanece impune.
0: A Ação Protetiva 360 tem por objetivo proteger crianças e adolescentes do crime chamado estupro de vulnerável. É o estupro praticado contra menores de 14 anos, que acontece, na maioria das vezes, dentro de casa. Outro dado assustador é que a grande maioria das vítimas tem de 4 a 8 anos. E outro dado alarmante, em 80% dos casos, o estuprador é inocentado por falta de prova material, falta de DNA.
17: De acordo com o delegado da Cunha, iniciativa semelhante ao programa proposto já foi adotada na Baixada Santista, em São Paulo, e dobrou o número de condenações de agressores sexuais de vulneráveis. Pela legislação, além de menores de 14 anos, são consideradas vulneráveis pessoas que não têm discernimento ou não podem oferecer resistência ao estupro, devido a alguma doença ou neurodivergência, por exemplo. O texto aprovado estabelece também quem pode acionar os núcleos de atendimento no caso de suspeita de estupro de vulnerável. Além da própria vítima e de familiares, estão na lista profissionais de saúde ou de assistência social e integrantes do Conselho Tutelar. Além disso, a versão do relator, delegado Paulo Bilinski, prevê que quando o pai, a mãe ou o responsável legal for suspeito do crime, a justiça poderá autorizar a coleta de material biológico. Segundo o deputado, a medida evita que o próprio agressor impeça a preservação dos vestígios criminais. Ainda de acordo com a proposta, sempre que houver suspeita, o núcleo de acolhimento da vítima vulnerável deverá comunicar à autoridade policial competente em, no máximo, 12 horas. Delegado Paulo Bilinski argumenta que a comunicação estabelece o elo entre o programa de atendimento e o sistema de persecução penal. Sem ela, afirma que o fluxo de atendimento poderia funcionar integralmente, sem jamais levar à responsabilização do agressor. A proposta que institui um modelo nacional de atendimento humanizado e de coleta de provas para casos de estupro de vulnerável ainda será analisada por 3 comissões da Câmara. Se aprovada em todas, poderá seguir para análise do Senado. Da Rádio Câmara de Brasília, Maria Neves.
5: Projeto de Cezinha de Madureira, do PL de São Paulo, prevê a ampliação para 12 meses do prazo para apresentar queixa em infrações praticadas contra crianças, adolescentes e idosos. A proposta altera a legislação para dobrar o tempo atualmente concedido às vítimas ou a seus responsáveis.
2: Cezinha de Madureira argumenta que o período de 6 meses é insuficiente para que famílias ou idosos processem o trauma emocional e formalizem denúncias. Ele ressalta que o ajuste alinha a legislação à ampliação do prazo já concedido a mulheres vítimas de violência doméstica.
5: Como estratégia de prevenção e enfrentamento à violência, Antônio Carlos Rodrigues, do Podemos de São Paulo, quer ampliar a autonomia financeira das mulheres. Projeto apresentado pelo deputado prevê qualificação profissional, acesso a crédito e incentivo ao empreendedorismo feminino.
2: Antônio Carlos Rodrigues ressalta que o projeto dá prioridade para mulheres vítimas de violência doméstica em situação de vulnerabilidade ou responsáveis pelo sustento da família. Ele afirma que o acesso ao trabalho e à renda podem ajudar essas mulheres a romper relações abusivas.
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15: Trabalho.
5: Pedro Westphalen, do PP do Rio Grande do Sul, apoia projeto que permite o aproveitamento de médicos, dentistas, farmacêuticos e veterinários pelas forças policiais estaduais. O relator defende o redirecionamento de profissionais dispensados por excesso de contingente nas Forças Armadas.
2: Pedro Westphalen avalia que a cooperação entre União e Estados fortalece o atendimento médico dos agentes de segurança. Na visão do parlamentar, a medida amplia a capacidade de resposta do Estado em emergências sanitárias e calamidades, sem gerar custo extra às Forças Armadas.
5: Projeto de Davi Soares, do Podemos de São Paulo, reduz para 35 horas semanais a jornada máxima de trabalho dos professores da educação básica. O texto estabelece ainda que a nova regra se aplica tanto ao ensino público quanto às escolas privadas sem redução salarial.
2: Davi Soares sustenta que a sobrecarga de tarefas como correção de provas e planejamento de aulas tem provocado a síndrome de burnout entre os docentes. Para o congressista, a redução da jornada ajuda a preservar a saúde dos trabalhadores e melhorar a qualidade do ensino.
5: Celso Sabino, do PDT do Pará, quer estender o direito ao abono salarial aos empregados domésticos. A proposta garante o pagamento do benefício aos trabalhadores da categoria que tenham atuado por pelo menos 30 dias no ano base e recebam remuneração mensal dentro dos limites legais.
2: Celso Sabino argumenta que a medida corrige uma distorção histórica na legislação que hoje nega o benefício à classe por ausência de contribuição do empregador físico ao PIS. Ele ressalta que o custeio será feito com recursos do Fundo de Amparo ao Trabalhador, sem gerar novos encargos aos contratantes.
15: Votação.
5: O plenário da Câmara pode votar projeto que aumenta de 1 para 2 dias a folga remunerada do trabalhador que doar sangue. O repórter Antônio Vital tem os detalhes.
18: Pode ser votado a qualquer momento no plenário da Câmara projeto que aumenta de 1 para 2 dias por ano o direito do trabalhador faltar ao serviço para doar sangue. De acordo com a proposta, o empregado poderá deixar de comparecer ao serviço 1 dia a cada 6 meses, sem desconto no salário, desde que comprove a doação. O autor do projeto, o deputado Dr. Luizinho, do PP do Rio de Janeiro, disse que ampliar o incentivo é uma medida de baixo custo e elevado impacto. Ele justificou a proposta como necessária para manter os estoques seguros e regulares, já que uma folga por ano não é mais suficiente para atender a demanda diante do aumento da população.
19: Quando a gente permite que um trabalhador, uma vez no ano, faça a doação de sangue e possa se ausentar do trabalho, a gente tinha uma população brasileira. Hoje nós temos mais presentes que o dobro da população. E a cada dia, o número de acidentes com motocicletas, acidente nas estradas, leva no aumento da necessidade de captação de sangue. Permitirá certamente, presidente, que a gente quase dobre a nossa capacidade de captação de sangue no Brasil.
18: De acordo com o Ministério da Saúde, o Brasil necessita, em média, de 5 mil bolsas de sangue por dia para atender a necessidade. E os hemocentros enfrentam oscilações periódicas abaixo da média, principalmente em períodos de feriados prolongados e férias escolares, quando diminui o número de doadores. O projeto ganhou regime de urgência, o que permite que seja votado diretamente no plenário da Câmara, sem passar pela análise das comissões permanentes da Casa. A urgência foi aprovada de maneira simbólica, sem votos contrários, e foi defendida por deputados de vários partidos, como Cabo Gilberto Silva, do PL da Paraíba. Ele destacou a necessidade de aumentar o número de doadores.
21: A questão das doações de sangue, às vezes no Brasil, reduz o ritmo
3: e sobretudo nas questões de festejos com vários acidentes, e os bancos de sangue precisam estar sempre prontos para atender a demanda da sociedade.
18: A manutenção de estoques de sangue é essencial ao funcionamento do Sistema Único de Saúde, o SUS, já que ele é usado em procedimentos de urgência e emergência, cirurgias de média e alta complexidade, tratamentos de câncer, doenças hematológicas e atendimentos obstétricos. Ainda não há data para votação no plenário da Câmara do projeto que aumenta de 1 para 2 dias por ano o direito do trabalhador faltar ao serviço para doar sangue. Da Rádio Câmara, de Brasília, Antônio Vital.
21: Economia.
2: Permitir que cuidadores de pessoas com deficiência empreendam com o MEI sem a perda imediata do benefício de prestação continuada é o objetivo do projeto de Rafael Prudente, do MDB do Distrito Federal. O texto prevê um período de transição de 2 anos em que rendimentos de até 2 salários mínimos não entram no cálculo do benefício.
5: Rafael Prudente argumenta que a iniciativa estimula a formalização das famílias sem comprometer o amparo social. O parlamentar defende ainda a garantia de restabelecimento simplificado do auxílio caso o empreendimento do cuidador feche.
2: Professor Alcides, do PSDB de Goiás, propõe criar o Programa Nacional de Geração Distribuída com Créditos de Carbono para conectar pequenos e médios geradores de energia renovável ao mercado voluntário de emissões.
5: Professor Alcides explica que a medida preenche uma lacuna entre o marco legal da geração distribuída e o Sistema Brasileiro de Comércio de Emissões. Para ele, a unificação possibilita a geração de renda extra para famílias e produtores rurais, além de estimular novos investimentos em fontes limpas no país.
21: Transportes.
2: Comissão aprova a proposta que permite grupos considerados mais vulneráveis desembarcar fora do ponto de ônibus durante a noite, como explica a repórter Paula Bittar.
22: A Comissão de Constituição e Justiça da Câmara aprovou um projeto de lei que permite a mulheres, pessoas idosas, pessoas com deficiência ou mobilidade reduzida escolher o local de desembarque dos veículos de transporte coletivo urbano no período entre as 8 da noite e as 5 da manhã, respeitado o trajeto da linha. De acordo com o texto aprovado, o motorista deve observar as condições de segurança ao parar para o desembarque. O relator, deputado Áureo Ribeiro, do Solidariedade do Rio de Janeiro, descartou a possibilidade de a proposta ser discriminatória com relação a homens não idosos, tendo em vista que o objetivo é proteger as pessoas mais vulneráveis, não se tratando de discriminação sem justo motivo.
23: É uma medida que pode fazer uma diferença muito importante na rotina de quem depende do transporte coletivo, especialmente mulheres, idosos e pessoas que precisam caminhar por trajetos escuros ou considerados inseguros até chegar à sua casa. A proposta busca dar mais proteção e flexibilidade, permitindo que o passageiro possa desembarcar em um local mais próximo e seguro, respeitando as condições de circulação e segurança do transporte.
22: A proposta, que permite a mulheres e pessoas idosas com deficiência ou mobilidade reduzida escolher o local de desembarque dos veículos de transporte coletivo urbano no período entre as 8 da noite e as 5 da manhã, pode seguir agora para a análise do Senado, a menos que haja recurso para votação antes pelo plenário da Câmara. Da Rádio Câmara, de Brasília, Paula Bittar.
21: Cultura.
5: Capitão Augusto, do PL de São Paulo, defende a criação do Programa Nacional de Proteção e Resiliência da Atividade Circense, chamado de Circo Seguro. Segundo o deputado, o objetivo é garantir apoio financeiro para reparar estruturas e equipamentos de circos destruídos por intempéries.
2: Pelo projeto de Capitão Augusto, o programa vai subsidiar a contratação de seguros e oferecer financiamentos com juros reduzidos para circos de pequeno porte. Para o parlamentar, a medida preserva uma tradição cultural e protege a renda de centenas de famílias.
21: Homenagem.
5: Dimas Fabiano, do PP de Minas Gerais, sugere a inscrição do nome de Francisco de Paula Vitor, o Padre Vitor, no livro dos heróis e heroínas da pátria. O deputado argumenta que o homenageado superou o preconceito e a pobreza para se tornar um dos religiosos mais venerados do Estado.
2: Dimas Fabiano exalta a atuação do Padre Vitor na educação e no acolhimento dos mais necessitados na cidade de Três Pontas. O parlamentar considera o Beato um símbolo nacional de fé, resistência e solidariedade.
5: Termina agora o jornal Câmara dos Deputados, produzido pela Rádio Câmara, com trabalhos técnicos de Wellington Telles e apresentação de Val Monteiro e Luciana Vieira. Uma boa noite para você.
2: A Voz do Brasil está de volta amanhã. Boa noite.
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13: Será que a comunicação da sua marca está ignorando o público que mais cresce no Brasil? Hoje, toda marca quer a atenção da geração Z, mas muitas acabam ignorando o consumidor maduro. Pessoas acima dos 50 anos movimentam mais de R$1,5 trilhão de reais por ano na economia brasileira. São consumidores ativos, conectados e com alto poder de compra. Mas quando esse público não se vê representado pelas marcas, a conexão simplesmente não acontece. Por isso, antes de definir a próxima campanha, vale uma reflexão. A sua comunicação conversa com quem realmente compra o seu produto? Quer entender melhor o comportamento do consumidor e tomar decisões de marketing mais estratégicas? Acesse negóciossc.com.br.
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3: Já reparou que alguns restaurantes estão sempre lotados, mesmo sem fazer promoções? Muitas vezes o motivo não está no cardápio, está na experiência. Cada vez mais as pessoas escolhem lugares que oferecem algo além da comida. Um evento temático, música ao vivo, uma harmonização, qualquer experiência que torne aquele momento diferente. E sabe o que acontece? O cliente não só volta, como também recomenda o lugar para outras pessoas. Em um mercado cada vez mais competitivo, proporcionar uma boa experiência pode ser um diferencial tão importante quanto um bom cardápio. Quer descobrir tendências do seu segmento para atrair mais clientes? Acesse negóciossc.com.br.
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19: Será que a comunicação da sua marca está ignorando o público que mais cresce no Brasil? Hoje, toda marca quer a atenção da geração Z, mas muitas acabam ignorando o consumidor maduro. Pessoas acima dos 50 anos movimentam mais de R$1,5 trilhão de reais por ano na economia brasileira. São consumidores ativos, conectados e com alto poder de compra. Mas quando esse público não se vê representado pelas marcas, a conexão simplesmente não acontece. Por isso, antes de definir a próxima campanha, vale uma reflexão. A sua comunicação conversa com quem realmente compra o seu produto? Quer entender melhor o comportamento do consumidor e tomar decisões de marketing mais estratégicas? Acesse negóciossc.com.br.
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3: Será que a comunicação da sua marca está ignorando o público que mais cresce no Brasil? Hoje, toda marca quer a atenção da geração Z, mas muitas acabam ignorando o consumidor maduro. Pessoas acima dos 50 anos movimentam mais de R$1,5 trilhão de reais por ano na economia brasileira. São consumidores ativos, conectados e com alto poder de compra. Mas quando esse público não se vê representado pelas marcas, a conexão simplesmente não acontece. Por isso, antes de definir a próxima campanha, vale uma reflexão. A sua comunicação conversa com quem realmente compra o seu produto? Quer entender melhor o comportamento do consumidor e tomar decisões de marketing mais estratégicas? Acesse negóciossc.com.br.
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7: Alô, galera. Bom dia, bom dia. Tá começando o nosso Cafezão na Atlântida. Melhor vibe do FM. É sexta-feira. Tá ensolarado. 17 agradáveis graus neste momento em Chapecó. E nada abala nossas estruturas neste dia maravilhoso. Espero que você esteja sentindo essa vibe a partir de agora, 7h26, hoje dia 25 de setembro, já na reta final do mês, e cá estamos, de pé na patrola, para te fazer companhia. Bom dia, Matheus!
8: Oi, Ju, bom dia para você, bom dia para nossa audiência, sexta-feira linda, pode entrar, a gente deixa. Nesse momento, 16 graus em Chapecó, sol predominando, olha, tudo que uma sexta-feira precisa para ser maravilhosa, para passar rápido, para a gente sextar de uma vez por todas. Por aqui, a gente já tá no ritmo, né?
7: Nossa, nem me fala, Matheus. Realmente, pra mim, a semaninha passou voando, né? Então, já comemora a chegada da sexta-feira aí junto com a audiência. E eu já, antes de mais nada, vou pedir pra você falar o nosso lema, porque nada, nada pode estragar o nosso dia hoje.
8: Atenção, todo mundo repetindo comigo, não me dê na sexta-feira aquilo que eu vou resolver só na segunda.
7: Obrigada, é isso. Ai. Tô leve.
8: O pessoal me encontra na rua e pede, Matheus, tô esperando o lema de amanhã. Eu disse, então tá, é isso mesmo.
7: Tá dado então, logo
8: tá
7: cedo.
8: Dado. Não me dê na sexta aquilo que eu vou fazer na segunda. E depende também da segunda-feira, né?
7: Se for muito corrido também fica pra terça.
8: O fato é não fazer na sexta-feira.
7: Ai, gente, que bom se fosse, né? Mas a gente vai acreditando nisso pra dar certo, tá? 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
8: Gente, no ar, as principais notícias desta sexta-feira, no destaque nacional, as novas decisões do caso Master, lá no STF e também no Ministério Público Federal. Aqui em Chapecó, a economia e o futuro se encontram hoje com a Expo Merco e com a Unoesc Day, tá? 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No esporte, o início do novo ciclo da seleção brasileira, que está em campo nesse momento, num amistoso contra a Austrália. E também a contagem regressiva para o reencontro histórico de Chapecoense lá em Medellín, na Colômbia. A gente conta todas essas informações ao longo aí das próximas horas, tá?
7: Exatamente, Matheus. Hoje a gente libera ingressos para o cinema, oferecimento Grupo Cine lá do Pátio Shopping. Então você manda mensagem e concorre a um par de ingressos, tá? Para curtir com algum acompanhante aí, algum filme que esteja na telona. Inclusive já tem alô da audiência, né? Vou começar com o bom dia de quem tá na estrada. Bom dia, Júlia e Matheus. Sextou, ligado na maior e melhor. Luciano, Mauro e Tarcísio. Aquele abraço. O pessoal tá na estrada aí. Abraço pra vocês, boa viagem. Rodrigo Vilarino pediu aí um AC/DC. Rodrigo, hoje vai ter, tá bom? Um abraço pra você, obrigada pela participação. A Betina pediu um som do Guns, baita som, inclusive, pra começar a sexta bem animada. Beijo, Betina, obrigada. Ela ainda escreveu, sou a número um de vocês. Valeu, gente, pelo carinho. E ela, Maura Bes, que amanhã vai estar de aniversário, mas antecipou o pedido especial pra Guns. Hoje. Guns, é claro,
8: ah, meu Deus.
7: Pra comemorar a vida. Então, bom trabalho, amo vocês. Ela escreveu, a gente também. Mãe, um beijo. E sim, gente, vamos atender o pedido da Betina, da Maura e de boa parte da audiência que gosta de ouvir um bom rock and roll, né?
8: Então, bora lá, gente, pra começar a primeira música e daqui a pouquinho a gente tá de volta. Bom dia!

0: Agora sim sextou, galera. Sextou na Atlântida, inclusive, né? Depois do show do intervalo, a gente continua, Matheus.
1: Com toda certeza. Bora lá rapidão pro show do intervalo, que daqui a pouquinho tem mais.
0: Olha a hora, 25 para as 8. 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
20: É impressionante como nossos sentimentos influenciam nossos pensamentos. Outro dia passei por uma situação bem complicada no trabalho, envolvendo pessoas e suas diferenças. Naquela ocasião eu senti várias coisas diferentes que só me afastavam da solução, né? Raiva, medo, angústia e uma solidão incrível. Sabendo que isso acontece, eu dei um tempo para que aquilo baixasse a temperatura e eu pudesse ter uma visão melhor sobre o assunto. Passaram-se alguns dias e tudo começou a se resolver naturalmente. No final encontramos uma solução. Não era das melhores, mas a situação foi resolvida. O que ficou foi somente a ressaca da raiva, medo, angústia e solidão. Preste atenção.
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22: Cafezão está de volta, agora 18 para as 8 da manhã, gente. 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
1: Muito bem, gente. Vamos lá agora falar da previsão do tempo. A sexta-feira será de tempo firme, sol e calor em Chapecó. O dia começou com o termômetro aí na casa dos 15 graus. Algumas poucas nuvens, mas durante a tarde o sol brilha forte e a temperatura sobe rapidamente, atingindo a máxima de 28 graus com umidade bem baixinha, tá? A noite segue com tempo aberto e tempo limpo, sem qualquer chance de chuva hoje na região. Essa mesma previsão vale para amanhã, sábado, mas eu dou detalhes mais aproximados do final de semana daqui a pouquinho, Ju.
0: Gente, nunca imaginei que ia comemorar tanto o fato de termos um sábado de sol, tá? Tá tão raro nos últimos tempos. Então, comemorar bastante. Se você gosta de fazer atividades ao ar livre, vai ter uma festa, vai ter alguma coisa amanhã, sol no sábado em Chapecó. Ontem, inclusive, foi destaque no Jornal Nacional, tá? Uma das cidades que mais choveu nos últimos meses, tá? Mais de 800 milímetros, né, no acumulado aí dos últimos meses. Tava lá em destaque, Chapecó. Mas tudo bem, vamos lá, 16 para as 8, eu vou tocar música pra gente não perder tempo. Tem muita mensagem, todo mundo tá concorrendo a ingressos pro cinema, oferecimento do Grupo Cine. Mas agora sim, o Rock and Roll não para por aqui. Bom dia.

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2: 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Estamos de volta, agora vamos chamar a Franciele de Moraes. É isso, Matheus?
3: Com toda certeza, ela tem atualizações do que tá rolando nas ruas aqui em Chapecó. Fran, bom dia.
4: Bom dia, Matheus e Ju. Bom dia para todo mundo que está ligado no Cafezão. Eu chego com recados bem importantes de trânsito para quem circula pela região da Grande EFAP, porque são mudanças que vão acontecer hoje, amanhã e também na segunda-feira. O trânsito vai ser totalmente bloqueado na Avenida Ernesto José de Marco, antiga Araras, no EFAP, nos períodos das 8h30 da manhã ao meio-dia e da 1 às 5h30 da tarde para obras de pavimentação. Esse bloqueio, então, é hoje, amanhã, sábado e também na segunda-feira. Qual que é o trecho de bloqueio? O bloqueio será realizado a partir da entrada da Rua Araras, nos fundos da Recap Pneus, para os veículos que acessam o trecho pela Avenida Leopoldo Sander. Para quem trafega no sentido da Uno Chapecó, o desvio será feito pela Rua Senador Ivo Dáquino. Os motoristas deverão entrar à direita na via, próximo do Caxenerê Campestre Clube, seguir pelo trecho localizado até os fundos da Recap Pneus, saindo na Priamo do Amaral e então acessando a Avenida Leopoldo Sander. A antiga Rua Araras foi duplicada e revitalizada e passou então a ser chamada, né, Avenida Deputado Federal Ernesto José de Marco. E agora, então, está passando por essas obras de pavimentação. A orientação para os motoristas é que redobrem a atenção no trecho e sigam a sinalização durante esses períodos de bloqueio. Então, você, motorista, que vai passar aí pela Avenida Ernesto José de Marco, antiga Rua Araras, no EFAP, o bloqueio da via vai ser feito hoje, das 8h30 ao meio-dia, e da 1 às 5h30 da tarde, amanhã, sábado, e também na segunda-feira. Isso para obras de pavimentação. Fica esse recado, então, se possível, né, utilize aí rotas alternativas, já se programe, né, antes de sair de casa, para evitar esses transtornos ao chegar ali na Ernesto José de Marco. Fica esse recado e a gente traz todas as informações do Grande Oeste no Jornal do Almoço às 11h45. A gente espera você, um ótimo fim de semana e volto com vocês aí no estúdio.
3: Tá aí, gente, então informações importantíssimas, inclusive ontem passei lá pela região, já dá para perceber de fato lá na Araras que o trânsito tá andando um pouquinho mais rápido, tá? Então a gente vai ficar de olho e assim que tivermos atualizações a gente promete e traz por aqui, né, Ju?
2: Boa, Matheus, e a gente fecha a primeira hora do Cafezão com música, é claro, vamos lá.
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1: Muito bem, gente. Rapidão pro show do intervalo, pra gente não perder tempo, daqui a pouquinho volta com outras informações no Sextou pra você.
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8: Estamos de volta no Cafezão, 8 horas, 8 minutos. Sexta-feira é ensolarada, dia bonito. Gente, assim, ó, hoje realmente diazão, né? Pra fechar a semana com chave de ouro aí. Muito trabalho, eu sei, do outro lado do rádio aqui também, né? Mas a gente já começa essa segunda hora no embalo, tá? 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
9: Muito bem, gente, estamos aí, né? Aos pouquinhos a gente já vai desatando os nós da semana para deixar a sexta-feira livre. Então, assim, vamos com calma. Deixa aquela pessoa que tem um parafuso a menos aí no trânsito, perto de ti, seguir a vida. Não deixe se afetar pelo choque que tá do teu lado, tá?
8: Eu gostei. Não deixe se afetar pelo choque que tá do teu lado.
9: Exatamente. Então, do tipo assim, fale só assim, que daí já vai, tá? Ju, sexta-feira será decisiva no Supremo Tribunal Federal e lá no Ministério Público. O ministro Alexandre de Moraes derrubou o sigilo de novos trechos das investigações do caso Master. E, paralelamente, o Conselho do Ministério Público Federal se reúne hoje para avaliar a conduta da PGR, do Paulo Gonet, após o vazamento de fotos dele com o empresário Vorcaro, alvo do processo. Brincadeiras à parte, eu acho que só eu e você, Tchuli, que não temos foto com o Daniel Vorcaro.
8: Daqui uns dias aparece aí, hein?
9: Tá, eu acho que pelas contas, em algum momento é capaz de ter ido num show da EFAP, ter feito uma foto com a galera e do nada brotar o Daniel Vorcaro, porque não é possível, né?
8: É, gente. Então, é, sim.
9: Então a gente tá aqui acompanhando pra saber até onde tudo isso vai dar, né?
8: Bom, gente, é isso. Todos os dias um novo capítulo, né? 8h10, Matheus hoje tem ingresso pro cinema, então tem muita mensagem. Eu quero fazer um apanhado agora, pelo menos o nome da audiência, tá? Kathleen mandou mensagem, sextou finalmente, né? João Maurício mandou um áudio pra gente, vou conferir no off daqui a pouquinho. Alan Maciel mandou bom dia também. Rafael do bairro EFAP, obrigada. A Carol também querendo os ingressos. Henrique dos Santos mandou áudio também. Lucas, valeu Lucas. A Sinara Denise, beijo. Luiz Carazec mandou áudio, vou conferir no off. Temos a Fabiane, que mandou bom dia também pra gente. Rosemary também tá participando. O Max pediu aí um som pra gente. A Sônia quer ouvir Umbrella da Rihanna, gostei. O Paulo César mandou um abraço também, sexta-feira linda, exatamente. Temos alô da Alessandra participando pela primeira vez. Seja bem-vinda, tá? Obrigada por participar com a gente. Então vamos nessa, gente. Vamos pra música, Matheus?
9: Sim, ó. Quero mandar um beijo pra Dete Zandavalli, que tá na audiência junto com a gente. Daqui a pouquinho eu falo da Expomerco, que começou, e ela vai trazer atualizações. A Dete tá lá expondo.
8: Tô rindo da mensagem do Milas. Milas tá sumido, né?
9: Oi, Milas!
8: Ouvindo vocês, saudades, beijos, saudades também.
9: O Milas é lindo, né?
8: Ele escreveu, vi o Vorkar o final de semana no camarote do Da Casa sábado passado.
9: Ah, pode ser, né? Ele conta pelo tanto que ele anda, gente.
8: Tá preso,
9: com certeza nós já tomamos um combo com o Vorkaro, né? Isso é fato.
8: Ah, gente, o negócio é... Será que tá certo a gente fazer uma piada com isso? Porque não é possível.
9: Não, óbvio que contém
8: ironia,
9: né? Pelo
8: amor de Deus. Mas vamos lá, vamos pra música. Ó. Ai, ai. Paralamas.
9: Sexta-feira, né?
8: É.
9: Então vamos, foi.

0: 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Matheus?
1: Vamos lá, gente, seguindo por aqui, a gente, claro, tem ainda bastante informação, porque a sexta-feira, Ju, também será de grande movimentação e do futuro aqui em Chapecó. Lá no Parque da EFAP, a Expomerco começou ontem, maior feira agropecuária do Oeste, com mais de 1.000 animais e mais de 15 milhões prospectados em negócios, funciona até domingo. E ao mesmo tempo, hoje, lá na UNOESC, já está rolando, inclusive começou agora, o UNOESC Day, o maior evento de orientação estudantil da região, reunindo centenas de alunos do terceirão, não só de Chapecó, como também da região. Então a gente já começa um final de semana bastante movimentado aqui em Chapecó.
0: Coisa boa, né? 8h20, Matheus.
1: Ah, só quero fazer um complemento na notícia. A Dete Zandavalli, que é nossa ouvinte, um beijo pra Dete, tá lá no pavilhão do artesanato na EFAP, junto com demais associações, e me mandou algumas fotos aqui. Então ela disse: Matheus, tô esperando todo mundo, então fica aí um beijo, que visitem. Eu acho que vou conseguir passar lá no domingo, quero dar uma olhadinha e comprar, né? Porque eu amo feira do artesanato, né?
0: É muito bom.
1: Tem coisa boa lá, com certeza.
0: Beijo pra ela aí, com certeza, né? Sucesso aí, o público com certeza vai comparecer. 8h20, Matheus, enquanto a galera participa e concorre aos ingressos pro cinema, a playlist segue especial, tá? Então eu vou tocar música pra vocês e vou conferindo em off aqui todo mundo que tá participando. Bora! 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

Ai, eu amo Rita Lee, galera. Vamos lá, espero que vocês estejam curtindo aí a playlist de hoje, sexta-feira, daquele jeito. 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

0: É, e assim fechamos mais um bloco aqui no Cafezão. Daqui a pouquinho a gente volta com o nosso último bloco, Matheus.
1: Certeza, tem previsão do tempo e mais música pra você aqui na programação, Ju.
0: Boa, olha a hora, 28 pras 9, oferecimento Opens, mídia digital, out of home e TV corporativa é Opens.
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0: Estamos de volta no Cafezão, 21 para as 9. Vamos que é sexta-feira, galera. 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
1: Vamos lá, gente, com informação agora. Manhã de fortes emoções e bola rolando pro futebol brasileiro, tá? Na Colômbia, a delegação da Chapecoense já cumpre a agenda em Medellín para o histórico amistoso da amizade eterna. Enquanto isso, do outro lado do mundo, a seleção brasileira masculina de Carlo Ancelotti está em campo na Austrália. O jogo que iniciou às 7 horas, abre um novo ciclo da amarelinha com os estreantes Mateuzinho e Vitor Reis no time titular. Tchuli Machiello, atualize o placar para a nossa audiência.
0: 1-0 para a Austrália.
1: Ai, foi agora, né?
0: Exatamente agora.
1: Exatamente agora, porque eu olhei antes de começar a ler a notícia, tava 0-0,
0: né? Golaço de falta, inclusive, tá? Da Austrália. tá repetindo agora, né, o lance ao vivo na telinha da NSC TV, tá? Ai, gente, que situação, né? Mas tudo bem. Ainda dá tempo, ainda dá tempo. 23 do segundo tempo, dá tempo de empatar.
1: É que lá na Austrália já é noite, né?
0: Sim.
1: Então é por isso. Lá eles já cestaram, então não faz mais sentido.
0: Ah, minha nossa. Vamos lá. 19 para as 9 horas do Cafezão em dose dupla.
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0: 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A gente escolheu hoje o AC/DC, a banda da sexta-feira da Atlântida, né? Famosa banda australiana, inclusive, de rock, formada em 73, que conquistou sucesso mundial, se consolidou como uma das maiores bandas de rock do mundo, de todos os tempos. A voz icônica de Axl Rose, os solos de guitarra do Slash, e por aí vai, né, Matheus?
1: Com certeza, play na sonzeira, que logo logo a gente tá de volta.

Ai, vocês estão me matando, né? Ainda não vou voltar, Matheus. É só pra fazer uma correção. Eu falei os solos ali tudo errado, né? Eu falei do Guns. Gente, é Malcolm e Angus Young. Agora feita a correção, o vocal de Malcolm e os solos de Angus Young, gente. Perdão, tá? Eu tava com o Guns na cabeça. Mas eu amo AC/DC também.

0: Fechamos o cafezão duplo, gente, agora sim, né? Inclusive, tava aqui olhando algumas informações sobre os irmãos aqui, né? Quando eu fui fazer a correção pra vocês do AC/DC, descobri que eles têm origem escocesa, tá? Mas eles se mudaram pra Austrália em 1963. E aí viveram muitos anos por lá até fundar o AC/DC, né? Inclusive o Malcolm já é falecido, né? Faleceu em novembro de 2017. Mas o Angus, ele está vivo, 71 anos e ainda fazendo shows por aí. Mas vamos lá, gente. Agora sim, 10 para as 9, Matheus, hora da previsão, né?
1: Previsão do tempo, gente. Bora lá então que tem mais para você.
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1: Muito bem, gente, previsão do tempo, até porque a gente sabe que tá no ritmo aí do fim de semana, que começa quente e termina com chuva em Chapecó. Sol, o sábado será de sol entre poucas nuvens e o calor será intenso, com a temperatura máxima batendo os 31 graus. No entanto, o cenário muda no domingo. A aproximação de uma área de baixa pressão aumenta a nebulosidade, trazendo pancadas de chuva e riscos de temporais isolados a partir da tarde. Então, gente, vamos dar as mãos, um, dois, três, e aproveitar o sábado de sol que teremos amanhã. Do domingo já é um caso à parte, Ju.
0: Ah, muito bem, Matheus. Olha, eu tô bem empolgada com esse sábado de sol aí. Faz tempo, né, que a gente não tem uma previsão de sol e calor. Claro, tudo bem, a gente tava no inverno, é claro, né? Agora sim, com a primavera no calendário, o tempo vai começar a mudar aos pouquinhos, né? Primavera é transição, então vai ter ainda frio, calor, muita chuva por conta do El Niño, né? Mas vamos lá, vamos aproveitar, né, gente? Quero mandar alô pra Angelita participando com a gente. Obrigada, Angelita. Um beijo também pra nossa ouvinte Maria Helena. Beijo, Maria Helena, tá com a gente também. Dejanira Milan, a Kelly também. Alô pro nosso ouvinte aqui, o Renato, né, que mandou ACDC/X-Rose, nada a ver, né? Exatamente, né? Feita a correção. Rodrigo também falou coisas do ao vivo. E é isso, gente. Vamos fechar o cafezão, Matheus?
1: Vamos lá, voando, que eu sei que tem mais, Ju.

0: 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Gente, 8:55, a gente fecha o cafezão de hoje. Lembrando que tem promo, sim, a gente libera ingressos pro cinema. 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
1: Vamos voar, gente. A sexta-feira tá linda e a gente, claro, vai curtir bastante esse dia. Então nem é um tchau, é um até logo, tá?
0: É isso mesmo, a gente volta já, já.
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6: Atlântida. Bora entregar muita música boa? Bora, galera. É sexta-feira, você tá na Atlântida 99.3, de Chapecó pro Grande Oeste de Santa Catarina, noroeste do Rio Grande do Sul. E a partir de agora tem música boa, uma atrás da outra, sem intervalo comercial até 10 horas da manhã, tá? Gente, e atualizações do Jogo do Brasil, no último lance do jogo, né? Nos segundos finais, o Brasil acaba de empatar, tá? Com o gol do Rayan, inclusive, né? Finalzinho, tava realmente no último lance e ele conseguiu empatar o jogo 1-1, então Brasil e Austrália nesse amistoso, tá bom? 9-8, agora sim, bora pra música!

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25: 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De volta na rádio da sua vida, Atlântida 99.3, aqui de Chapecó, para você que nos ouve nos quatro cantos do nosso grande oeste de Santa Catarina, a galera do Rio Grande do Sul também. Mas vamos lá, gente, daqui a pouco tem a segunda etapa do Top 15, em Chapecó, 24 graus, e hoje você participa com a gente, concorre a ingressos pro cinema, oferecimento do Grupo Cine, hein? Só coisa boa para nossa sexta-feira aqui na ATL. Mas também temos que falar do mundo do esporte com Anderson Rodrigo. Então roda aí, produção.
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25: 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Anderson, muito bem-vindo. Bom dia, sextou, né?
26: Fala, Ju. Bom dia pra você, pra Sophie que tá por aqui, pra toda a galera da Atlântida. Sextou e com sol, tempo bom. Que legal, bem demais. O que não ficou muito legal foi o desempenho da seleção brasileira. A gente até comentava aqui antes de começar o nosso papo no ar. O torcedor ficou na bronca nesse primeiro amistoso depois da Copa do Mundo. E aí me contava aqui a história. Não assisti todo o jogo. Eu vi alguns recortes, mas até o empate, assim, ele foi praticamente inacreditável. Foi já no apagar das luzes.
25: Isso. Eu tava ao vivo aqui no cafezão. Eu tava pronta pra abrir o microfone e falar que a gente perdeu quando eles empataram no último segundo, no último lance, né? O Rayan foi lá e fez o gol. Que bom, pelo menos um empate, né? Eita, lasqueira.
26: Menos pior.
25: Menos pior, exato.
26: Ju, hoje lá no JA, 11h45, na tela da NSC TV, a gente vai bater um papo ao vivo com o Lucas. Ele é piloto de kart aqui de Chapecó, viaja domingo para a Espanha porque vai competir no Mundial, representando Chapecó, representando o Brasil no Mundial de Kart lá na Espanha. Então a gente vai conhecer mais a respeito disso, da história, dos títulos e o que credenciou ele ao Mundial de Kart. Também vamos bater um papo com uma galera do tênis de mesa aqui de Chapecó, porque neste fim de semana nós temos as etapas estadual e municipal dos circuitos de tênis. Então uma galera vai estar reunida por lá, de todo o estado de Santa Catarina. E competição para todos os gostos, tem atletas de seleção, tanto brasileira quanto catarinense. Então realmente disputas de alto nível, a gente vai bater um papo ao vivo e mostrar como foi a preparação. As disputas acontecem lá no parque da EFAP. Então no JA 11:45, tudo isso e muito mais, além da cobertura completa da viagem da Chapecoense à Colômbia. Temos uma equipe lá na Colômbia acompanhando a Chapecoense, a gente vai trazer as informações atualizadas.
25: Ok, gente, muita informação para essa sexta-feira então. Anderson, bom trabalho, obrigada, tá?
26: Valeu, Ju, sextou, um abraço e até logo mais.
25: Até mais, e por aqui seguimos com a segunda etapa do Top 15. 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
2: Atlântida. Boa, galera. Vamos nessa agora, 11 horas mais 6 minutos. Hora de saber os destaques do Jornal do Almoço de hoje com Leti Ferrari. Leti, bom dia.
3: Oi, Ju. Bom dia para você. Bom dia a todos que nos acompanham. Daqui a pouco tem o nosso Jornal do Almoço com informação de trânsito. Tem alteração importante na Ernesto de Marco aqui em Chapecó e o JA traz todos os detalhes. Por falar em trânsito, você que está nos ouvindo, já ouviu falar em autopropelidos? Pois é, são aqueles veículos que estão cada vez ganhando mais atenção, estão sendo mais comprados, mais vistos nas ruas de Chapecó. Só que esses veículos exigem certa atenção, têm regras diferentes e nós vamos explicar direitinho no JA para os condutores entenderem bem. Pois bem, Ju, o dia 4 de outubro está chegando por aí, vamos falar de eleições 2026. Hoje aconteceu uma ação bem especial do Tribunal Regional Eleitoral em uma escola de Chapecó para falar com os jovens sobre o primeiro voto, a importância dessa participação juvenil e também para fazer o combate à desinformação. Para fechar os destaques, tem também acampamento Farroupilha, que chega ao último fim de semana, e a previsão do tempo para a gente organizar a rotina. É daqui a pouquinho, 15 para o meio-dia, no nosso JA. Um lindo fim de semana a todos. Beijo grande.
2: Beijo, Leti. Obrigada. Tá um bom JA para você. A gente faz uma pausa agora e na volta tem o @ATL.
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20: Vamos falar de alongamento. É importante? Precisa antes de uma corrida? Essa é uma discussão que não tem certo nem errado. O ideal mesmo é sempre seguir a orientação de educador físico de acordo com o perfil de cada corredor. Mas na grande maioria das vezes, o aquecimento tradicional que a gente conhece, aquele de esticar as pernas parado, por exemplo, tem um melhor efeito no pós-corrida. Para uma pré-corrida, alguns artigos indicam que o alongamento dinâmico se faz mais eficaz para uma corrida de 5 ou 10 quilômetros. Alongamento dinâmico, como o nome sugere, é aquele que o corredor alonga em movimento, com um balanço de coordenado de pernas de um lado para outro, mobilização de tornozelos e panturrilhas. Portanto, mexa-se, alongue-se e faça o aquecimento antes de qualquer exercício. 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

0: Alô, galera, estamos de volta. Bora, bora, que é sexta-feira e você tá na Atlântida, a rádio da sua vida. Agora 11h16 da manhã, tá começando @ATL. Já preparamos aí as últimas news. Estamos hoje com o time completo, eu, Mati, eu e ela, Sophie Françoise também. Então vou dar bom dia antes de mais nada pra turma. Alô, Mati, bom dia.
1: Oi, Ju, bom dia pra você de novo. Bom dia pra Sophie, que tá por aqui. Mais bom dia pra nossa audiência, que tá felizaça com a sexta-feira que tá ali do outro lado. 24 graus em Chapecó, algumas nuvens no horizonte. E a gente, claro, com essa alegria, já com o pé, com o corpo, com a mente. Tudo dentro do final de semana, né?
0: Exatamente. Bom dia, Sophie.
2: Muito bom dia, gente. Estou muito feliz de estar aqui, mas eu estou com a garganta arranhada. Então, assim, acontece.
0: Pelo menos você não confundiu esse de si com Guns ao vivo na Atlântida hoje.
2: Mas eu confundiria, tá? Mas não porque eu conheço demais, mas porque eu conheço de menos.
1: Viu? A Ju falou e eu...
0: Matheus não percebeu, gente.
1: Eu não percebi, porque de fato eu não vou a fundo com essas bandas e com esses nomes. Eu conheço as músicas, então pra
0: Nossa,
1: mim tava tudo certo,
0: passei
1: né?
0: Passei a maior vergonha do mundo ao vivo hoje. E aí, hoje eu cheguei com a mentalidade assim, ah, hoje ninguém estraga o meu dia. Eu mesmo estraguei, né?
2: Isso que vocês têm anos de carreira, né?
0: Fiquei
2: vocês
0: remoendo. Não, mas eu acho que esse ali foi... Enfim, daí logo depois eu confundi várias outras coisas. Então minha cabeça não tá me ajudando hoje, mas tudo
1: tá
0: bem.
1: Tá com a cabeça onde?
0: No final de semana, né? No sábado, aniversário da Maura Bez, né? Cheio de coisa pra organizar,
1: não,
0: pra
1: até
0: dela.
1: Ontem, inclusive, aniversário do meu pai, um beijo pra ele, o Gena.
0: Parabéns!
1: Tava de aniversário ontem, 63 anos, e eu pensei, meu Deus, né? Então, tipo, parabéns pra ele, um beijo gigante, amo você. E a Maura também de aniversário, né?
0: É, amanhã, Maura Bez, então, completando mais uma... Um ano aí, mais um ciclo, né? Já fiz a homenagem com o Guns mais cedo. Aí que tá, né? Eu abri o programa com o Guns, depois toquei CDC, mas assim, o que importa é que é tudo de bom, né?
1: E vai ter bolo de abacaxi?
0: De abacaxi, eu acho que não. Acho que dessa vez vai ter um rocambole.
1: Ah, que delícia.
0: A vó Tere me falou.
1: A vó Tere vai ter que fazer um bolo de abacaxi pra mim. Mas isso é assunto pra depois. A gente tá aqui agora, começando o @ATL, né, Ju?
0: 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E aí, galera, o que temos pra hoje?
1: Ju, eu tava dando uma olhada aqui, tem uma série de pessoas, né, colegas de profissão partilhando que hoje é dia do rádio. Então
0: isso,
1: a gente quer dar parabéns pra nossa audiência, porque vocês fazem o rádio acontecer.
0: Exato.
1: E dizer que a gente só tá aqui por conta de vocês e que é um prazer gigantesco trabalhar nesse veículo de comunicação que tem essa característica tão boa da proximidade, de se fazer presente na vida das pessoas. E o que mais a gente escuta é que do tipo assim, ai meu Deus, eu gosto tanto de ouvir que parece que eu sou amigo de vocês,
0: é
1: né?
0: Verdade,
1: a gente escuta muito isso. Sim, vocês são nossos amigos, porque apesar de nós termos essa divisão que ninguém vê do rádio, outro lado do rádio, a gente tá aqui por vocês. Então, muito obrigado, né,
0: isso,
1: Ju?
0: Isso, um feliz dia do rádio pra todos nós, comemorando da melhor forma possível. Eu e o Mati e a Sophie aqui no estúdio, comunicando nesse veículo que eu tanto amo e vocês aí do outro lado nos ouvindo. Então, obrigada pela audiência e por fazer parte deste dia especial. Agora sim, vamos aos assuntos do dia. Vamos falar de alguma coisa sobre Crepúsculo, pelo que eu vi aqui.
2: É que a gente falou um tempo atrás sobre o Taylor Lautner, que ele é o Jacob de Crepúsculo.
0: Sim.
2: E ele e a esposa dele, que também se chama Taylor Lautner, anunciaram que um baby estava a caminho.
1: Certo.
2: E aí, agora anunciaram o nome do baby. A gente falou, será que vai ser Taylor também? Enfim, o nome da filha deles, a primeira, é Lennon Taylor Lautner.
1: Ai, não gostei.
0: Lennon Taylor. Lennon.
1: Não gostei. Tinha que ser Taylor. Obviamente tinha que ser Taylor no
0: mas
1: começo.
0: Mas é Lennon Taylor. Ai. Ela tem a característica dela, o nome dela.
1: Tipo, cara, é uma coisa óbvia e seria única e, assim, tipo... Entendeu? Ah, queria que fosse Taylor.
2: Você já tem nomes pros filhos de vocês?
0: Já. Não vou falar, é claro, mas eu tenho.
1: Tive, mas não tenho mais.
2: Ah, tá bom.
0: Claro que eu acho que lá, quando eu for mãe, eu talvez tenha outras preferências. Mas hoje eu tenho preferências.
1: É que
0: tanto
1: assim,
0: pra menina,
1: quando eu penso em filho, filha, eu... Ah, nome tal. Daí eu já penso na pessoa que tem aquele nome. Porque Deus me livre, né?
2: Total.
0: Isso é verdade.
1: Então, tipo assim, felizmente ou infelizmente, quando você ouve alguns nomes, você tem que... Então, assim, os pais que estão ali escolhendo o nome das crianças, eles têm um desafio gigantesco.
2: É um perigo, né? Vai que dá

0: nome errado.
1: Não, não é nem dar o nome errado. É do tipo assim, você tá dando o nome daquela pessoa e vai dizer assim, ah, fulano se chama assim. Então sempre vai fazer relação com a pessoa, né?
0: É, eu acho uma das decisões mais importantes. Cara, é o nome da pessoa.
1: Fala no microfone, meu anjo.
0: Desculpa, que responsa dá um nome pra um ser humano? Vocês já pararam pra pensar nisso?
1: Uhum.
0: Tipo, a mãe quando escolheu Juliana Regina.
1: Tava bêbada.
0: Não, eu amo meu nome. Eu aceito Regina. Uma época eu não aceitava. Hoje eu aceito e gosto. Pode
1: então, eu tô pensando em colocar Matheus Filho, aquele.
0: É?
1: Não, capaz, né?
0: Mas se for, Matheus Júnior.
1: É, Matheus Júnior. Tipo assim, eu não tenho um nome preferido, mas eu sei os nomes que eu não quero, entendeu?
0: Ah, total. Quer falar algum?
1: Nem a pau.
0: Ai, que atinge. No mínimo vai se comprometer.
1: Com
0: ao vivo,
1: certeza,
0: né?
1: Língua do tamanho de chicote, né? Então vou deixar assim.
0: O que mais temos?
2: Vamos falar de um assunto um pouquinho mais sério, porque um caça-tornados está vindo pro Brasil. O Mike Plemons, ele tem 19 anos e ele tem um Twitter que é focado em cobrir esses tornados, esses eventos críticos que tá rolando ultimamente. E aí agora ele tá vindo pro Brasil. Ele chegou hoje no Brasil e vai cobrir tudo que vai acontecer no Rio Grande do Sul, na
1: Deus
2: região sul, nos próximos dias.
1: Não.
2: E aí, é assim, ele postou um tweet e escreveu: vamos perseguir uma sequência repleta de tempo severo, como granizo gigante e alguns tornados. Então a gente tá aqui aproveitando o calorzinho, final de semana com sol, mas vem tempo feio aí, né?
1: Deus me livre, gente, só de lembrar tornado, a gente lembra do Caçadores de Tornado, né? Aquele programa do Discovery, se eu não tô enganado, e também do filme Twister, né, gente? É inevitável não lembrar do filme Twister quando se fala nessas coisas. Porém, todavia, circunstâncias, eu vi na internet, nos últimos eventos climáticos aqui da nossa região, que tem um menino que caça tornado em Campo Herê, se eu não tô enganado.
0: Sério?
1: Então o menino também mora na região, faz essa análise, né, de tudo que acontece por aqui, e ele também dá uns alertas. É claro, né, que não acontece com frequência desse porte, que nem aqueles, né, dos Estados Unidos que a gente vê, mas é um alerta gigantesco. Só de pensar que alguém tá vindo pra cá avaliar o quanto severo tá o clima é preocupante demais.
2: E então... tem um outro alerta, porque teve um estudo que ele estima que cerca de 450 mil pessoas podem morrer em decorrência do calor nos próximos meses por conta do El Niño.
1: Ah, não!
2: Então, assim, aqui no Brasil, a estimativa é de 13 mil mortes nesse período.
1: Gente,
2: então,
1: tá amarrado.
0: Assim, vamos bater aqui na madeira, não tá louco.
2: O tempo feio vem.
1: Vai amarrando, Jesus.
0: A gente já viveu alguns pedaços, né, desse El Niño aí nos últimos dias, meses. E eu espero profundamente que eles estejam errados, tá? Que nada disso se concretize. Queria muito um verão tranquilo. Olha como as coisas mudam, né? Antigamente a gente nem se preocupava com isso, né? Só vivia. Hoje não. Hoje a gente se preocupa exatamente com os fenômenos naturais que podem, infelizmente, nos acarretar aqui na região. Trocando de assunto, conta essa pra gente.
2: Ah, isso aqui é mais uma fofoquinha que a gente adora falar sobre essa família, né? Porque o Leonardo, ele ficou quase um mês sem beber e emagreceu.
1: Opa!
2: Apareceu em público mais magro, assim, e aí a esposa dele, a Poliana, fez um textão falando que agora ele tá mais saudável e tal. E o Zé Felipe foi lá comentar, né? Agora é só tomar uma pra comemorar.
1: Gente, no fado eu vi que o semblante do Leonardo tava meio bad vibes, assim, sabe? Porque eu sei que ele gostava de uma canha. Então, assim, eu também já parei de beber há muito tempo. Né? Antes, uma vez eu era tipo assim, ah, vamos, entendeu? Agora já não, né? Porque eu não tenho mais idade. A ressaca do 30 a mais depois de um porre é uma coisa que é tipo, você entrou em coma e alguém continua te batendo, porque eu passo muito mal. Então hoje, assim, eu escolho os momentos para tal. Então, assim, são raras exceções. Por enquanto, eu só abro a exceção na festa de família do início do ano. Fora isso, eu passo.
0: Eu confesso que eu amo tomar um vinho, que eu amo um fim de
1: ela
0: semana.
1: Ela fica soltinha.
0: Imagina um sol, um calorzão, aí tu toma uma geladinha. Ai, uma delícia. Agora me entrouxar, igual fazia uma época, assim, igual tu tá falando, aí não. Aí meu corpo também já não aguenta.
1: Ai, que era umas 40, 50 budzinhas.
0: Nossa, que loucura, gente.
2: Eu, como jovem, posso dizer que eu tenho alguns problemas, a gente tava falando hoje de manhã, que eu tenho falta de skills sociais. Eu não sei, eu tenho alguns probleminhas, assim, na comunicação. Ironias à parte, né? E aí, quando eu bebo, eu fico mais
0: alegre
2: e tal. E aí, eu não vou parar, porque, tipo, não dá pra parar de soco também, entende? Eu vou indo.
1: Mas o que essa geração hoje tem, porque esses dias você falou o negócio do cap cooler, até hoje eu não esqueci. É, a nossa geração tomava, né, o kit pancadão, aquelas coisas todas. O que vocês, essa geração, consome de álcool hoje?
2: Cara, eu acho que o básico é a vodka e o energético.
1: Tá dar...
2: É.
0: Continua,
2: aí,
0: né, no caso.
2: Tem a caipirinha. Caipirinha de vinho, chope, assim. Mas assim...
1: Ai, gente, pioraram tudo, gente... né? Caipirinha de vinho não dá,
2: nossa,
1: né?
2: É uma delícia. A gente tava... A gente foi provar um Red Bull de maçã. E aí a gente falou, nossa, muito ruim. Mas com uma vodka...
0: Ficaria
2: podia
0: bom.
2: Ficar bom. Esse é o caso.
0: Mas vários estudos mostram que essa nova geração consome muito menos álcool, né? A gente já falou sobre a crise do vinho lá na Europa, né? Porque já está se consumindo muito menos vinho. Mas é isso, gente. Tem que ter moderação, não adianta, né?
2: E não alguém fez fazer essa pesquisa aqui.
0: Alguém fez um comentário aqui que, no caso, ele desinchou, né?
1: Desinchou.
0: A Sônia mandou.
1: Desinchou, com certeza.
0: É.
1: Porque quando você... né, toma bastante cerveja, principalmente, é a bebida, uma das bebidas que eu mais gosto, né? Mas...
0: A Natália falou assim, o filho do Matheus sendo Neymar. Neymar, Matheus?
1: Jamais!
2: Neymar Grabowski.
0: Já pensou, Neymar Grabowski. Amei.
1: Eu não vou falar mal do nome do Neymar, porque eu tenho um amigo que se chama Neymar Júnior.
0: E que é gente boa,
1: e
0: né?
1: Que eu gosto dele, é muito querido, então, assim, não vou fazer analogia de um nome pro outro. Mas jamais colocaria no meu filho, pensando no Neymar Júnior, jogador de futebol.
0: Claro. Porque vai fazer referência, né? Mas enfim, gente, a gente precisa tocar música e, claro, daqui a pouco a gente volta com o resultado da promo do dia, valendo ingressos pro cinema, oferecimento do Grupo Cine. Vamos lá.

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3: E olha só a dúvida da Madalena. Doutor, é normal não sentir muito prazer com a penetração? Orgasmo só com a penetração eu nunca consegui. Olha, Madalena, vou te contar o seguinte. É relativamente comum que a mulher tenha dificuldade de sentir um orgasmo na penetração. Isso não significa necessariamente que tenha algum problema. Para muitas mulheres, a estimulação do clitóris é fundamental para chegar ao orgasmo. E a penetração vaginal? Sozinha pode não ser a forma mais eficiente de estimular o clitóris e de chegar ao orgasmo. Então, existe uma variação muito grande entre os diferentes momentos da sua vida. E também, claro, vai depender do parceiro que você tá, o nível de intimidade que você tem com ele, como você se sente em relação a ele, entre outros fatores. É importante conhecer o próprio corpo e não transformar o orgasmo numa espécie de prova de desempenho. Conversar então com seu parceiro ou com a sua parceira, descobrir o que funciona para cada um, costuma ser uma forma muito importante de tentar sentir mais prazer e eventualmente chegar ao orgasmo, muito mais importante do que ter um modelo idealizado de sexo. Se tiver muito difícil, se estiver muito complicado para você, eu recomendo que você procure uma terapeuta para poder conversar sobre esse tema. Dúvidas? @JairoBauerOficial.
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8: Boa, estamos de volta, galera. Sextou e você tá na Atlântida. Dia lindo por aqui, resultado da promo já no gatilho, mas antes de mais nada, a gente tem que repassar pra galera a agenda, né, Matheus?
9: Vamos lá, gente, anota aí pra você.
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9: Muito bem, gente. Começou hoje cedo às 8 e vai até às 10 da noite. Sabe o que? O Unesc Day, gente. É hora de abrir as portas para o seu futuro. O campus tem oficinas, práticas, desafios, brindes e food trucks, tá? Lembrando, a entrada é gratuita, então aproveite, já tá bombando. E você aí do outro lado, se quiser saber mais sobre os cursos, as oportunidades que o Unesc Chapecó oferece, é só marcar presença, né, Ju?
8: Exatamente. Sofia?
12: É isso. 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
8: 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Agora sim, 11h41, faltando 19 para o meio-dia, a gente vai direto para o resultado da promo de hoje. A gente tem aí ingressos para o cinema, oferecimento do Grupo Cine lá do Pátio Shopping. Matheus, tu sabe de cabeça o que tem aí no, nas telonas?
9: A Sophie pode nos ajudar, mas tem o Vingadores Endgame, também tem Coração Selvagem, que é um filme com o Brad Pitt e um cachorro. Então o pessoal aí vai, né? Sempre gosta desse tipo de história de companheirismo entre o homem e o cão. Então tem mais ou menos essa vibe. Ele vai pra Antártida, se eu não tô enganado. Uhum. E daí ele precisa resolver um BO, né? Então é mais ou menos isso. Mas tem os outros filmes. Tem A Minha Melhor Amiga, que tá em cartaz ainda. E tem opções pra galera curtir o final de semana.
12: Já tem venda aberta, inclusive, pra Verity, que é a adaptação literária lá. A gente tem Resident Evil, mas, assim, tem muita gente criticando esse filme. Ainda tem Homem-Aranha. E tem um filme do Andrew Garfield, que é mais um negócio meio místico aí, pra você quiser assistir o lindo do Andrew Garfield.
9: E também tem pré-venda aberta para Digger, o novo filme de Tom Cruise, que ele... envelheceu demais, então ele vai aparecer nas premiações pra esse filme e, ao que tudo indica, é um dos grandes premiados do Oscar do ano que vem. Então, assim, a gente tem bastante coisa pra ver.
8: Boa, gente. Ok. Agora eu quero saber quem ganhou, Sophie.
12: Gente, hoje a gente tinha 3 pares de ingresso pro cinema, oferecimento do Grupo Cine. E as 3 pessoas que ganharam foram o Rafael de Brito, a Fabiane e a Rosemary.
8: Então, beijo pra vocês. Obrigada por terem participado. Semana que vem, é claro, a gente tem ainda uma programação recheada com prêmios e tudo mais. Só agradecer aí a audiência de cada um. Agora, considerações finais, Matheus.
9: Gente,
8: meu, que isso?
9: Real Oficial.
12: Brindes.
9: Brindes for trucks. Então, assim, ó, Real Oficial, gente, fim de semana tá chegando. Então, aproveitem bastante. Bora curtir. Amanhã o dia vai estar bonito. E assim a gente vai. Não enche um saco de ninguém. Aquela história, né?
12: De preferência, não me enche o saco, porque eu já tô estressada.
9: O meu ninguém enche porque eu não saio de casa, né? Eu fico lá dentro do meu mundinho, mas...
8: É um bom jeito de se livrar.
9: Se porventura, né, acontecer, paciência.
8: Enfim, gente, um bom fim de semana. Obrigada pela audiência até aqui. Semana que vem a gente volta, inclusive, semana que antecede as eleições. Vocês estão ligados nisso? Não nesse fim de, no próximo já tem aí esse momento muito importante, tá? Então a gente vai falar muito sobre isso semana que vem.
9: E hoje à noite tem debate na tela da NSC, tá? Verdade. Depois da novela tem o debate com os candidatos ao Senado de Santa Catarina.
8: Uma ótima oportunidade pra escolher o seu candidato, tá? Então fique ligado na telinha da NSC TV.
9: Hoje à noite vai bombar. Vai. Top.
8: Beijo, galera. Bom fim de... Tchau.

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30: Olá, olá, boa tarde, amigo e amiga ligados na Atlântida, Rádio das Nossas Vidas, a maior rede de rádio e entretenimento do sul do Brasil. Estamos chegando para fazer o Pretinho Básico nesta tarde de 25 de setembro de 2026. Hoje é o Dia Nacional do Rádio. Um parabéns a todos nós que somos radialistas, né, por ofício, ou quase todos nós. Não sei se tu é radialista, Rabin.
31: Eu já fui, infelizmente.
30: Já foi. Quando tu era pobre, tu era radialista.
31: Eu era, fui da Jovem Pan, lá na 89, em São Paulo. Fui da 97. Fui
30: então.
31: Demitido de todas.
30: De todas.
31: Mix FM.
30: Fábio Rabin é o nosso convidado, nossa estrela móvel para esta tarde do Pretinho Básico. 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Dia 1º de outubro inaugura na cidade do Léo Oliveira mais um grande Stock Center. É em Rio Grande, Léo Oliveira. Boa tarde.
32: Boa tarde, Alexandre.
30: Sabe onde é que é o Stock Center? Aqui em Rio Grande?
32: Cara,
30: sabe onde é ou não?
32: Boa pergunta. Eu tô,
30: não
32: tô,
30: sabe
32: tô
30: ainda.
32: Ansioso e surpreso quanto o Rio Grandino.
30: Certo, tá certo, tá bom. Claro que não vão divulgar, né? Não deve estar rolando uma obra.
32: Cara, mas só, eu não
31: deve ter um baita outdoor.
30: Tu como Rio Grandino influenciador do Stock Center.
32: Faz um ano que eu não vou.
30: 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Rafinha Menegas, boa tarde.
33: Boa tarde, Alexandre. Boa tarde, audiência querida. Boa tarde, os amigos. Boa tarde ao Rabin. Boa tarde, a galera do surf, né?
30: Muito bem. Um pro Rabin é do surf também, Rafinha.
33: Nós estamos falando sobre isso agora.
30: Aqui é radical.
33: A gente tá aí.
30: 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Fala aí, Vini Moura.
34: Ô, Alexandre, boa tarde.
30: Essa joia rara.
34: Ô, Nego, tô tranquilo.
33: Fred Boa, só não quer ser expulso bom. Hoje, eu e o Léo.
30: Não, ninguém vai ser expulso hoje, tá? Eu andei pensando.
33: Público é. Ele é encarnado. Tu viu aquele Sorrentino? Eles queriam não. quebrar teu carro. Disse que não era pra fazer
30: não,
33: isso.
30: Não, não vi, cara. Não? Nada disso.
33: Então
30: não.
33: A galera não tá mais tão engajada comigo.
30: Eu acho que não, cara. Eu andei pensando mesmo. Eu vou dar uma liberada nos cartões, cara.
1: Galera, então vamos dar,
30: a minha liberar, galera, vou liberar os cartões.
1: A minha galera queria quebrar o teu carro, mas nem por causa do programa mesmo. Só que.
30: Que é a tua galera, velho.
1: Vocês queriam quebrar pra ver se tinha alguma coisa de valor pra pegar.
30: Ó, o Fábio Rabin vai entrar, ele não quer ser entrevistado, não quer dar entrevista, só vai falar do show dele em Porto Alegre hoje à noite, Rabin.
31: É isso aí, hoje, 9 horas da noite.
30: No Bourbon Country.
31: Bourbon Country. Teatro do Bourbon Country.
30: Tem ingresso ainda?
31: Primeira vez que eu... Tem todos, ainda não vendeu nenhum.
33: Nossa, a gente tá nessa batida aí também.
31: Não, tem, tá legal hoje, tem acho que ali uns 700 lugares e aí falta uns 400 ali. Então corre, galera, porque vai acabar no shopping ali, né?
1: Pena Castela.
30: O lugar é muito legal.
31: É, tô ansioso, cara. Vai ser o maior show que eu vou fazer aqui no Sul na vida.
30: Assim, 8 da noite?
31: 9 horas da noite.
30: 9 horas da noite. Ah, legal, melhor horário, né? Porque daí a galera se mexe, né? Dá tempo de se locomover.
1: Dá pra jantar antes.
30: Dá pra jantar antes. A cidade nesse horário é pegada. Tem Ana Castela onde?
1: Sergipe. Atrapalha o cara, né? Atrapalha o cara. A galera sai pra ir ver.
30: Mas é que não faz diferença lá no Sergipe pra Porto Alegre.
3: Depende do ponto de vista, né?
1: A galera sai.
30: Você acha que alguém vai sair daqui pra ir pro Sergipe ver a Ana Castela, cara?
1: Claro, filho.
3: Ela tá estourada.
33: Aí bateu o Araújo, né, gente, hoje.
30: O que tem no Araújo hoje?
33: Acústico Bandas Gaúchas.
30: Ah, né? Acústico Banda,
33: tá lá fazendo a cobertura.
30: Que já deve estar lotado, né?
33: Tá sold out já.
30: Tá sold out já, baita evento.
3: Não tem o que fazer, então.
30: Muito bem. Então vamos dar aqui nos destaques do Pretinho Básico. Rafael Gomes, tudo bem contigo?
3: Boa tarde, Alexandre.
30: Boa tarde, tudo ótimo, maravilhoso. 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Deixa só dar uma mexidinha no meu...
1: Calor, meu irmão.
30: Vai entretendo calor, o público aí.
1: Olá, Uminove, meu irmão.
3: Palhaçada.
1: Obrigado, meu irmão, olha só, Uminove.
33: Faz aquilo que tu sabe fazer.
3: Então, tá, vale a pena.
1: Bota Rabinho, olha só.
30: Deu, gente, obrigado. Obrigado. Hoje é Dia Nacional do Rádio. Mais uma vez, esta informação é importante, porque afinal de contas nós vivemos disso. Hoje também é dia... Olha...
1: Tá, viver disso.
33: Tá, mas por que hoje é Dia disso? Nacional do Rádio?
1: Vivo de rádio. É, nego, por quê?
30: Informação, eu não sei. Por que hoje é o Dia Nacional do Rádio?
3: É aniversário do Roquete Pinto, pai
30: e o Landel de Moura.
3: Radiodifusão no Brasil.
33: Aí é mais um dia, então, do rádio com o Landel.
3: É mais um dia do rádio.
30: É mais um dia
1: de rádio. Todo dia nesse ano é dia do rádio.
3: Não, só tá essa semana tem dois. Teve o radialista e o rádio. Só essa semana.
30: Hoje também é dia do trânsito, onde todo mundo ouve o quê? Rádio. Aí, rádio no trânsito é o que mais bomba, né, cara?
3: Horrível o trânsito em Porto Alegre.
30: Essa é uma... Eu defendo essa máxima de enquanto houver um carro na rua, existirá um rádio sendo ouvido. Petinho Básico de hoje é o Bowie. O Bowie David. É um Border Collie. Ah. E tem também a Catarina, que é uma gata persa.
3: É esse aí que eu quero.
30: São de... Ah, que lindo, hein,
1: não,
30: cara?
1: Você tem dono, cara.
30: Que lindo, Bowie. Pô, e a gata também é linda, olha.
1: Tá de mau humor, né?
31: Nossa, parece a minha tia, esse gato. Esquisito, hein, mano?
33: É, eu não queria me jogar, mas ainda bem que foi tudo.
1: Deixa o convidado hoje
30: de
1: falar.
30: Leve, parece a minha tia. Cara. Aliás, tanto o Bowie quanto a Catarina estão morando em Sydney, na Austrália. Olha aí, mais um ouvinte na Austrália. Três ouvintes da Austrália em dois dias.
1: E no Sergipe?
30: Ninguém.
3: Ana Castela.
30: Só Ana Castela.
1: Aracaju, ninguém ouve.
31: Ó, vou fazer show lá, hein, mano.
30: Olha aí, tá caindo de maduro pra ti, Fábio.
31: Fazer na Austrália, lá em janeirão, final de janeiro, tô aí, hein, galera aí, da Austrália,
30: olha aí, do Pretinho. Pra você que tá ligando o rádio agora, não tá sabendo, não tá vendo, Fábio Rabin, o comediante, Fábio Rabin tá com a gente aqui, humorista, comediante, roteirista, que mais que tu faz da vida? Surfista, pai, marido.
31: Ator, né, um excelente ator.
30: Ator. É ator, o que tu fez no...
31: Grande ator.
3: Parece o Rafinha mesmo.
30: O que tu fez? O que tu atuou em
31: ainda,
30: onde?
31: Ainda nada. Ainda
1: né? Não, tem um filme lá.
31: Já fiz.
1: O Rico do... Tu e o...
31: Marco Luque. É, isso aí. Chama Stand-up, Minha Vida é uma Piada.
1: Eu vi esse filme.
31: Socorro Não Virá. Fiz alguns filmes. Nenhum deu certo.
1: Era eu que tava no cinema.
31: Mas tá legal. Era você?
1: Era eu.
31: Ai, que da hora, mano.
1: Tá, e o show na Austrália em português ou em australiano? Então vai lá.
31: É, fazer português e inglês também. Ali.
4: Faz
3: aí tem que se garantir, hein?
6: Vale, fala duas línguas que nem tu, Rafinha.
4: Fazer show em inglês dá pra qualquer um.
33: Mas tem toda afinidade, eu sou ator, sou humorista, palestrante, tu é, Rabino?
31: Aí, tô escrevendo, cara.
33: Também, surfista,
31: improvisador.
33: Influenciador da Surfland, improvisador, radialista.
3: Empresário.
33: Pô, quanta afinidade.
4: Quanta afinidade.
33: Só que ele é rico, eu sou chinelo.
31: Ainda não, calma aí, estamos chegando. Daqui a 20 anos.
32: Tu tem carteira de motorista legal?
31: Tenho, tá legal.
4: Ah, tá, essa afinidade vocês não têm. Essa afinidade vocês não têm.
33: Eu tenho, não faz?
30: 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Olha, fala, só, Vini Moura.
3: Vai ter que voltar o cartão,
30: que cara. Que houve?
3: O que
30: houve?
3: O que fez agora é uma reata.
32: Não, ele humilhou o colega.
3: Se sou eu que faço isso, eu sou expulso.
30: O que ele fez?
3: Ele parou no meio do merchan, ele parou, pegou a xícara e falou assim, ó, Vini, pega um café lá pra mim.
33: Piada, uma piada interna, Vini, pode pegar um café.
30: Mas por que tu pediu pro Vini?
33: Porque ele tá reto na minha frente, mais perto da porta. Não vou pedir pro convidado.
32: Tá, se o Rabin tivesse que pedir pro Rabin.
33: Claro! Claro.
31: Rabin, peraí.
30: Vini, eu te
33: proibera pra dar um soco em mim.
32: Bah, isso aí é legal.
30: Eu te faculto a escolha. Quer que eu amarele ou não?
3: Ah, eu quero.
33: Ah, vai voltar.
32: Caseiro de ontem, fechou agora.
30: Amarelinho, então. Amarelinho pra ti.
3: Porque tu foi X9
33: não comigo. Não precisa, Vini. Então
30: foi X9
3: cuidado com o que tu fala, meu
30: ouvinte. Opa, coitado do Rabin, não deve estar entendendo nada. Ouvinte Darcy, já passou por ti algum corte do programa, Rabin?
31: Já passou.
30: Conhece o programa, várias. Já ouviu falar e tal?
31: Pô, já participei algumas vezes aqui.
30: É mesmo?
31: Sei que é o programa mais ouvido aqui na época boa do Pânico. Que hoje já era, né? Mas na época boa do Pânico, vocês batiam o Pânico já. Sempre respeitei. Ficava que puto legal. Com vocês. Só,
30: o Emílio ficava bravo.
31: O cara bate o Pânico. É. Não, eu
30: tava bravo.
31: O Emílio não ligava. Eu falava, pô, como é que a gente não ganha no Sul, cara? Mas aí, pô, legal pra caramba. Legal, sempre fui fã de vocês.
30: Que
31: de
30: bom, obrigado, cara. É recíproco.
32: Valeu.
30: Nosso ouvinte Darcy Antônio Kolakowski.
32: O Kolakowski, né?
30: O Darcy Kolakowski e também o Guilherme Kolakowski. O Darcy é psicólogo aposentado de Chapecó, fazendo 61. E o Guilherme Kolakowski é estudante de engenharia de controle e automação, também de Chapecó, deve ser filho do seu Darcy.
3: São pai e filho.
30: O Guilherme, pai e filho, fazendo 27 aninhos, então, Guilherme. Parabéns, que presente para um pai
33: legal
30: ganhar um filho no dia do seu aniversário.
33: Pô, tem o seu Darcy que liga direto ali no Quase Nada.
30: Seu Darcy?
33: Não sei se é o mesmo, ele é caolho, ele não enxerga de um olho. Caolho. Um olho, ele...
30: Deficiente visual, tu diz?
33: É, deficiente.
32: Pô,
33: é mas caolho, né? Meio pirata, assim.
32: Meu, pato cena,
3: chamar o cara de pirata,
32: sacanagem. É bom de mim, né? Colinha aqui, ó.
33: E aí, não sei se é o mesmo, mas se for, parabéns.
3: Quantos anos tem o Darcy que liga?
33: Mais 60.
3: Porque não nasce mais não. Darcy, né?
33: Não. Ah, vai chegar o guri de 15, deu o nome. Não. Darcy, não!
3: Qual o nomezinho dele, Darcy?
33: A não ser que e seja o Benjamin Button.
32: Qual é o nomezinho? Darcy!
3: Aí, Darcy pode ser homem, pode ser mulher.
32: É, o Ulisses.
3: Pode ser a dona Darcy também.
31: Ele ouve o rádio. Ele ouve o rádio com mais 50% de força.
33: Claro!
32: Pô, mas olha o quanto tinha que ser caolho, que na voz ele percebeu que era caolho.
3: Isso é loucura.
33: Ei, caolho e fumante, quando ele ligou já na hora.
3: Tá, como é que sabe que o cara é caolho?
30: A voz é mais fácil perceber
33: porque
30: se é
33: fumante. Porque ele falou, eu disse, manda um abraço aí. Não, pois é, eu tenho, não enxergo de um olho. E eu, massa, Darcy, disseram, não, mas eu consigo ver então vocês bem
30: mas
33: na live.
30: Ele se auto-intitulou caolho
33: não.
30: Ou foi... Foi tu, eu imaginei que fosse.
3: Sentiu a vontade.
30: Ou seja,
3: ele pode ter
30: Ele sentiu a vontade.
3: Ele pode ter visão monocular, caolho é quando tu não tem um olho.
32: Ah, nego, para. Ah, para, tu não é médico, agora tu não é médico. Cara, tu é radialista, não pode?
33: Ah, o professor tá foda.
32: Ah, tá foda, ele é um amado mesmo.
30: Tu tá certo.
32: O Darcy conheceu com o Sniper.
30: Aniversariantes famosos de hoje, a lista é grande, começando com a Bella Ramsey, atriz, fazendo 23 anos.
3: Ah, é a da Stranger Things.
32: Não é de Stranger Things, a guria? É?
31: É do...
3: Não, é do Last of Us.
32: Last of Us.
30: Errei, desculpa. Não sei quem é.
33: Ah, ainda bem que foi pro intercâmbio.
32: Olha, tem 23 com essa cara de jovem.
3: Tô precisando.
32: É jovem, é jovem.
30: A cantora Rosalía, fazendo 34 anos.
33: É legal.
30: Ah, lá. Legal o quê?
33: A música?
32: Não conheço nenhuma.
33: Despechar.
3: Toca na rádio.
32: Toca na rádio.
30: Ah, claro, lembrei agora.
3: Ela parou o Match Life na Copa.
31: Parou.
30: Hã?
31: Bonita, é Rosalía.
30: Rosalía.
31: Não vai ser a outra do Last of Us.
33: Ela veio pro Brasil, né?
30: Donald Glover, ator e rapper, fazendo 43 anos.
3: Isso aí é bravo.
31: Vilão do Spider-Man, lembra?
3: Isso aí.
31: Primeiro.
30: Como é que é mesmo o nome dele como
32: Donald
30: rapper?
32: Donald Glover.
33: Não, não, é o Childish Gambino.
4: Isso, Childish Gambino, é.
33: Ele mesmo.
3: Atlanta também. E tem outra versão de Senhor e Senhora Smith que ele faz também, que é muito boa. Ah,
32: mas tem.
33: Só tu assiste.
3: Não, não,
8: Senhor e Senhora Smith é legal.
33: Claro, pá.
31: Atlanta não é com ele?
3: Atlanta também é com ele.
4: Que deu a treta no Senhor e Senhora Smith, que deu a treta que o Brad Pitt se separou, né?
8: Não, foi ali que ele conheceu a Angelina Jolie.
4: Sim, se separou da anterior.
3: Da anterior. A vida não começa na Angelina Jolie, Rafael.
4: Que era a Friends lá.
8: Eu achei que ele tava falando da Angelina Jolie.
4: Como é o nome dela?
31: Jennifer Aniston.
4: Jennifer Aniston.
33: Mas a treta do Brad Pitt, na real, é que ele era ceva todo dia em maconha.
4: Que loucura, hein,
33: não aguentavam mais.
32: Muito esquecido.
33: Tu vê, só eu e tu tamo ainda aí,
4: não, eu não, só um pouquinho.
32: Não, cevo, eu
33: não tomo. Não, só cevo. Não, para aí. O contrato aí.
4: Obrigado.
33: Mas pode ser.
4: Então te mentira dessa.
33: Tá? Tu não é maconha nenhum, a gente só bebe pra
4: caramba. Não, não, não. Não, não, não.
32: Não, alcoolismo...
4: Will Smith, o ator dela.
31: Jennifer Aniston.
4: Jennifer Aniston.
33: Mas a treta do Brad Pitt, na real, é que ele era ceva todo dia em maconha.
4: Que loucura, hein,
33: não aguentavam mais.
32: Muito esquecido.
33: Tu vê, só eu e tu estamos ainda aí,
4: não, eu não, só um pouquinho.
32: Não, cevo, eu vou não.
33: Não, só cevo. Não, para aí.
4: Vermelho.
33: Obrigado. Mas pode
4: ser. Então te mentira dessa.
33: Tá? Tu não é maconha nenhum, a gente só bebe pra caramba.
4: Não, não, não. Não, não, não.

0: Te tá de aniversário hoje, fazendo 58.
1: Não,
2: vai bater em ti, meu.
1: O cara tem o Oscar.
0: Não, pode nada. Tá na prateleira do Denzel Washington.
2: Não, ele é maior, ele é maior que o Denzel Washington.
1: Ele é bem maior.
2: Ele é maior que o Denzel Washington. É maior que o Denzel Washington.
0: Acho que eu me enganei, é verdade, ele é maior que o Denzel Washington.
3: Claro que...
0: Fetter,
3: eu convite.
0: Glória Perez tá de aniversário hoje, a autora Glória Perez fazendo 78 anos.
3: Fez o... Tá viva?
1: Fez o...
0: Não, aí tu vai... Como assim? É óbvio, ela tá aniversariando. Tá ali ela, a foto dela bem viva ali, olha.
2: Ela fez o clone Caminho das Índias, não é?
0: Ela é mãe da Daniela Perez, não sei se tu sabe.
1: Pacto Brutal. Extraordinário documentário na Netflix da HBO.
0: Muito boa. Bom. Michael Douglas também tá de aniversário hoje. Olha isso.
1: Vai tocar no Baile do Joia ou não?
0: O Michael Douglas fazendo 82 anos. Faz a vinheta aí do Baile do Joia.
2: Baile do Joia.
1: Toma, toma, toma, nego. Vai tocar.
3: Será que ele ainda é viciado em sexo?
1: Aos 8-2.
2: Por que? Quer dar pra ele?
0: Aos 8-2 eu não sei.
3: Ele tem um... Eu vou te trazer uma informação, tu jornalista deveria saber. Eles têm um contrato, ele e a mulher dele.
1: É verdade.
3: Caso ele pulasse a cerca, ele ia se ferrar.
1: É uma vergonha, professor.
3: Porque ele é viciado em sexo.
1: É uma vergonha, sim, professor.
0: Sim, a síndrome de Michael Douglas que ele tem, né?
1: MD, né?
0: MD.
3: Nunca mais é um bom disco da comunidade.
0: O Christopher Reeve, o Superman, faria 74 anos hoje. Pereceu em 2004.
1: Putz, cara, que pena. Tem um bom documentário sobre ele na TV Lisão. Acho que é no HBO.
3: Mostra que quando ele cai do cavalo?
1: Isso. Que é quando ele
3: que se aí ferra. Ele,
2: é que essa é a principal coisa da vida dele, se não mostrar o documentário.
1: Não, negativo. Não, desculpa. Não.
3: Antes disso, tu ele tá era mal. Super-homem.
1: Mas por que
3: o super-homem caiu do cavalo?
1: Todo dia alguém cai do cavalo.
4: Ele virou o professor Xavier.
1: Tá bem que é o convidado.
4: Mas agora tá bem.
3: Tá bem.
4: No céu. Tá andando e correndo. No tá
1: céu,
4: voando.
1: De novo. Céu tempão.
0: Por último, ó, faria 74, Christopher Reeve. Por último, o Roquete Pinto não faria 142, né? Não faria, né?
2: Não ia viver
0: até o 142.
2: A gente não faria.
0: Ele pereceu em 1954, naquela época, velho. Não tinha como imaginar viver.
1: Ele é radialista, não tem como, cara.
2: Não, mas o primeiro estourou. O primeiro conseguiu
0: chegar. Ele é o pai da radiodifusão no Brasil.
4: Volta na foto aí, se der, ó.
2: Dá sim. Zé Carona, bota a foto do Roquete Pinto aí, Zé Carona.
4: Olha lá, olha lá.
3: Ah, o das antigas.
4: Dá pra ver o porquê do Pinto, olha lá, na foto. Tá vendo?
1: Calçadão.
4: Avantajado ali embaixo.
2: E por que do Roquete?
0: É que o Roquete é o nome dele,
2: né? É que trocaram o...
4: Legal de
2: trocar rock, o R pelo B.
4: Da Gretchen.
1: É que não pode falar palavrão, menina.
2: Ah, o nome dele era Pinto.
0: Eu acho que não é mais, o Roquete deve ser o primeiro sobrenome.
4: Roquete.
0: Roquete Pinto.
2: Sim, o nome dele é Edgar.
1: É o nome das gurias que era...
0: O nome dele é Edgar Roquete Pinto. É isso aí.
1: Oi, meu nome é Roquete.
0: Ótimo, obrigado, Gomes, pela informação.
1: Pô, professor, só não sabia o
4: nome. Sabendo tudo, hein?
0: Destaques do Pretinho aí, meu irmão e minha irmã. Como é que é, da Pena?
1: Tranquilo, meu irmão.
0: Tudo bem, da Pena?
1: Tô tranquilo.
0: Algum convidado aí, da Pena? Olha aí
1: galera do reggae.
0: O Rabin. Hã?
1: É da nossa galera, né, meu irmão?
0: É, da nossa galera.
4: Achei que era o Raul Gil que safado.
0: Não, aqui nós temos especialistas, Rabin.
1: Nós temos a melhor imitação
0: do Da Pena e a melhor imitação do Cortella.
4: Cortella,
0: o Cortella é a melhor. Fecha os olhos pra tu ver o Cortella. Vai.
3: Uma casa com a sala sem bagunça é uma casa triste.
1: Agora não.
2: O Alexandre errou. O melhor é o Luciano Huck.
1: Não, Luciano vai.
4: É o Cortella adolescente.
1: É o Galvão.
2: É o chefe.
3: Fecha o olho, Rabin.
4: Vai lá.
3: E acabou, amigo.
2: Ele só sabe isso.
1: Tá aí, o Luciano Huck.
3: Loucura, Angélica vai estrear o quadro.
0: Nós passamos por um constrangimento, o maior constrangimento dos 20 anos desse programa. Nós recebemos aqui o Igor Guedes, o Igor Fina.
4: Sim.
0: E o Igor é... Aí sim, né?
4: É o senhor imitador.
0: Exatamente.
3: É, ele é um bom imitador.
0: E o Cortella é o que ele imita
1: perfeito. Ele é melhor Cortella.
0: Exato. E aí, cara, a reação dele ao ouvir o Rafinha imitando o Cortella foi a coisa mais engraçada.
3: Vergonha da minha parte, né?
0: Muito cara. Engraçado.
4: Mas o Trump dele é muito bom, né? Também.
0: O Trump dele também. O LeBron James também.
3: O Cortella é foda.
1: Eu imito mesmo.
0: Pô, tão bons os destaques hoje. Tá difícil escolher o primeiro
2: prometeu,
0: aqui.
2: Prometeu, hein?
3: Salamê Mingué.
0: Homens trocam... Enfim, não vou falar nada. Homens trocam socos após discussão sobre carros elétricos.
2: Belém do Pará, tá? Belém do Pará, os nego velho reunido no bar, tá? As imagens na live ali.
3: Ah, isso é uma tarde legal.
2: Meu, que coisa boa.
3: Três nego velho e eles vão sair na mão. Não é isso.
1: Sabe o que é isso? Isso é sucesso.
3: Ah, isso é sucesso,
1: o que, que é a vida perfeita?
0: Isso, é
1: isso aí,
0: vamos ver, vamos ver.
2: Meio da tarde, um dia de semana.
0: Onde?
2: Belém do Pará.
0: Belém do Pará.
2: Tá? Tá até bem. Que eles começam.

0: analisar os carros de estacionamento na frente do bar.
1: Ah, não, foda com essa
0: ideia. E aí um deles aí, aponta pra um carro elétrico e o outro diz que é uma merda. E o outro diz que é bom. Tá. E um diz que é uma merda e um diz que é bom. E eles começam a discutir. O senhor de camisa preta começa a discutir com o senhor de camisa verde, água.
1: Polo verde.
0: Isso. Eles começam a debater, um defendendo os carros elétricos
2: é bom, pô!
0: E o outro xingando os carros elétricos. Até que o senhor de camisa preta se irrita e dá um empurrão com as duas mãos.
2: Pô, não é possível, tá? Eita, rapaz!
3: Vai, o nego velho sentado
2: no meu feia, olha ali!
4: Ah, mas que briga feia.
2: Olha os dois de gravata, ali de gravata.
4: Se beijando agora.
2: Vai, chegou a Arrascaeta ali. É. Ninguém, nenhum larga o outro, Luciano, que se largar vai tomar uma bomba, olha ali. Não,
3: desmaia.
1: É, agora, mas o velho de camisa da Nike.
2: Que cena
1: não
2: deprimente,
1: dá
2: cara. Ó, tomou um joelhaço, olha.
3: Ah, não, o joelhaço. De camisa preta, ele é mal. Ah, é
4: malvado, meu, quando tu fica pra dentro da cadeira, é humilhante.
2: Deu um joelhaço com óculos,
5: hein? Velho é nervoso, né? Os velhos são nervosos, cara. Meu pai tá com essa idade aí, ele é bravo, cara. Você pergunta o bagulho pra ele. Fala aí, pai. Quem que você acha que vai ganhar a eleição? Ele fala, eu vou saber, porra! Tipo, esses caras aí.
3: É isso aí, zero paciência.
5: Calma, pai, você tá bravo, cara.
2: Já viu coisa, né? Já tá de saco cheio, velho.
5: Não, ele tem, às vezes tem algum problema no sangue mesmo, cara. Não bombeia pra cabeça direito, é isso aí. Os caras ficam putos do nada, assim.
0: Então
1: carro elétrico!
0: Ninguém registrou a ocorrência.
5: Tipo isso, assim.
0: Ninguém registrou a ocorrência, mas o vídeo viralizou e o boato dos carros elétricos agora. E tá todo mundo dizendo
4: que pena,
0: quem
4: cara.
0: Tá no time de quem? Se o carro elétrico é bom, isso é uma merda. Não, saber, na hora da briga, pra que lado nós vamos?
3: É o Dioclins ali no WhatsApp. Ele não ali, se mexeu
2: não deu muito. Muita mas também, na tava mão. Difícil pra ele se mexer ali, né, cara? Verdade, ali. Não, vamos analisar.
1: Não, mas quando o pau tora, o velho gordo levanta ligeiro. É. Isso aí tem que ver. E olha só, o velho de camisa da Nike ali, ó. Ele quer ser jovem. Aí ele arregaçou o velho de polo e o tempo tem um velho de florido, que eu gosto de velho de florido.
4: É o Lelê ali, ó.
1: É o Lelê,
4: de véio. Costa é o Lelê.
1: E aí o de Nike empurra o velho de cor e o gordão levanta de polo.
3: Ah, mas o velho da verde d'água deu um mata-cobra na lateral dele.
4: E outra, a briga ficou feia ali, ó. Por uns 20 segundos que eles ficaram
2: ali. Eles ficaram sentindo o hálito um do outro ali, isso. Ficou ruim.
4: Só que no levantar o velho de preto da Nike, Ivan, deu um joelhaço.
1: Mas isso, Nike, mas isso aí é sábado. Muito vagabundo.
3: Não, e sabe o que acontece depois? Os caras vão ficar com vergonha. Bah, cara, nós precisamos...
2: Uma pena. Vamos em frente, que a lista de destaques ainda é boa. Olha só. Mulher não aceita o fim da relação e tenta matar o marido com um bolo envenenado.
1: Ah, isso já aconteceu.
0: Lembra o caso aqui de Arroio do Sal, claro, que passou recentemente?
2: Claro.
0: Pois é, esse caso ele teve início, na verdade, em 2016. Aconteceu aqui em Itajaí. Só que só saiu a condenação agora, tá? Uma mulher... tinha um relacionamento de 20 anos com um cara. E ela e o cara tava querendo terminar o relacionamento. E ela disse que não ia terminar, que não ia assinar um divórcio, não ia. Aí ela ainda disse pra ele, eu não só não vou terminar, como se tu insistir que quer terminar, eu vou mandar fazer um bolo e vou envenenar.
4: Ah, ela avisou?
0: Ela avisou. E aí ele continuou querendo terminar, dizendo que ia sair de casa e tal, e um dia ela fez um bolo, e disse, fiz um bolo. E ele brincando, não vou comer, isso aí tá envenenado, tu disse que ia envenenar. E ela, não, pode comer. Aí, dito e feito, o cara comeu.
2: Não é possível.
0: Tava envenenado, foi pro trabalho e começou a passar mal no trabalho. E os colegas de trabalho dele acudiram, ele levaram pro hospital. E como ele foi pro hospital rápido, ele conseguiu ser salvo. Só que ele ficou 30 dias internado, porque ela colocou esse chumbinho aí que tá na nossa live, no bolo. Muito, e aí ele só não morreu por conta que a lavagem foi muito rápida. Os amigos foram muito imediatistas. É. Ela foi condenada, ela vai ser presa por...
1: Tentativa de homicídio.
0: Não, por tentativa de homicídio, eu só tava vendo há 9 anos e 4 meses de prisão.
1: Conseguiu separar, né?
5: Tá vendo? Mudou quando você toma um bolo da mulher, é melhor, né?
4: Porque... Depende do bolo.
5: É, mano.
4: Ah, que loucura, pelo amor de Deus. Cara.
0: Mas qual era o bolo? Era de chocolate?
5: Uva passa.
0: Eu não sei.
2: Mas o que é? Não, era de chumbo, né? Tava ali o ingrediente.
4: Esse era o tempero. Esse era o tempero, a especiaria.
1: Qual bolo tem que ser um bolinho pro cara arriscar a vida?
4: Ah, um com morango.
2: Que é
4: um bolo,
2: ela avisou, um bolo, né? Ela avisou
1: que
2: ainda.
1: É um bolo de caixinha, não dá pra você tirar. É. Aqueles bolos sequinhos, o bolo de quermesse.
5: O bolo caseiro. O pior é a minha esposa que envenena porque cozinha mal. Sem querer ela envenena o bagulho. Envenena tudo, estrogonofe, tudo. Não, tadinho, estrogonofe é bom.
2: Este é Fábio Rabin, pra você que tá ouvindo o Pretinho e não tá nos vendo na live. O Fábio Rabin tá em Porto Alegre pra fazer o seu show. Como é o nome do teu show, Fábio?
5: O nome do meu show é Cé Louco.
2: Cé Louco,
5: mas graças ao cara que faz a arte dos meus flyers, assim, certo, né? Que ele é meio usuário.
2: usuário,
5: é. É, usuário de tóxicos.
1: A nossa galera.
5: Inclusive, nenhuma crítica, né? Mas o nome do meu show tá como Novo Show. O cara ainda não fez a arte. Mas é o Novo Show, né? O que é mais importante. Mas o nome do show é Cê Louco. O show fala de terapia, sobre ser pai de adolescente e piada com as notícias aí da semana.
2: Fala de política, não, no teu show?
5: Fala, mas pouquinho, não faz parte do show.
4: Vai votar em quem? Eu acabo com essa conversa.
5: Olha, eu gosto muito do político do Sul aqui que vocês têm.
2: Não podemos falar.
5: Pode falar dele?
2: Não podemos falar de política aqui nesse momento.
5: Tá bom.
2: Infelizmente,
5: nem de experiência pessoal.
2: É lei. Não sei, o que tu acha, Gomes?
0: Ah, o convidado não é nosso.
2: É?
5: Experiência pessoal. A única coisa que eu falo é a base, assim, né, pro eleitor aí, pra todo mundo que tá ouvindo, é não se envolva emocionalmente, não bote sua mão no fogo. Inclusive eu, no alto da minha semifama, eu fui chamado pra fazer propaganda Bolsa Família, Caixa, quando o Barba foi eleito, certo? Não topei. E aí, tava falando do meu poder de atuação, quase eu não tô aqui, porque eu tenho uma empresária de cinema, né? Que ela tem a voz da empresária do Joe e do Friends. Isso é uma história verídica, tá? Ela me ligou, ela falou, Rabin, você não sabe, tem um diretor norte-americano no Brasil procurando atores que falam inglês. Aí eu falei, porra, it's us, né?
2: It's us.
5: Já era, né? Vamos nós. Eu falei, então manda um vídeo falando inglês pra ele te analisar, né? Falei, lógico, né? Daí eu gravei um vídeo assim, né? Falei, hi, I'm Fábio Rabin, I am an actor. Very good, probably the best actor in Brazil. I have a wife, she hates me. And that's it, thank you. Cara, mandei esse vídeo, juro pra vocês. Eu tenho isso no WhatsApp, depois eu mostro pra vocês. Uma semana depois ela me ligou, caguei pro teste, né? Uma semana depois ela me ligou, você não sabe, o diretor amou você. Eu falei, puta merda, né? Diretor americano, mano. Já pensei, Hollywood, né, velho? Mano, eu vou estrelar. Quando que você acha que eu vou voltar aqui no Pretinho Básico, sabe? No Sul, nunca mais eu volto. Primeira coisa que eu vou fazer é me separar, tá ligado? Pegar as mulheres pelo planeta Terra inteiro. Vou virar uma estrela, mano. Ela me ligou uma semana depois. Então, é o filme do Bolsonaro. Te juro, mano. Eu fui chamado pra fazer o Dark Horse. Obviamente, eu recusei.
2: Mas
5: né?
2: Tu seria, será? Tu seria o ator principal do filme, não?
5: Eu não tenho ideia do que eu seria.
2: Porque, cara, olhando bem agora, assim, no detalhe, cara...
5: Parece um pouco. Mas eu não sei, eu não topei, né, cara? E aí, duas semanas depois, estourou o bagulho do Vorkaro, né? Eu vi que o cara pagou mais de 100 milhões pro filme, mano. Eu queria dizer que se tiver a parte 2, eu tô muito dentro. Mano. Eu tô dentro pra caralho. Se tiver o 2, me chama que eu vou.
2: Muito
5: mano.
2: Bom, cara.
5: Então, é uma experiência pessoal. E é
2: tá certo.
5: E é verdadeiro isso,
2: tá
5: cara.
2: Certo.
5: Isso realmente aconteceu.
2: Que loucura,
5: mas eu conheço o ator que fez o Adélio nesse filme.
2: É mesmo, eu
5: conheço,
2: cara.
5: O brother. Gente boa pra caramba.
2: Que loucura.
5: E aí é isso, né? É o trabalho, né, mano?
2: E esse trabalho, cara, mano.
5: Fazer,
2: aí, tamo aí na vitrine pra ser comprado.
5: É, eu graças a Deus, eu não topei. Porque, mano, eu não preciso assim, né? Mas se não, mano. Na verdade, eu preciso pra caramba, cara. Me chama aí, mano. Fazer o filme do Mário Frias, vai estrear aí.
4: Puta merda.
2: Isso e muito mais hoje na noite no Bourbon Country em Porto Alegre. Onde é que compra ingresso? Direto agora lá, será?
5: Ingresso, mano. É. Vai lá.
2: Vai direto lá.
5: Ou no meu Instagram também, arroba Fábio Rabin.
2: Boa
5: aí, tem ali o linkzinho e tal, ó. Mas a gente zoa com todo mundo, tá bom? Apartidário aqui, mas também não é sobre isso, cara. O show é. Isso aí é. São cinco minutos de piada com política.
2: Mas
5: até porque
2: a
5: é um
2: política
5: tema...
2: é argumento pra piada não, no Brasil desde sempre, falar, cara, inclusive tá... no tempo da ditadura.
5: Não,
2: né,
5: e tá muito engraçado, né, cara? Porra, agora
2: pra
5: que vai
2: dizer
5: sair
2: trágico.
5: Os vídeos das festinhas
2: que
5: ali,
2: loucura, cara
5: do STF nas baladas, né, que a gente gostava quando era solteiro. Tá porra, longe, isso aí, cara. Mano.
1: Isso
5: vai ser...
1: toma.
5: Isso aí vai ser bacana. Isso aí vai ser legal.
1: Eu não tava esperando dessa galera. Tem uns ali que é agitado que fala assim, mas olha.
5: Não, o vovô foi.
1: Os guris são.
5: Isso aí, cara. Inclusive vai sair, né, cara? Os caras do STF, vídeos. Os caras do STF na suruba, né? Perdão
3: aí,
5: da palavra.
3: É.
5: E não dá pra imaginar, né? Porque os caras falam muito elegante, né? Imagina o cara na suruba. Vossa Excelência, por favor, queira abrir as pernas. Vou colocar o meu artigo 2 no seu parágrafo 4. Porra, não dá, né, mano? Dando uns tapas na mina, sua leviana. Não dá, né, pra acontecer uma coisa dessa.
4: Só aliviando.
2: Esses dias eu vi um vídeo, cara, um casal, e aí o cara dizia pra mulher assim, Mira, tu gosta de humilhação? E a mulher dizia assim, porra, eu conheço de perto a humilhação, eu pego 3 anos pra trabalhar, mais o trem, mais isso, mais aquilo. E o cara dizia pra ela, não, então me humilha. E ela dizia, radialista.
0: Seu CLT.
2: Seu CLT, radialista.
5: Isso é embaçado.
2: Ah, mulher deixa a chave na ignição e tem o carro furtado enquanto fazia a entrega. Mas onde é isso pra Olinda. Ser surpresa?
0: Olinda.
2: Porra, mas no Brasil é óbvio que isso vai acontecer. Cara.
0: Olinda, na Grande Recife, uma moça que trabalha com entrega online, tava com o seu carro particular fazendo as suas entregas. Aquele aí ela vídeo. Deixa a chave na ignição, desce do carro, ali como tá no vídeo, e vai fazer a entrega. Aí. No que tem um rapaz passando de mochila. Enquanto ela tá falando com a portaria, o rapaz passa de mochila, espia dentro do carro e vê a chave na ignição. Ele não tem nenhuma dúvida, entra no carro e sai.
3: Vou dar a banda.
1: GTA, né? O cara só que do sabe GTAzinho.
0: Qual, entre aspas, tá a melhor parte. Tá, beleza. Ele furtou o carro, né? Ele viu o carro ali e levou.
4: Manobrista.
0: Ele só entrou e saiu. Só que a polícia não esse roubo não foi pra frente, por quê? Ele basicamente, tudo leva a crer que ele era uma pessoa andando a pé. Viu um carro.
2: Não, isso era, a gente viu.
0: Não, calma.
4: Tudo leva a crer.
1: Viu? Não. Você tá louco?
2: Ok, então, vamos
0: adiante. Vocês vão entender. Ele estava indo a algum lugar a pé.
2: Certo.
0: Ele viu um carro dando sopa. Ele pegou o carro, dirigiu até o lugar que ele queria e deixou o carro.
2: Não.
0: E seguiu a vida dele.
4: Ao auge da preguiça.
0: Não, então assim, não,
3: dá coragem, né?
0: Calorão. Menos de uma hora calorão. Depois...
2: Como se fosse um alto 99.
0: A polícia recuperou o carro com tudo dentro. Ela era uma entregadora, então tinha várias encomendas
2: que situação,
0: dentro.
2: Cara.
0: Então basicamente ele... E aí a moça também não sabe o que fazer, porque ela foi furtada, óbvio que ela foi lesada. Ela tinha horário para as entregas.
5: Ela é lesada, né? De deixar a chave no carro.
3: Também.
5: Aonde foi isso aí?
0: Olinda.
5: Ela foi na delegacia, falou pro policial, eu deixei a chave na ignição, roubaram o policial. Olinda, você quer o quê?
2: Olinda. Ai, que loucura, cara. Foram estes, então, os destaques do Pretinho. Ah, não, tem mais um, peraí, cara. Homem simula o...
1: O que o homem fez?
2: Um homem simula o próprio sequestro pra tentar extorquir dinheiro da companheira.
0: Ah, Ponta Grossa, no Paraná.
2: Opa. Que pertinho, hein?
0: Um rapaz que é motorista de aplicativo, ele fez uma voz diferente e ligou pra sua mulher.
2: Alô? Pra mulher dele.
0: Pra mulher dele, disse, olha só.
1: O Jair não ia conseguir fazer
0: olha
1: isso.
0: Olha só, nós estamos com seu marido aqui e nós precisamos do dinheiro. E a moça apavorada, né? Perguntou, não, mas quanto você precisa? R$500.
2: Ah, tá valendo pouco.
0: E aí a moça, R$500? É, R$500. É. Ele tá preso, nós vamos fazer muita maldade com ele. E aí a moça, obviamente, chamou a polícia. E aí a polícia descobriu que era ele próprio fazendo... tentando extorquir R$500 da mulher e acabou preso.
2: Cara, mas como é que a mulher caiu nessa? Que ela não, não reconheceu a voz do cara.
0: Não, a moça não caiu.
3: Ela não caiu.
0: Ela tinha 36 anos, ele 27. Ele e um amigo dele que estavam tentando fazer às vezes. Aí o amigo dele ele falava no fundo, olha só, nós vamos matar ele, sabe? E aí
1: é
0: ele fazia a voz.
1: Não, esse
0: e
1: é
0: aí,
1: problema com droga.
0: A polícia suspeita também que esse rapaz é um... Como se fosse um viúvo negro. Não sei se tem essa... As viúvas negras matam os homens,
2: certo.
0: Né? Os rapazes. É um rapaz que extorque mulheres mais velhas.
4: Então se a minha esposa falecer...
3: É.
1: Tu já viu?
3: É.
4: Tu já viu? Não. Lógico.
1: Já é um gigolozinho.
3: É um
1: viúvo.
3: É viúvo.
0: Tu é solteiro.
2: Que loucura, cara.
3: Ele
2: 500
3: pila. Ele vai dar tudo
2: 500
3: certo.
2: Reais, cara.
3: É.
1: Não, mas tu não
2: sabe. É que ele sabe o poder aquisitivo da mulher, óbvio.
0: Ah, mas por quanto tu forjaria teu próprio sequestro? Pra valer a pena, assim, ó.
1: 8 pila.
2: Isso, 8 pila, cara.
0: 8 mil reais,
2: cara. Eu já me sequestrava.
4: 8 mil só?
2: 8 mil.
0: Te valoriza, Alexandre.
2: Não, mas...
0: tu vale mais que isso.
1: Minha mina pediu pra mim os 8 mil.
2: 12 mil.
1: Puta porra nenhuma. Minha mina pediu pra mim, 8 mil que te sequestrava.
4: Não, eu ia falar, senhora.
3: Tu tem no banco?
1: É isso.
3: Eu não tenho, ela vai dizer.
4: Cara, nem pede nada.
2: Tá bom, agora sim. Foram os destaques do Pretinho Básico aí neste início de tarde de sexta-feira.
1: Sexta-feira?
4: Que? Hoje é sexta?
2: Hoje é sexta, tem Fábio Rabinho no Bourbon Country, cara.
1: Que horas é o jogo do Rabinho?
5: 9 horas
2: da noite, cara.
5: Hein,
2: já falou ali, 9 da noite.
1: Não,
2: cara.
1: Mas é bom. Chegou agora, não sabe.
4: Dia do rádio, né?
2: É verdade.
4: A audiência se renova.
2: Tá certo, tá certo.
1: É cíclica.
2: Tá certo.
1: Cíclica, audiência.
2: O que mais que a gente podia falar aqui?
5: No Hebe de Lago.
3: Que hoje o dia tá bonito.
2: Ah, não, a festa, a balada do Pretinho.
3: Isso, a balada.
2: A balada do Pretinho tá vendendo tipo água no deserto. Que... Corre e garante teu ingresso no Simpla. É dia 10 de outubro.
1: Que arte.
2: No Fuga do Quarto Distrito. E o que mais tá repercutindo sobre a volta da balada do Pretinho é a arte do flyer da balada do Pretinho. É. Que é, foi feito por uma inteligência artificial. Ah, depois eu descobri, não, depois eu descobri, cara. Aquilo ali era para aprovação.
1: Cara,
2: arte ó, cachorra, é mais ou menos isso aqui. Cara... Vamos aprovar essa arte? E aí eu falei, não, tá aprovado. E aí veio assim,
3: o do Grêmio nada. Viu, Rabinho? O Undershow tá na frente.
1: Isso é pra tu não reclamar do teu.
2: Exatamente, Rabinho. Rabinho, olha só. Nossa arte, de longe de é o grupo nosso. Do Pretinho. De perto não é ninguém de nós ali, cara. É impressionante.
4: Ah, o do Grêmio é o Natan.
5: E a galera fica brava, né?
4: Eu pensei que era o Adam.
3: Não, era pra ser o Adam.
2: Mas agora a galera entendeu. Agora a galera entendeu. É pouco orçamento.
1: E o Viúvo Negro tá com três pernas no bagulho ali, ó.
4: Aí tá fidelidade.
1: Tá fidedigno.
2: Um, dois, três.
3: Alexandre, eu fechei uma parceria para a balada do Pretinho.
2: É mesmo, mestre?
3: Comeremos sushi numa louca pelada!
2: É? Uma. Oi?
3: Uma não, mina pelada na do sushi erótico, exatamente!
4: Não, não, não dá, não dá.
2: Uma louca?
1: Não,
3: uma louca! Louca pode ser uma baita de uma gostosa deitada e nós vamos só no sashimi!
4: Não, aí tá se passando.
3: Que
1: mas aí tu quer sair do programa, né?
2: Como assim, mestre?
3: Sushi erótico, porra! Tu nunca, a gente já fez isso?
2: Não, nunca fiz, cara.
3: Ai, então era hambúrguer.
2: Pelo amor de Deus.
5: Hambúrguer erótico.
1: Vou fazer a gordinha, erótica.
5: Pô, esse flyer parece a galera do Encrenca, né?
3: Cara, tá horrível, velho.
2: Olha lá o maluco. Tá legal, cara. Parece tá trash, cara.
3: Não, não, é a cara do programa.
2: Tá trecheira nós. Nós descendo a lomba do CAF lá de carrinho de supermercado, ver, tá demais pô. Isso aí, cara.
1: Parece que nós vamos estrear na Rede Vida um programa, né? De
4: comer. É isso.
3: Mas sabe o que mais me preocupa?
2: Por isso que nós nunca fomos pra RBS TV.
3: Tem que manda.
2: Nós vamos pra Rede Vida.
3: Manda direct, gente, não tô achando vocês aqui na arte. Eu não vou responder.
4: E o Rabinho reclamando do cara da arte.
3: Tá gigante.
5: Meu, pelo menos, não faz, né?
2: Tá gigante o teu cara lá.
1: Se tu quiser, nós te demos o contato do nosso, aquele cobra bem barato, R$17 pra fazer isso aí.
4: Em 5 minutos tá pronto.
2: GP2. Olha só, eu vou aproveitar aqui e botar, já que a gente entrou meio que nessa linha desse assunto, tem uma sugestão aqui para a mulher da vizinha de lingerie. Tem uma situação aqui na nossa audiência que o cara chega em casa do trabalho e ele vai para a sacada para desopilar lá, desestressar, descomprimir e tal. E aí na vizinha, a vizinha da frente vai para a sacada de lingerie.
3: Que privilégio!
4: Só que esse cara é casado.
2: Só que a mulher do cara não tá curtindo muito essa jogada aí.
4: Sim. Aí ela reclamou pro síndico. O síndico disse que não tem o que fazer porque ela tá na casa dela.
5: Claro.
2: Então vamos aqui, ó. Estava eu vendo nesta manhã de sexta-feira, colocando em dia os programas da semana e me deparei com o destaque da querida amiga desesperada, sem saber o que fazer com a situação do maridão, relaxando na sacada de casa, após um dia de trabalho e de camarote tinha a vizinha exibicionista de lingerie se exibindo. Venho expressar minha sugestão à cara amiga indignada. Amiga, usa a criatividade. Para toda vizinha voyeur, existe uma esposa criativa.
1: Chama ela também.
2: Só te falta colocar isso em prática.
1: Menagem.
2: Pegou a situação acontecendo, que pelo jeito virou rotina, te antecipa. Coloca tu uma lingerie também, aquela mais sexy, uma musiquinha, um saltinho e bem na hora, chama o maridão. Daí tu já sabe o que vem depois. Tu tendo a atenção dele, comece um bom trabalho de strip.
3: Mas será que a vizinha não é melhor que a esposa?
5: Certeza.
2: Tu faz disso uma rotina na segunda, terceira vez seguida, minha querida. Ele desinteressa da vizinha.
1: Oi, não. Oi, não.
3: Oi, desaparece.
1: Oi, Oi, ela vai começar a ver ele da sacada do
2: e a
1: lado.
2: Partir daí, o foco dele vai ser meu você.
1: Meu não, ela tá errando, que a vizinha também tem sacada.
2: Vai por mim. Sacada, vai por mim. Obrigada, pretinhos. Boa sexta-feira, bom fim de semana. Não me identifique.
5: Eu tenho uma ideia melhor, hein? Você chama quatro anão pra tocar uma ali na varanda.
4: Bota um cartaz, tô filmando, deu?
2: Ai, que loucura.
1: Não, eu gosto dos quatro anão batendo moedão. É isso aí, ó. Ela nunca mais ela fica assim, pô.
2: Nunca mais, é verdade. Bota uma boa. O Rabin tem material, não?
0: Não.
2: Não, Rabin é só na, do improviso
4: mesmo. Freestyle,
2: meu.
4: Freestyle.
3: Que material? É só no céu,
2: mano. Material de ouvintes que mandam pra gente. Estamos aqui, que nos pautam.
1: Tem algum materialzinho aí pra depois?
2: O que tu quer botar? Bota mais uma pra nós, Rabin, aí. O que, que tem pra contar pra nós aí? Conta mais, dá mais um teaserzinho do teu show aí.
5: Estamos improvisando aqui, hein, mano?
3: Isso aí. Trabalhamos com improviso.
2: Como é que é a tua relação com a galera do humor no Brasil? Tu tá com todo mundo? Conhece todo mundo?
5: Cara, eu conheço todo mundo, basicamente. Já trabalhei com todo mundo, com os maiores que tem, com a galera mais nova.
3: Quem são os maiores pra ti?
5: Hoje em dia mudou, né? Acho que hoje em dia, eu, principalmente, né? Acho que sou o maior do Brasil.
2: Isso aí não tem dúvida. Boa.
5: É uma coisa sem dúvida, assim.
2: Tu tinha que estar naquele microfone ali falando isso.
3: Agora nós estamos bem parecidos.
5: Eu amo, cara, Thiago Ventura. Porque eu admiro muito o humor que não é a minha especialidade. O Ventura, ele faz um humor físico, uma coisa teatral, assim, que eu gosto pra cacete, assim. Eu gosto muito do Rodrigo Marques, a espontaneidade dele.
2: Ah, legal, eu gosto também.
5: Cara, o Di Lopes é um cara que me faz chorar de rir. É muito engraçado. Pô, tem muita gente boa aí, cara. Galera do Sul também, o Nando Viana, me faz dar muita risada. E o Rafinha, claro, né, cara? O Rafinha acho que tá arrebentando lá fora.
3: Obrigado, mano.
5: É um exemplo pra nós.
1: Não, não é tudo.
5: Eu encontro bastante com ele ali fora. Ele me abriu muita porta lá na gringa. E é isso, eu tenho um sonho de morar entre lá e aqui, assim. Eu tô perseguindo isso. E tô
4: quem
5: quase,
4: tu não gosta?
5: Bacana,
4: pra gerar bacana. O quarto, assim. Quem tu não gosta? Pra gente...
1: Isso, eu vou
5: te falar uma parada, assim, cara. Eu consigo ver as coisas mais no macro. Eu sei que tem gente que não gosta de mim, mas eu vejo muito macro, assim, né? Porque a gente, sei lá, eu vejo a galera de fora, sabe? Quando morre um comediante grande lá fora, pesei um pouco o programa,
2: não,
5: né?
2: Não.
5: Mas o cara morre, George Carlin, Gilbert Gottfried, essa galera, Márcio Ribeiro aqui no Brasil. Ninguém liga, cara, pra quem é o inimigo, quem é o amigo. O que é importante é as piadas, é o show. Então a galera perde tempo, né, mano? Brigando aí. Tem muita briga. Comédia ficou muito polarizada hoje em dia ali em São Paulo. A galera briga muito. Os comediantes de esquerda, os comediantes de direita. Aí começa um a falar mal do outro. E estoura que a cena fica zoada, entendeu? Imagina vocês aqui também na rádio. Aí tem um programa rival. Um começa a falar mal do outro. Ah, mas esse cara é podre. Esse aqui,
2: cara,
5: porra.
2: É legal, né?
5: O cara trai a esposa. Legal. Esse aqui, não sei o quê. Acaba que ninguém ouve mais ninguém.
2: Isso aí.
1: Deu um socão no capuz.
5: Os caras param de admirar o Pretinho Básico, param de admirar outra rádio e aí ferra todos os radialistas. Então, basicamente, isso é muito chato, né? Que tava acontecendo ou tá acontecendo. E tem humorista também que, cara, os caras só trabalham na polêmica porque tá fraco de piada, entendeu? Aí o cara fala mal de outro pra gerar o corte.
2: Claro.
5: Porque não consegue gerar o corte com uma boa piada, entendeu? Essa é uma parada que acontece. Boa.
1: Nossa. É um problema.
2: Tu escreve pra alguém ou tu escreve só os teus textos?
5: Eu escrevo só pra mim, só pra cara. Eu já fui convidado ali, mas não topei, assim, porque eu tenho muita preguiça já de escrever pra mim, cara. Escrever pra outra pessoa já me enche o saco.
2: O Léo Oliveira era roteirista, escrevia
1: não,
2: pro...
1: Ainda sou.
2: Ainda escreve? Ainda escreve pro Multishow, né?
1: Não, Multishow agora não. Agora eu tô escrevendo pra nós aqui.
2: Tá.
1: Pro Duda Garbi.
2: Não, falando de coisa grande.
1: Ah, tá.
3: Ah, para lá.
1: Multishow, escrevi.
2: Como é o nome
1: pro
2: do programa?
1: Pro Maurício Manfrini, pro Esteban Laborde.
5: Ah, eu adoro eles. Adoro eles, cara. Dois caras foda também, que eu esqueci de falar. Muita gente
2: é
5: boa.
2: Muita gente, né,
5: bonzinhos,
2: cara?
5: E bons pra caramba.
2: E a galera do Porta dos Fundos lá te dá com eles também?
5: Gente
2: não?
5: Boa. É. Todo mundo me deu muito bem com o João. O Gregório é muito legal. O Porchat. A galera é muito gente boa.
1: Tá no rolê desde o princípio de
5: desde
1: tudo, basicamente. Conhece todo mundo.
5: Todo mundo. Eu fui chamado também pra escrever já pro Tom Cavalcante, mas não quis. Porque.
1: A praça tava cheia de trabalho. O Carlos Alberto te convidou também. Né? Ele é apaixonado por ti.
5: O Carlos, eu adoro ele, cara. Puta, cara, gente.
2: E tu fez a praça?
5: Então, eu acabei não topando fazer, porque...
2: Pô, mas não tô pra fazer nada, cara. Não tô pra fazer o filme, não tô pra fazer
5: mano,
2: a praça. Não...
5: Foi, cara, porque...
1: Eu só tenho dinheiro.
5: Eu recebi o convite ali na pandemia. E aí eu pensei muito no risco, assim, né? Porque, infelizmente, hoje em dia mudou, né? A Praça é Nossa não é visto. Você tem audiência qualitativa e audiência quantitativa, né? Audiência qualitativa é o que reverte ingresso. Vocês são uma audiência qualitativa. Eu sei que eu venho aqui e vai vender ingresso. A Praça é Nossa é um humor muito popular. Infelizmente, não vende ingresso. É uma galera que te vê. E aí eu fiquei com medo de queimar um pouco o filme com a galera qualitativa, de falar, ih, olha lá, o cara tá na praia. Que virou aquela piada, o cara faz uma piada ruim, e a mesma praça, o mesmo banco. Tá, falei, cara, é um risco. Eu amo o Carlos Alberto, eu acho todos os humoristas que estão lá muito talentosos, mas pra mim é um risco de bilheteria. Então eu pedi um salário condizente ao risco de bilheteria.
2: Ah, boa.
5: E aí eles falaram, foda-se.
2: Não vai rolar.
5: Aí não rolou. E aí tá tudo bem, entendeu? Foi mais, basicamente foi isso, mas eu amo o Carlos. E eu vou pra lá, hoje em dia eu vou pra praça, inclusive eu devo ir acho que semana que vem ou na outra, de graça, mano.
2: Só vai pelo lá, cara. Casoeira mesmo, pelo
5: não precisa
2: cara.
5: Me pagar, eu vou lá pelo Carlos pra fazer um ou outro programa, porque eu adoro ele, eu amo de paixão.
1: Ele contratou
5: mas
1: cara
5: eu
1: que os shows, né?
5: É, mas eu acho que o SBT tem mais grana, entendeu? Eu, hoje em dia eu tô mais caro lá pra fazer lá.
2: Boa.
5: Eu cobro muito barato pra fazer cinema, cobro muito barato pra fazer programa, mas faz...
2: Pô, o cara ia acreditar.
5: Mas tem coisa que você tem que se valorizar, cara. A TV tem muito dinheiro, cara. Apesar de não estar na fase boa,
2: verdade,
5: o cara tem muito anunciante, muito dinheiro, você não pode se vender barato, porque...
0: Compensação
5: cara,
0: rádio.
2: É, compensação
5: não, mas, rádio. Não, mas é qualitativo, aquilo que eu falei.
2: É isso aí.
5: Se não, eu já não. Trabalhei na rádio de graça, eu trabalhei um ano na 89 sem receber um real.
2: É quase nós aqui.
5: Na 97 também, em troca de divulgar o meu show, entendeu? E é isso. O dia que eu souber que a praça virou de novo, como já foi sim. Muitas vezes, qualitativa, eu vou pra lá com o maior prazer, entendeu?
2: Boa.
5: Eu torço pra que vire, porque sim. A galera lá merece muito, cara. Porra, Marley Cevada é um humorista de mão cheia. Sabe, a mulher, mano, manda muito bem. Toda a galera lá.
2: E o humorista fora. Mulher, cara, diz umas aí que tu curte, que
5: cara,
2: tu,
5: eu sou louco na Bruna Luiz, é um talento, cara. A menina é muito engraçada, ela tem um improviso muito foda. Acho que a Dani Calabresa é a mulher mais engraçada que eu já conheci na minha vida inteira. Mulher não, pessoa mais engraçada que eu já conheci na minha vida inteira. Você senta do lado, cara, você se caga de rir.
2: É mesmo.
5: Mas sabe o que é? Você passa mal, assim. A mulher é muito engraçada.
2: Tem uma menina nova aí que ela fazia, ela era RH de empresa. Pô, e tá. Tal, e começou a falar sobre RH.
5: Ah, então, a
2: Luana Zucolotto.
5: Luana Zucolotto.
2: É muito engraçada
5: ela
2: aquela
5: é um
2: mina,
5: monstro,
2: cara.
5: Essa menina é um monstro e boazinha pra caralho. A gente sempre se encontra. E ela é foda. Já fiz um show com ela, com a Bruna Luiz e um elenco assim que, meu, a galera pirava nas duas. E também a Tata Werneck, né?
2: Porra, essa aí.
5: O começo dela é outra que você pira, né, cara?
0: É, o nome do prêmio é Tata Werneck.
1: É, no Comédia MTV tu pegou o início dela ali no TV, né?
5: Não, tem muita. Tem, as minas estão indo bem. Não,
2: e
5: cara,
2: a Tata é uma coisa fantástica, cara, porque ela tá nessa novela da Globo, essa novela das nove da Globo aí, fazendo um papel meio dramático ali,
5: sim,
2: meio uma situação ruim ali, né? Pesada,
5: ela,
2: tensa.
5: Ela sofre...
2: Cara, eu começo a rir, cara.
5: É, não,
2: mas. Eu olho bem com essa rir.
5: Mal. É que tu não acompanha muito, eu vejo isso. Novela desde o início. Não,
2: mas
5: cara,
2: é que eu conheço ela dela fazendo humor, então eu leio a cabeça
5: dela. Mas
2: ela
5: é tão genial que ela conseguiu virar. Tipo, é diferente do José Wilker, que tu fazia, ele fazia um papel muito mais solto, né?
2: Sim.
5: O cara olhava pra ele e ria, mas ela, tu já dá pena da mina na novela ali. Porque a mãe
2: é o nosso
5: dela,
2: noveleiro, Rafinha, é o nosso
5: dessa
2: noveleiro.
5: Dessa novela, que é uma cuida maravilhosa.
1: Mas é que aí tu coloca no Edu e Tatá...
0: Ah, é uma loucura.
1: É
0: uma loucura.
1: É engraçado. É tudo. É cara, Comédia MTV, é o Pânico, é tudo numa coisa só.
5: Inclusive, eu esqueci de falar, tem humoristas que pra mim estão acima de tudo, assim, cara. Eu vou falar dois aqui que pra mim, é assim, são estrelas, tá ligado? De verade, assim. Eduardo Sterblitch e Marcela Diné. Esses
2: verdade,
5: dois aí, cara, são caras que é muito completo. Os caras cantam pra
2: muito
5: cacete, manja de música, faz
2: imita.
5: Piada. A imitação é perfeita.
2: Não,
5: e, cara, o Edu... Cara, eu assisti Beetlejuice em São Paulo com o Eduardo Sterblitch. Vou te falar, cara. Eu já tive a oportunidade de assistir peças na Broadway. E o Beetlejuice foi comprado da Broadway. Assim, dá um pau no americano.
2: Porra.
5: O Eduardo Sterblitch dá um pau na Broadway americana.
2: Porra.
5: O moleque é muito pica,
2: ele,
5: cara.
2: Ele é intenso, né, cara? Ele é um
5: meu
2: cara
5: Deus
2: profundo,
5: ele
2: né,
5: ele fazendo Beetlejuice, cara, é um negócio assim, cara... De verdade, assim, dá um pau no Michael Keaton.
2: Ah, que louco.
5: Não tô brincando, assim, é um negócio muito absurdo.
2: Porra, e tu vê, era o cara lá
5: chorei,
2: do Fred assim, Mercury falei, prateado, o cara do Poderoso
5: que merda
2: Castiga,
5: é essa, cara.
2: O cara...
5: É.
0: Bem dormido. Isso é genialidade também.
5: E eu já tive treta com o Edu no Pânico, ele tá ligado, a gente já brigou pra caralho lá, e, meu, é que eu consigo muito separar as coisas.
1: É igual bola com ele.
5: É, e depois a gente ficou amigo de novo, caramba, mas o importante é, mano, o cara no palco, assim, é... É ridículo, assim, um negócio que você olha e fala, puta merda, cara.
0: Você sente um merda. Aí agora o cara pega o corte, Cabin diz que
4: que Edu Stablish é ridículo.
2: É, da onde?
5: É o corte.
2: Ô, meu, olha só, vamos fazer de novo o serviço. Fábio Rabin tá em Porto Alegre, vai tocar hoje à noite no Bourbon Country.
5: Bora,
2: em Porto Alegre.
5: Tocar.
2: Você vai tocar, né?
5: Vai tocar um show de stand-up.
2: Vai tocar o horror com a galera.
1: E pobre de tribal voice.
2: E ingresso, vai ali no arroba Fábio Rabin no Instagram e ali tem um link pra comprar.
5: Exatamente.
2: É isso, cara. Muito obrigado pela tua visita aí, velho. Show de bola. Vamos te liberar pra almoçar aí.
5: Tamo junto.
2: Ir lá reconhecer o terreno. E quando vier, tá em casa, mano. Só chegar, não precisa nem avisar.
5: Ó, só agradeço aqui o convite de vocês. Vocês estão todos convidados, é lógico, né? Pra colar quem quiser com a patroa.
2: Claro.
5: Cola lá, mano, pra dar risada, que vai ser da hora o show. Que a gente tá precisando rir, né? Hoje em dia.
2: É, tá precisando rir. Pô,
5: principalmente
2: cara,
5: porque aqui, né? Tô ligado, eu sou São Paulino. Tem gremista, tem galera do Inter, tá todo mundo fudido junto.
2: É isso aí.
5: Então vamos dar risada.
2: Vamos
5: galera,
2: se abraçar e dar risada.
5: Tá foda.
2: Valeu, Rabinho. Obrigado, tá, mano?
5: Valeu, eu que agradeço.
2: Saúde,
5: um abraço,
2: boa vida.
5: Pra todo mundo.
2: Voltamos em seguida com o Pretinho.
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1: Estamos de volta com Pretinho Básico.
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8: Estamos de volta com o Pretinho Básico, 2 da tarde. Porra, 2 da tarde? Como passa rápido o tempo quando a gente está se divertindo aqui, é ou não é, maionese?
9: É isso aí, Alexandre.
8: Como é que tu tá, maionese? Boa tarde.
9: Tudo bem, Alexandre? Ótima tarde.
8: Como é que vai ser o teu fim de semana, maionese?
9: Vai ser de reflexão.
8: É. Vai refletir sobre o quê, maionese?
9: Sobre a vida, né? Vou estar num retiro espiritual.
8: Oh, que legal. Muito fiz retiro espiritual no tempo do colégio.
9: Isso.
8: Colégio Marista, estudava no Colégio Rosário. A gente ia lá pra Pamecor. Com os colegas e com as colegas fazer retiro espiritual. Uruguaiano.
9: Sai agora às 4 de ônibus.
7: Tu não faz pretinho das 6, então?
8: Não, vai fazer hoje,
9: não,
8: vai fazer.
9: Não, eu pego não, das
8: vai
9: 4.
8: Fazer,
9: não,
8: vai fazer, não, vai
9: não,
8: fazer.
9: Vê se eu vou estar aqui, então.
8: Tá, então nós vamos ver se tu vai estar aqui.
9: 4 da tarde eu pego o ônibus. E aí a gente vai pra Uruguaiana. Fica lá num campo, 18 quilômetros pra dentro da cidade uruguaiana.
10: Que legal, que legal, mano.
8: Cara. Quantas pessoas vão contigo?
9: 38.
8: 30...
7: Específico, né?
9: 38. Era 40, mas duas brigaram.
7: Daí não pode ir
8: muito espiritual. Tu e mais 37 ou tu e mais 38?
9: Quantas tu perguntou que vão?
8: Quantas vão?
9: 38. Comigo?
8: 39.
9: Não, 38.
7: Ah, 38. Vou te dar um toque. Vou te dar um toque, mano. Isso aí não é uma internação?
9: Bom, é uma fazenda que eu...
8: Ah, eu já sei o que
7: eu acho que então...
11: É um rehab.
8: É uma rehab, é isso aí.
9: Não, rehab eu devia de brinquedo. Já fui já. Comprei pra fila
11: não,
9: do Gomes.
11: Não, aquela é rehab.
8: Não, não. Isso. Rehab, não. Rehab.
9: O cara drogado lá deu uma
8: crise. They tried to make me go to rehab.
7: Depois me diz.
8: Tá, olha só, com a Lager Zero Carbo Maionese, a cerveja Imigração fez história. Só quem prova entende, o craque do episódio. Rafinha, infelizmente não dá último, pra ler. Né? Não dá...
10: Não, ah, não, mano, quero
8: ia te
10: ler.
8: Dizer, ia te
10: guardei.
8: Pedir,
9: duas
10: isso.
9: E dois.
7: Guardei. Nossa, o Gordo Léo.
10: Guardei. Isso, é isso aí, o Gordo Léo.
8: Isso, eu ia te dizer que não vai dar tempo de ler agora.
7: Ah, deu mais assim, um programa, né? Meu.
8: Mas então, maionese, pode votar, por tem favor, leituras, no teu craque, né, do episódio, maionese. Nos que estão na mesa.
9: Difícil.
7: Tá, ele já arrancou nos que estão na mesa pra tu não te fresquear.
9: Tá, eu ia votar em quem já pereceu.
10: Não, mas o...
8: Não, ninguém pereceu Rabin, aqui, né, cara.
7: Rabin não pereceu, o Rabin tava
8: já não tá mais.
9: Ah, não morreu? Ele tava ali, eu não vi, fechei o olho, abri, ele tinha sumido.
8: Com
9: A. Oi. Pra ter paciência.
10: Tava indo bem.
9: Vendo a você, né, Alexandre?
7: Tá sem paciência.
9: Tem que ter
7: sempre convidado,
8: cara,
7: que dele
8: é que
7: bem.
8: Eu tô te pedindo, cara, há pra 3 minutos Rafinha praticamente pra votar.
9: Menegazo. Tu me pediu, tem 40 segundos. Rafinha Menegazo
8: é
9: meu voto.
8: É, o teu voto é no Menegazo.
10: Ah, eu voto por último.
8: E tu, Menegazo? Não, nós vamos olhar na ordem. Ele vota em ti e tu vota em quem?
10: Eu voto no Joia Rara.
8: Joia Rara.
10: A vinheta da festa.
9: Toma, toma, toma, toma.
10: Dia 10 de outubro.
8: E a vinheta?
7: Baile do Joia.
9: Toma, toma, toma, toma.
10: Nego!
9: Isso aí, nego.
10: Dia 10 no Fuga.
9: Dia 10 no Fuga.
8: Dia 10 no Fuga.
9: O maionese faz o...
8: Dia 10 de 10 no Fuga. Dia. Vai lá, garante teu ingresso no Simples antes que acabe. Vamos dar risada. Vota em quem, nego?
9: Nego, eu ia votar no Gomes, mas ele esqueceu dos classificados, então...
7: Não, os classificados,
8: que ele esqueceu, cara.
7: É a 6 os classificados.
8: É a 6 os classificados.
9: Então eu vou votar no Gomes, se ele não esqueceu.
7: Tu esqueceu, pelo...
8: Se ele tivesse esquecido, tu não votaria nele.
7: Não teria votado.
8: Tá, então eu vou votar nele também, porque eu votaria em ti.
7: Mas ué...
8: Mas tu esqueceu que os classificados é só seis.
7: Eu não sou produtor. Eu tô aqui.
10: Ah, pra... ele tem razão.
9: Que rica viatura. Ele tem razão, tá, hein? Né? Que rica viatura.
7: Hein? É, isso aqui.
8: Bonita essa viatura, nós ganhamos um ouvinte. Bonita viatura.
7: Nossa,
8: é
7: na live,
8: a unidade da móvel da Atlântida.
7: Fabriquei, né? Não, tu não fabricou, a gente ganhou.
8: Não, a gente ganhou.
7: Para de falar a verdade, olha, cara. Toda hora falando a verdade.
9: Deixa o cara brincar, ele. Já que não dele é Vinícius.
8: Dá um 360 dela aí. Isso, olha aí.
10: Nada, uma impressora 3D.
8: Olha aí.
7: Não é
8: impressora 3D.
7: Não,
8: não.
7: Ele comprou o carrinho.
8: É um carro, né?
7: Ele foi comprado, no
8: ele
7: centro.
8: Sobe, ele foi, plotou o adesivo.
10: Ah, então tá.
7: Eu voto em ti, Alexandre.
8: Obrigado, Rafael Gomes.
7: Capaz,
8: pelo
7: ele,
8: teu
7: capaz
8: voto.
7: É que ele ia fazer, né? Que ele ia votar em outra, né? Ele ia expulsar o Rafinha e não expulsou.
9: Vai que ele não vem assim.
10: Mas daí?
9: Para de lembrar.
8: É, bom, tu quer que eu expulse? Então eu expulso.
7: Para de lembrar.
8: Quer que eu expulse, Gomes?
10: Quer expulsar, expulsa.
9: Mas tá certo, Gomes. Tá certo, Gomes. Vai que o Fede não vem a seis, ele tem que fazer esse carinho nas portas dele.
7: Eu quero mudar meu voto. Eu vou votar no Joia. Isso aí, Joia.
8: Joia Rara é o craque do
7: não
8: episódio.
7: Não sou eu.
9: E tu, ninguém votou em ti.
8: Mas ele mudou o voto.
9: Eu mudei, no Joia.
7: O Joia Rara votou em mim.
8: Tá.
7: E
8: tá.
7: Tu eu votou em mim. Tá. O Joia Rara tem dois.
9: Tá, então eu voto no Fred. Aê!
8: Não, eu voto em ti e tu ganhou. Isso aí. Não,
9: não
8: ganhou.
9: Por que ele ganhou?
8: Porque tá empatado de 2-2. Então, eu voto nele e ele ganha.
10: O Joia mudou o voto.
9: Joia mudou o voto.
8: Pra quem tu mudou? Pra mim, pô, não muda nada, né?
9: Mudou sim, ó. O voto pro Gomes.
7: Ele tá mudando o voto.
9: Então o Joia é o campeão. Joia! Joia! Toma! Foi no baile do Joia!
7: O baile do Joia que vai te levar pra cama! Vamos!
9: Nunca mais eu vou dormir!
10: Nunca mais eu vou dormir!
9: Seis, que isso?
8: Gomes!
9: Joia Rara!
8: Tu é o meu craque do episódio, tá? Tu é o meu craque do episódio, mas o Joia Rara leva o pack de imigração.
9: E hoje vai rolar.
8: Seis da tarde, o Pretinho vai voltar. Volte conosco. Um abraço, boa tarde, até lá. Tchau!
9: Olha, bumbum na tarde.
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3: Na Atlântida e todo mundo tá ouvindo a melhor vibe do FM. Boa tarde pra você. Programa das Minas no ar nessa sexta-feira, dia 25 de setembro. O que, que foi do Dex? O que foi?
6: O nosso fonezinho.
3: Ah, não tá ouvindo. Tá bom, Duda, tá bom. Estamos no ar com o Programa das Minas nessa sexta-feira, agora 2h11. 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E hoje eu quero abrir um espaço pra uma coisa que todo mundo já recebeu, assim, uma vez na vida. Que é aquele conselho horroroso. É muito ruim mesmo. Só que às vezes a pessoa tem uma moral e aí a gente ouve. A gente fala... Não, eu não concordo, mas eu vou seguir, né? Vai que a pessoa tá certa. Quem nunca, né? Duda Martins, você já recebeu um conselho terrível? Boa tarde.
6: Boa tarde, Minas. Boa tarde, Santa Catarina. Agora sim, boa tarde, gente. Eu oficialmente tô aqui. Já recebi muito conselho ruim, né? Só que não consigo lembrar de nenhum agora. Mas tem o clássico, né? Aquele do devolve na mesma moeda, né? O que fizeram pra ti, tu faz pra pessoa. Ah, finge que não tá ligando. Aquela coisa do seja um melhor, né? Eu sou superior, eu vou fingir que eu não tô ligando pra isso. Ou também aquele do, ah, isso aqui é melhor do que nada. O isso aqui é melhor do que nada pra mim é o pior conselho que tem, porque faz a gente se contentar com umas coisas que não tem sentido. Só que hoje eu quero saber da nossa audiência, de você aí que tá escutando a gente. Qual foi o pior conselho que tu já recebeu? Aquele que depois de um tempo tu ficou pensando, nossa, quem que botou isso na minha cabeça? Ingrid Calisto, como que a galera participa?
7: Boa tarde, Minas. Boa tarde, Santa Catarina. Eu amo esse devolve na mesma moeda.
6: Amo!
7: Mas já manda sua mensagem aqui pro WhatsApp de Floripa no 489-9188-1009 e a gente começa o nosso programa lá no YouTube Atlântida SC.
3: Por aqui, Boston. Bora, gente. 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

0: continua. Amigo, isso é bom demais.
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2: 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Estamos de volta com o Programa das Minas nessa sexta-feira, dia 25 de setembro. Eu já aviso você, se não me segue no @marina.soares, hoje começam as aventuras de meu aniversário, as comemorações, porque eu faço 26 aninhos no domingo, então já vem me dar o um feliz aniversário, tá bom? E pode me mandar um conselho,
3: conselhos para os 26 anos.
2: Dicas,
3: nova
2: conselhos,
3: fase,
2: tá bom?
3: Para o novo ciclo.
2: Pode me mandar um conselho ruim às vezes também, porque é o tema de hoje, piores conselhos que eu já recebi. Mande o seu aí, 489-9188-1009, Ingrid X. Calisto.
3: Diga.
2: Qual o pior conselho que você já recebeu, tu lembra?
3: Pior conselho... Gente, esse de devolver na mesma moeda.
2: Ai, é horrível, né?
3: Mas eu adoro dar esse conselho. E eu já recebi ele muito e o ruim é que eu devolvo.
2: É que ele é um conselho bem escorpiano, né?
3: Ele é.
2: Bem assim, a tua vibezinha, a pessoa de escorpião, ela tem isso. De Áries, que é uma pessoa
3: Vingança.
2: Muito reativa e tal. Mas assim... É que às eu realmente não acho que a vingança deixa a gente mais leve.
4: É que às vezes eu não vale devolver na mesma moeda. Porque
2: Mas às vezes vale?
4: Às vezes vale, porque às vezes surte efeito. Mas grande parte das vezes não surte o efeito que a gente quer. Grande parte das vezes a pessoa tá cagando se a gente tá devolvendo a mesma moeda. A pessoa não tá nem aí se a gente tá confrontando ela, se a gente tá falando, entendeu? Então às vezes não vale. Às vezes é melhor fica quieto.
2: É que eu acho que a gente tem muito essa ideia, assim... Que a gente fica o bem e o mal, né? Então, eu não posso sentir nada de mal, ou se eu faço uma coisa ruim, tudo é ruim, né? Mas eu acho que às vezes a gente, infelizmente, fica feliz com a infelicidade do outro.
4: Não, a gente fica... Às vezes é bom devolver na mesma moeda. Por exemplo, às vezes... Ah, eu tomei um chifre. Ah, eu quero dar um chifre nele agora só pra eu me vingar, entendeu? Às vezes vai te fazer bem. Outras vezes o cara vai cagar, tu vai ficar com o ego machucado e tu, entendeu? Tu vai sair dessa situação pior do que tu entrou. Então, às vezes, não é bom devolver na mesma moeda. Tipo, me humilharam na faculdade. Ai, eu quero humilhar essa pessoa de volta. Ai, isso vai te fazer bem, entendeu? Não é melhor tu pegar, tu ficar quietinha na tua, tu seguir a tua vida, tu fazer as tuas coisinhas, entendeu? Não precisa disso.
2: É o tipo de dica, de conselho, que ele é realista, mas não passa a ser bom. Ele é um conselho que geralmente a gente segue. Geralmente, quando alguém dá um tapa, a gente dá um tapa, né? Vamos ser honestos, a gente tende a reagir, né? Porém, não é uma coisa boa. Não é muito legal. E aí eu queria perguntar, Duda, como é que tu lida quando alguém te dá um conselho, assim, meio torto? Uma pessoa que tu admira, te deu um conselho, assim, nada a ver.
4: Eu paro de admirar, talvez.
2: É?
4: É. Não sei, é que depende. É que eu acho que, na real, eu não ligo muito pra conselhos. Eu sou uma pessoa que entra por um ouvido e sai pelo outro, às vezes. É um defeitinho meu, entendeu? Às vezes pode estar as quatro aqui da mesa falando a mesma coisa pra mim... E eu vou estar, tá bom, e vou lá fazer outra coisa, né? Então, não é uma boa pergunta pra mim o que, que eu faço com conselho ruim, porque às vezes, pra mim, todos os conselhos são ruins, entendeu?
2: Porque... Vocês botam fé naquilo de conselho, se fosse bom, era vendido, um babado assim?
4: Não, eu acho que tem conselhos bons, eu confio muito na Chay. O que a Chay fala pra mim é lei, entendeu?
2: Sim.
4: O que as cartas falam ali, os conselhos, as cartas pra mim são lei. Só que eu tenho dificuldade de aceitar a opinião dos outros, porque eu tenho personalidade muito forte. Então, pra mim, é difícil eu aceitar o conselho. Agora, se a pessoa me dá um conselho ruim, eu sigo e eu descobri que, na verdade, era um conselho ruim, eu vou ficar chateado, só isso.
2: Sabe o que eu tava pensando agora? Tem essa frase, né? Se o conselho fosse bom, a gente não dava, a gente vendia. Não é isso que os coaches fazem? Eles vendem um conselho, né, gente?
4: Ruins?
2: É.
4: Na grande parte das
2: vezes.
4: Não,
2: vários bons, mas eles estão fazendo isso. Então, talvez, conselho seja bom, às vezes.
3: Eu acho que conselho é bom. Eu acho que a gente tem que entender que conselho não é uma regra você seguir, entende? Às vezes, tem gente que depende de conselho. A pessoa vai seguindo por isso.
2: Mas conselho de coach, normalmente, vocês ficam bravos quando a pessoa não segue o conselho que vocês deram?
4: Não.
2: Tipo assim, uma amiga veio desabafar contigo, falar, o meu boy, ele é super babaca.
4: Termina.
2: Sim. Ele nananá. E aí tu fala assim, amiga, eu acho que tu devia conversar com ele e conversar com a mãe dele, não sei o quê. Aí depois tu vai saber, ela fala assim, não, a gente chegou em casa, se abraçou e deu tudo certo.
3: Aí eu fico.
4: Não, eu não fico brava. Eu falo, depois vai dar merda e eu vou te avisar. tipo assim, entendeu? Ou eu pego, eu olho pra ela e eu digo, tá bom, agora eu vou ficar com o olho torto, entendeu? Agora, beleza, ele fez isso contigo, tu perdoou ele na boa, beleza. Não conte comigo pra tratar ele da mesma maneira, entendeu? Falando dessa situação de namorado especificamente, assim, sabe?
2: Cara, eu acho isso muito ruim, sabe?

0: Nada a ver com o assunto, mas eu acho isso muito ruim quando uma amiga começa a tratar mal o nosso namorado, algo do tipo. Porque, tipo, é pra ti que eu desabafo.
1: Mas eu não
0: porque
1: acho...
0: Porque um desabafo, não necessariamente aquilo é a pessoa por inteiro. Então, por exemplo, a Ingrid vem falar, minha namorada, ela fez isso comigo, foi um absurdo, bababá. Aí eu vou ficar braba com ela, mas a gente não sabe a realidade.
1: Isso
0: é uma exceção perto de toda
1: mas
0: a história,
1: eu não
0: sabe?
1: Acho que é ficar bravo. Eu só acho que é ficar com o pé atrás, sabe?
0: Tipo, não, pé atrás, ok.
1: Não quer dizer que eu vou tratar diferente na cara, sim, entendeu? Só quer dizer que eu vou ficar pensando, tipo, eu lembro... Toda vez que eu conversar com a pessoa, eu fico pensando, eu lembro exatamente o que você fez, entendeu? Eu sei que você deu um chifre nela e que ela te perdoou, entendeu? Sabe? É tipo isso, entende? Sim. Porque, claro, o desabafo tem que ser levado como desabafo, só que tu também leva isso em consideração, principalmente se é uma pessoa que tu gosta muito. Porque daí tu pensa, tipo, nossa, ele corneou a minha amiga, gente. Eu vou ter que ficar lidando com esse cara aqui porque ela perdoou ele, eu não perdoaria, entende? Tipo, tu aceita, só que tu fica meio, ai... Saco, né? Sabe? Passou.
0: E, gente, não tem nada a ver, mas eu fiquei pensando. E quando a pessoa foi babaca contigo, tu termina com a pessoa, mas tua família, teus amigos continuam adorando ele?
1: Ódio!
0: Que ódio,
1: não, daí
0: né?
1: Dá raiva.
0: Gente,
1: nossa,
0: horrível,
1: gente.
0: Horrível! Meu Deus,
1: nossa,
0: do céu. Esses dias eu vi... Fofoca. Esses dias eu vi... Meu ex-cunhado postou uma foto bonitão lá. E aí eu curti, mas curti, a gente curte tudo, né? Só que aí eu vi, melhor amigo da minha irmã comentou, ai, gatão, não sei o quê. Eu me sentiria traída.
1: Nossa, sim.
0: Eu me sentiria, tipo, você é meu melhor amigo.
1: Gente,
0: não dele.
1: Não.
0: Só que ao mesmo tempo
1: mas
0: eu
1: depende
0: penso,
1: de como terminou.
0: Que maturidade.
1: Não. Depende de como terminou.
0: Não sei.
1: Depende.
0: Eu acho que sempre se... tem um lado.
1: Não,
0: pra
1: é
0: tomar.
1: Que se terminou muito feio, tu tem que tomar um lado. Agora,
0: será
1: se,
0: que tem?
1: Se terminou tranquilo...
0: Tu bota fé naquele rolê que dizem de... Ai, se você anda com meu inimigo, você é meu inimigo?
1: Não boto 100% de fé, mas...
0: Tipo,
1: 80%.
0: A Duda me traiu. Aí a Ingrid não pode ser amiga da Duda.
1: Não, eu não boto fé nisso necessariamente, mas eu... Já, é que eu já tive muitas situações que eu não botava fé. Que eu dizia, tipo assim, ó... Não, tá tudo bem ele continuar sendo amigo daquela pessoa que fez muito mal pra mim e eu também ser amiga dele. E daí eu só me ferrei nessas histórias. Então, não é que, tipo assim, eu não boto fé, mas é que eu tenho um pé atrás, porque eu já passei por isso e não deu certo, sabe? Tipo, não dá pra eu ser amiga da menina que infernizou a tua vida e que te copiou e que roubava a máquina de lavar da tua casa, entendeu? Sabe? Não dá pra eu ser amiga da Ingrid, sendo que a Ingrid é a amiga do menino que fazia bullying comigo na escola, entendeu?
0: É, tipo... eu acho que depende do rolê, mas não sei, é porque eu não tenho muito essa visão maniqueísta de pessoa ruim e pessoa boa, entendeu?
1: Sim.
0: Então, por exemplo, às vezes a pessoa foi ruim pra mim, mas pode ser ótima pra Dudex.
2: Ai, mas não sei, eu fico irritada.
1: Mas tu vai ficar no meu ouvido?
0: Será?
1: Desconfiada?
0: Não sei.
1: Vai, amiga, vai.
0: Vai. Você da audiência acha que ficaria, assim, incomodado? Mande sua opinião. 489-9188-1009, participações por aqui. Minas, boa tarde. Não me identifiquem, tá? Pior conselho da vida. Ex-sogra aconselhando a perdoar o filho dela pelas traições. Ah, porque o marido dela também aprontava e ela aceitou. Ah, eu preciso aceitar também? Loucura da cabeça dela, isso não funciona nunca. Beijos. Isso que ela mandou era tão comum antigamente, gente. Eu acho que hoje em dia não tanto, mas era tão comum.
1: Ainda ai, acho gente. Que é comum.
0: Será?
1: Ainda tem muita família, não vou falar sogras no geral, vou falar família que diz, não, mas foi só uma vez. Não, mas você vai jogar uma vida fora. Umas coisas assim, sabe? Eu acho que ainda tem muita gente que é assim, tipo, não perdoa e, tá, e vai, passa, sabe? Passa por isso. Mas eu acho que daí vem uma questão também de, tipo, sei lá, casamento, sabe? Que as pessoas levam como algo muito sagrado, como uma família, que daí é uma coisa, ah, não quero estragar a minha família. Não vou estragar a família. Perdoa, é uma vez, sabe?
0: Ai.
1: Acho que tem muito isso ainda.
0: Tem. Bizarro. É, ai, é difícil, né, gente? Mas pegar e falar pra pessoa, perdoa. Ah, não. Acho feio.
2: Ah,
0: acho
2: imagina,
0: feio.
2: Eu sou a corna, e você quer falar pra mim, perdoar? Tá louco!
0: Tá louca,
1: só
0: bicha.
1: Só que se a corna diz que quer perdoar e a gente acha que não, a gente também fica bravo.
0: Com certeza.
1: Exatamente.
0: Não, é... Ai, gente.
1: Marina, pra que tu perdoou o menino 4 vezes? Ele te traiu 4 vezes.
0: 6. Vamos ouvir a nossa
3: meu Deus. Conselho. Este é um dos maiores problemas das mulheres que precisam estar contando tudo que acontece com elas para as amigas. O problema é que a vida ela não foi feita para dar conselho. Você quer resolver os seus problemas pessoais? Vai num terapeuta. O terapeuta vai te ajudar, um psicólogo, um psicanalista vai te ajudar a pensar e refletir. Ele não vai te dar conselho. Porque o outro ele vai dar conselho de acordo com a dor dele. Entendi. E com a angústia dele, ele não está preparado, não tem empatia. Esse é um péssimo hábito das mulheres, de contar tudo para as amigas. Tudo que acontece, acontece para as amigas. E ali as mulheres acabam, as amigas acabam tendo uma percepção errada até da vida pessoal dela, do companheiro. Enfim, não, você quer conselho, você quer resolver os seus problemas, vai no terapeuta.
0: Cara, eu acho que... Obrigada pela participação, querido. Eu acho que é uma faca de dois gumes. Eu concordo com ele de que às vezes pega a gente mal, porque, por exemplo, eu conto pra minha amiga, e minha amiga não é uma profissional, então ela vai ficar com ódio, ela pode pegar um trauma, bababá, e jogar pra mim. Concordo, mas eu acho que tem mais coisas positivas do que negativas.
1: Sim.
0: Que é, por exemplo, uma amiga te alertar quando tu tá num relacionamento abusivo, ou uma amiga te ouvir, e só te ouvir, não julgar, só ouvir, só ser aquela pessoa que desabafa. Mas eu concordo que muitas vezes a gente desabafar pra uma pessoa e ouvir conselho dela... traz uma bagagem que tu não precisa, sabe? Porque ela não vai ter as ferramentas pra te perguntar, mas o que que tu fez de errado pra essa situação? E aí, às vezes, uma psicóloga fala e daí tu pensa, realmente, eu fui babaca também.
1: Mas aí a gente tá falando de situações sérias, de situações que tem uma carga emocional talvez pesada. Mas essa coisa de contar tudo pra amiga, o que que tem, cara, entendeu? Tipo, é exatamente isso. Não quer dizer que eu estou despejando um turbilhão de problemas pras minhas amigas. Só quer dizer que a gente tá ali compartilhando a nossa vida, entende? Eu não gosto dessa coisa de, não pode contar as coisas pros outros, entendeu?
0: Não, e poder contar é legal, mas eu acho que quando a gente tá num relacionamento sério, de bastante tempo... tem coisa que não convém tu ficar
1: abrindo. Mas isso a gente tá falando de relacionamento.
0: Sim.
1: Então, claro. Mas eu tô pensando que ele tá falando isso aí da vida. As mulheres têm mania de falar tudo pras amigas. E o que que tem, cara?
0: Mas é que eu acho que os grandes problemas da vida são relacionamentos, né?
1: Não.
0: Um dos grandes. Acho que os maiores são.
1: Não.
0: Mas claro também. Que sim. Claro que os maiores da vida são, amiga.
1: Não. Tem um problema bem pior do que um relacionamento.
0: Não, pior. Eu falei os maiores mais comuns, entendeu? Os mais comuns são isso.
2: A coisa
0: são...
2: que a gente fala no café.
0: É o mais comum. E às vezes realmente não leva a nada.
1: Mas se a gente não pode falar, provavelmente é porque tem alguma coisa errada acontecendo, entendeu?
0: Não, não acho. Não é não poder, amiga.
1: Coisa errada acontecendo.
0: Não é não poder, só às vezes não convém. Às vezes não convém.
1: Mesmo assim,
0: é uma coisa do casal, às vezes.
1: Eu concordo com o nosso ouvinte que às vezes é bom ir pra uma terapia, que é bom ter um profissional pra te falar e coisar. Só que assim, gente, a nossa vida é formada de pessoas que vão ter opiniões e vão ter conselhos e vão ter frases e que vão falar pra gente. E é assim que funciona a vida, sabe? Eu não posso ser uma pessoa só eu, não contar as coisas, porque eu vou falar tudo pro meu terapeuta, porque só meu terapeuta pode me aconselhar. Não, sabe? Tipo, que vida é essa? Sim. Eu não posso sentar aqui na mesa do PDM e falar, nossa, meninas, fui corna. Preciso que vocês conversem comigo, contem as suas experiências, entendeu? Claro! A pessoa vai dar o conselho a partir da percepção dela. E muitas vezes a percepção dela pode ajudar a gente. Porque é uma percepção diferente. Por exemplo, se a Ingrid chegar aqui agora e falar, meninas, fui traída. O que que eu faço? Tô desamparada, não sei o quê. A Marina tem uma visão sobre traição, sobre as pessoas no geral, que as pessoas não são totalmente ruins. A Marina vai ter uma visão que é, amiga, vamos pensar o que que aconteceu, esse relacionamento, tudo. A Duda já vai falar, termina, larga, entendeu? Então é importante também você contar as coisas pras pessoas poderem falar pra você. Não tô dizendo que tu tem que vir aqui expor no PDM pra Santa Catarina inteira os teus problemas. Sim. Só que é bom conversar com as pessoas. Nem tudo a gente precisa levar tão a sério a ponto de não ouvir um conselho porque acha que aquilo ali vai manchar a nossa imagem, vai manchar a imagem do nosso parceiro, sabe?
2: Mas é que eu acho que às vezes a gente acaba colocando toda a nossa vida, tipo, na mão do outro, pro outro aconselhar, pro outro falar o que é melhor, o que é a coisa. E às vezes tu só tem que pensar por ti, sabe? Tu tem que pegar a tua vida e falar. Pô, é que eu já fiz muito isso, de falar, tipo, tudo pras minhas amigas falar, o que, que você acha que é melhor?
0: E aí tu terceiriza tudo na tua vida, né?
2: A minha psicóloga literalmente falou isso pra mim, ela falou, para de terceirizar as coisas. Que aí eu chegava pra ela, fulano falou isso, fulano falou aquilo, e fulano falou aquilo. E às vezes a gente faz muito isso com as nossas amigas.
0: E o que que tu tá pensando, Ingrid?
2: Tipo, o que que tu quer, sabe?
0: Sim. Você da audiência, conselho é bom ou ruim? Manda pra gente. 489-9188-1009. Essa eu fiz pro nosso amor. 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
24: Esses dias eu estava assistindo um vídeo do Jorge Gastaldi, manezinho da ilha, que filosofa sobre várias questões muito interessantes. E nesse dia ele estava dissertando, né, sobre o tempo da vida. Quando sabemos que temos pouco tempo, nada das coisas que fazemos todos os dias nos fazem falta. O que sentimos é que queríamos mais tempo para passar com as pessoas que gostamos. Pede-se a vontade de assistir um vídeo de 10 minutos sobre como desenferrujar uma frigideira. Aliás, a gente nem mais quer assistir vídeos nas redes. Então, por que gastamos tanto tempo fazendo isso quando está tudo bem? Quando a vida está em jogo, os valores mudam completamente.
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27: 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Estamos de volta com o Programa das Minas. Sexta-feira, dia 25 de setembro. E a gente te pergunta, qual o pior conselho que você já ouviu? Manda pra gente. 489-9188-1009. Ingrid Calixto. O que o pessoal tá mandando aí pra gente no WhatsApp, hein?
28: Estão mandando muitas coisas. Mandaram aqui. Concordo que não dá pra ser amiga de amigo que é amigo de uma pessoa que te prejudicou e continua te prejudicando.
27: É o amigo do amigo do amigo. Eu concordo. Realmente, amigo. É realmente amigo.
28: Cara, tem um aqui que é muito bom. O pior conselho que me deram foi: tem que perdoar todo mundo. Se perdoar todo mundo, cria energia boa, positiva, e muita coisa vai voltar pra ti. Nossa, tem muita gente que fala isso e me irrita.
27: É, me irrita.
28: Essa gratiluz.
27: Porém, eu acho que é justamente a diferença entre perdoar e continuar na vida da pessoa.
28: Sim.
27: Que a gente, às vezes, não pega. Porque o perdoar, ele é um... Eu entendo que isso aconteceu, eu deixo no passado, passou.
28: Sim.
27: Passou. Fique com Deus. Aí agora, com essa visão que eu tenho dessa pessoa, vale a pena eu continuar com ela na minha vida ou não? Não. Então sigo com ela, mas ela está perdoada. Tipo, aquilo que aconteceu, passou. Já não é mais uma coisa que está no meu coração. Sabe? Por exemplo, eu vou voltar pro meu ex? Não vou. Mas depois de vários anos, eu consegui perdoar ele por essas coisas. Então, eu entendi que ele era imaturo, entendi que era uma fase difícil nas nossas vidas, entendi que, pra mim, faria muito melhor eu deixar isso pra lá, perdoei. Agora, tenho na minha vida? Não, são coisas diferentes, né, amiga?
28: É que mandaram aqui também, virei saco de pancada de várias pessoas. Uhum. É, porque aí tu fica na vida, né?
27: Esse é o negócio, se tu a gente perdoe, continua na vida
28: tu fica conhecido por ser coração mole.
27: É, se tu continua na vida da pessoa, de todo mundo que te faz mal, aí temos um problema, né? E pior, que tem gente que faz isso e não se toca, né, que tá fazendo. Tipo, acha que é a vida normal perdoar todo mundo. Eu lembro que eu fazia muito isso com amizade, gente. Não sei se vocês já fizeram. Pra mim era muito mais difícil desapegar de amizade do que de relacionamento amoroso, assim. A Ingrid se identificou totalmente. Porque a amizade, ela é uma coisa tão pura, assim, né? Tão, ai, gente, tranquilo, né? Amizade. E aí, às vezes, a gente perdoa coisas que não deveria perdoar.
3: E daí a gente vira saco de pancada.
27: Total, totalmente.
3: Até a hora que a gente cansa. Uhum. Só que a hora que a gente cansa, é difícil perdoar o vacilo final. É difícil, tipo, se tu perdoou várias pequenas coisas, a hora que tu cansar, vai ser muito difícil tu encontrar aquele perdão pra essa pessoa, porque tu já tá com o ranço de todos os outros perdões que tu deixou passar, sabe? Uhum. Tipo, ah, eu aguentei a Marina falando mal de mim por 12 meses. Quando ela falou mal de mim no 13º mês, eu odiei a Marina.
28: Acabou.
3: Eu quero que a Marina morra, entendeu? Tipo, só, porque daí é mais difícil pra mim eu encontrar aquele perdão dentro de mim, assim, sabe?
27: Gente, eu só consegui lembrar do... da notícia do Maíra Cardi, depois de 16 traições, afirma que não perdoará o novo vacilo de Arthur Aguiar, sabe?
3: É, e daí provavelmente depois disso ela passou a odiar ele, porque quando perdoa
27: nada,
3: muito,
27: perdoa mais.
3: Quando perdoa fácil, o perdão fácil, ele não é pra ti. Tipo assim, tem essa coisa de, o perdão ele é mais pra você do que pro outro. Mas o perdão fácil ele é pro outro. O perdão difícil ele é pra ti. Eu sinto que o perdão pra ti é quando tu reflete sobre a situação, tu vê ali o que que tá acontecendo na tua vida, e daí um dia finalmente tu pensa, me livrei daquela angústia, sabe? Agora o perdão fácil de tipo, beleza, passou, sabe? É mais pra aquela pessoa do que pra ti, assim.
27: Tá bom, tá. E aquele conselho, assim, não sei se vocês já tiveram, de um amigo ou uma amiga, que ela te dá um conselho, só que tu vê que vem com segundas intenções, assim, de tipo, ela tá querendo pegar esse macho, sabe? Vocês já sentiram assim? Essa coisa, assim? Por exemplo, aí eu tô com um ficante, aí eu chego e desabafo pra minha amiga. Ai, amiga, esse ficante, cara, ele é tão gente fina, mas ele não me deixa abrir o celular dele. Uhum. E aí ela fala, péssimo, imperdoável.
3: Ai, já vi.
27: Imperdoável. Aí um mês depois ela tá com ele.
3: Aham. Uhum.
27: Eu já vi bastante, já me aconteceu também.
3: Não aconteceu comigo.
27: Tá vendo? O ninho de cobras, ele existe em todos os cantos. A gente só descobre quando ela... Nham!
3: Uhum. Eu já vi muito em livro, filme, série.
27: Livro. O suficiente pra criar uma caixa.
3: Pra criar uma opinião sobre isso, sim. Porque, mas é aquela coisa, o conselho não é uma diretriz, né? O conselho é a opinião, você escolhe e você absorve o que você quer.
27: Exatamente. Bora indicar coisas boas, dar um conselho pra nossa audiência.
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27: Eu fiquei sabendo que Ingrid Calixto tem uma indicação temática.
28: Sim, estamos temáticas do programa, né? Então hoje vai ser um livrinho chamado Copo Vazio, da Natália Timmerman, que conta a história da Mirella, que é uma mulher super bem sucedida, que se apaixona pelo Pedro e começa a viver uma relação ali com ele, até que um dia ele some, ele dá um ghosting nela e ela fica obcecada por ele. E falta uma amiga, falta um conselho pra ela. Ela não tem conselho nenhum e os que ela recebe são ruins. Então, assim, é horrível, é péssimo, é... Dá agonia de ler.
27: Dá agonia.
28: Mas é ótimo pra você, é um conselho aquele livro. Pra
27: é
28: você
27: pra
28: não
27: tu
28: ser
27: nunca
28: otário.
27: Se colocar nessa situação.
28: É...
27: É uma boa. Às vezes a gente precisa desse tapa na cara, assim, de bicha, para de ser trouxa.
28: Aham.
27: Né? Uhum. Às vezes é bom. Duda Martins, o que tu tem de indicação pra gente?
3: Eu vou indicar hoje um álbum que saiu hoje, no caso, que é a trilha sonora ao vivo do documentário do Linkin Park. Oh. O documentário vai sair semana que vem, também fica a recomendação pra semana que vem. Você ir no cinema ver o documentário, que mostra todos os bastidores do último disco que eles lançaram, From Zero. E o documentário e as músicas foram gravadas aqui no Brasil, em São Paulo, no show que eles fizeram em novembro de 2024. Então, é a música do Linkin Park, só que ao vivo. Gente, Linkin Park já é bom, ao vivo é melhor ainda. Então, tá no Spotify, Unshatter o nome, toda a trilha sonora do disco ao vivo, é muita música. Dá pra escutar por umas boas duas horinhas ali do teu dia.
27: Ai, que tudo! Obrigada, Dudex. A gente tá muito diversa, porque a Ingrid mandou um livro, a Duda uma música, eu vou falar de um filme, que é um filme que saiu ano passado, na verdade, não é tão atual. Mas essa semana eu falei, eu vou dar uma chance, que é Bugônia. Sabe aquele filme que tem vários gifs e tal, que tá Emma Stone careca, de cara branca? E aí tu fala, o que está acontecendo? Então é esse filme. Basicamente, tem dois caras ali meio bitolados, que eles são obcecados por teorias da conspiração. Eles acreditam realmente que os alienígenas, eles estão na Terra, e aí eles acreditam fielmente que a CEO de uma empresa, da empresa que ele trabalha, é a chefona dos alienígenas. Ele fala, ela é a alienígena
28: Meu
27: morte.
28: Meu Deus.
27: E aí, gente, ele sequestra ela. E aí vai se dando aí o filme. Realmente é muito bom. E aí, assim, eu tava com medo de ver, porque tava todo mundo falando, ah, é um filme cult, é nada, gente, super engraçado, tá? Super engraçado, super legal, uma vibe, assim, alienígena. É um suspense engraçado, é isso que eu vou falar. Tem no Amazon Prime e tem a Emma Stone, que é belíssima e ela tá muito engraçada. Gente, juro, que filme de maluco. É muito legal. Recomendo pra todo mundo, Bugonha. Agora, bora jogar.
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28: Oi, minas. Ai, ai, vocês estão falando de conselhos e eu só pensando. Queria que minha mãe estivesse escutando. Vamos para a fofoca de hoje? Segura que lá vem pedrada. Em resumo, mesmo que eu tenha 30 anos, minha mãe ainda acha que deve opinar e criticar minhas ações como se eu fosse uma criança. Eu resolvo fazer um curso? Pra ela eu tô investindo na área errada. Eu escolho um namorado? Você é demais pra ele. Faço uma amizade nova? Ela não presta. Eu entendo que mães opinam na vida dos filhos. E, apesar de não curtir a ideia, eu entendo, mas ela se passa. Opinem aí como colocar ela no lugar dela. O que você acha, Duda?
12: Não precisa colocar ela no lugar dela. Tu tem 30 anos, pô. Faz o que tu quiser da tua vida, cara.
27: Ah, mas é chato ouvir o tempo todo uma pessoa te criticando,
12: né? É chato, então
27: né?
12: Pega e dá um corte. Fala assim, mãe, eu tenho 30 anos, eu quero fazer o que eu for fazer na minha vida. Eu pago as minhas contas. Para de dar opinião. Ou melhor, para de contar as coisas pra ela. Se tu não quer que ela fique dando as opiniões dela, tu acha as opiniões dela ruins, para de contar as coisas pra ela e vai ver a tua vida. Tu tem 30 anos, cara, tu não tem 16. Se tu tivesse 16 anos, daí eu falaria, não, segura um pouquinho, tu ainda é menor de idade, tu mora com ela, sei lá, tu depende dela. Agora tu tem 30 anos, cara, larga dessa, vai ver a tua vida, é isso aí.
28: O que, que tu acha, Marina?
27: É, pareceu aquele caso do Sua Mãe Te Conhece, que tem uma mãe que é bem doida, que não deixa a filha de 30 anos fazer nada, não deixa viajar, enfim. É um reality show com a Cláudia Raia, tem na Netflix, tá, gente? E isso me pega muito, porque geralmente a pessoa que tá nesse lugar, ela não se toca de que só depende dela sair, assim. Tipo, é muito difícil tu cortar relações com a mãe, e eu sei que não é o que tu quer. Tu quer ter essa relação com a tua mãe, tu ama a tua mãe, né? Então, mas uma boa conversa, sabe? Eu acho que chega uma hora da nossa vida que a gente tem que chegar e ter uma conversa de adulto com os nossos pais, de tipo, olha aqui, eu tô no mesmo nível que tu.
28: Uhum.
27: Eu sou adulta assim como tu.
28: Sim.
27: Eu posso ter alguns anos a menos, mas eu tenho plena consciência das minhas atitudes, do que eu quero fazer. Tu pode me dar um conselho à vontade. Eu adoro conselhos, mãe. O teu conselho é o mais importante pra minha vida. Tu é minha mãe, óbvio. Porém, ditar o que eu vou fazer é completamente diferente de dar um conselho. Além do mais, se eu já tomei uma decisão, eu já tomei a decisão. Sabe? Me apoia. Uhum. Ah, eu tá fazendo curso? Me apoia. Se eu pedir a tua opinião sobre o curso, aí tu fala. Se não, calada rata, entendeu? Todo respeito, entendeu? Ai, é isso, Ingrid.
28: Mamãe calada rata.
27: Que horror. Jamais faria isso. Mas é, eu acho que realmente essa conversa de adulto pra adulto, sim, é importante, sabe? Uhum. Uma hora chega a vez.
28: Sim, não, eu também acho. Eu acho que tem que ter essa conversa e falar pra tua mãe, pô, olha só, eu sou uma adulta funcional. Eu faço as coisas. Não tem por que você ficar toda hora, sabe, jogando isso, jogando essas coisas como se eu tivesse até pedido, né? Às vezes não pediu a opinião, né?
27: É, mas daí vou falar também. No Sua Mãe Te Conhece, o reality show, a filha, ela fica assim, ai, minha mãe me critica por tudo, ela me julga, ela não me deixa fazer nada, mas ela tá sendo bancada, mora na casa das mães, nunca tinha nem limpado o banheiro, então você tem que ser uma adulta também, que tem vergonha na cara pra falar alguma
12: você
27: coisa.
12: Você que tá se botando nessa situação.
27: É, porque
12: bebê,
27: se você mora com a tua mãe, ela paga tuas viagens, ela limpa o teu banheiro, ela lava a tua calcinha. Tu quer falar o quê? Ela tem mais aqui, falar as mesmas coisas pra ti, pronto, entendeu?
12: Ah, vai.
27: Né? Tome. E pronto, e falamos. Com essa, a gente fecha o nosso programa das minas. Valeu, Ingrid.
28: Valeu, gente. Beijo. Eu tô lá no @IngridXCalisto.
27: Beijo do Dex.
12: Beijo, gente. Eu tô lá no @AMartinsDuda no Instagram e também no YouTube do NS Total.
27: O que tá saindo de bom lá?
12: Hoje vai sair os lançamentos musicais dessa semana.
27: Oh.
12: E esse final de semana eu vou contar quem é a Adela, que é a nova promessa do pop mundial aí.
27: Arrasou. Eu sou @marina.soares e eu volto segunda-feira com 26 aninhos.
12: Ai, que loucura!
27: Bora ouvir No Broke Boys. Essa é legal. Tchau, gente!

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sexta-feira que já tá lindona, ficar ainda melhor. Como é que você tá? Tudo bem por aí? Depois do programa das Minas, a gente chega por aqui com o Vibe Atlântida pra colocar música, muita música boa na sua vida. 489-9188-1009 já tá valendo a sua participação. Daqui a pouco libero o presente pra você. E antes, eu quero me apresentar. Eu sou o Ricardinho. Hoje é sexta-feira, dia 25. Agora, nesse momento, estamos ao vivo pra você que tá em Floripa, pra você que tá em Criciúma, pra você que tá em Chapecó, pra você que tá em Joinville, pra você que está em qualquer lugar do mundo, através do nosso aplicativo. Se ainda não tem o nosso app, vai lá e baixa Atlântida na palma da sua mão, e o mais legal é de graça. Começamos com o som da Karol G. Boa sexta-feira pra você, com o rádio sintonizado na Atlântida.

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0: sexta-feira azul, um céu aberto, ensolarada e muita música boa tocando no seu rádio. Afinal de contas, você tá ligado na Atlântida. Fechamos com Rúdio, antes Luísa Sonza, Harry Styles, Amandinho, Karol G, e assim a gente começa muito bem o vibe dessa sexta-feira. Daqui a pouco tem mais. Tá valendo um presente pra você, liberando agora lá no nosso WhatsApp 489-9188-1009. Um par de ingressos pra curtir A Culpa é dos Amigos, que vai rolar no dia 18 de outubro na Arena Ops, com promoção exclusiva da Atlântida. Vai lá, participa, que você pode se dar bem nessa. Show do intervalo e a gente já volta.
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0: A melhor vibe da FM, Raymin, Sam Fender, Olivia Jean, também rolamos pra você ao P, Don't Stop, antes Jota Quest, Negrali, na versão atualizada de um grande clássico da música brasileira, descobridor dos Sete Mares, do grande Tim Maia. Celta Rosa, My P, também rolou por aqui, Somber, My Bodies, Rady, ela Langley, e assim a gente fecha. Galera, vai participando, 48991881009, tô descolando pra você um par de ingressos pra curtir a apresentação de stand-up A Culpa é dos Amigos. Galera, mas tem outro presente pra você, ó, se liga.
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0: Presente da hora, tô liberando pra você o quê? Um ingresso, dois, um par de ingressos pra curtir Pearl Jam Symphonic. 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Pra você que tá afim de curtir em Itajaí, assistir esse grande show, essa grande apresentação, Black Circle é o nome da banda, com acompanhamento de uma orquestra sinfônica e um evento totalmente voltado para os grandes clássicos da banda de Seattle, uma viagem até Seattle, né? Das maiores bandas da história, Pearl Jam. Então eu vou descolar pra você um par de ingressos, vai lá, participa agora, eu vou fazer o show do intervalo pra voltar na sequência com mais um Drops do Dreadlocks.
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10: 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E é exclusivo da Atlântida. E agora, no Dreadlocks, a gente apresenta a nova música do Maneva pra você. 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

0: FM, esse daí é um feat entre Maroon 5 e Lil Wayne. Legal, hein? Love is Like é o nome desse som. Baraka Palmer também passou por aqui. Lola Young, Di Ferreiro e Jenny Mozelo. E assim a gente fecha mais uma edição, mais uma sequência do Vibe Atlântida. Daqui a pouco tem mais. Daqui a pouquinho a gente volta com a última sequência aí pra fechar essa edição de hoje. Mas ainda tem muita coisa pra rolar. Inclusive tem um presente pra você aqui que eu tô liberando agora, lá no nosso WhatsApp, que é o 489-9188-1009, pra você curtir o som desses caras aqui, ó. 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
20: Você tem um negócio que depende exclusivamente da alta temporada? Esse é um desafio para muitas empresas, principalmente no turismo. mas a sazonalidade não precisa ser uma sentença para o seu negócio. As empresas que conseguem manter bons resultados ao longo do ano criam motivos para o cliente comprar, visitar ou voltar, mesmo fora dos períodos de maior demanda. Isso pode acontecer por meio de promoções, eventos, novos produtos e uma comunicação constante com o público. No fim das contas, marketing não serve apenas para vender mais quando o mercado está aquecido. Ele também ajuda a manter o seu negócio relevante quando a demanda diminui. Descubra outras estratégias para fazer a sua empresa crescer o ano inteiro. 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

0: Primeiro sucesso do Vitor Clay, né, que mostrou a música do Vitor Clay pro Brasil inteiro. E assim a gente fecha mais uma edição do Vibe Atlântida. Galera, vamos contemplar a nossa audiência que chegou por aqui pra participar e se deu bem, hein? Ó, quem ganhou ingresso pra curtir... Deixa eu pegar aqui... Quem ganhou ingresso pra curtir... Deixa eu ver... A Culpa é dos Amigos. Quem ganhou foi a Rafaela Martins dos Santos. E quem ganhou o ingresso para curtir o DN Art Car foi a Elaine Cristina Neis. E agora tem mais um presente que eu prometi, né?
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0: Quem ganhou o presente da hora, um par de ingressos para curtir, é a Pearl Jam Symphonic, que vai rolar no dia 3 de outubro em Itajaí. Quem ganhou dessa vez foi o Luiz Henrique da Costa Fonseca. Tá aí os contemplados de hoje. Galera, tô indo nessa. Vou deixar a saideira aqui pra você curtir. Daqui a pouquinho tem Desprogramados, porém e Mr. P votam na segunda. E aí então, hoje ainda, é o Desprogramados Musical com a playlist desprogramada mais legal do FM. E a gente se fala amanhã. Amanhã cedinho tô aí, tô na área. Às 7 horas da manhã com a Telepop Rock. Valeu, abraço do Ricardinho. Boa sexta-feira pra

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5: Olha só a dúvida da Luciana. Doutor, por que que às vezes, quando a gente tá muito estressado, qualquer probleminha que aparece, parece gigantesco? Pois é, tua pergunta é boa e a resposta tem a ver com o fato do estresse mudar a maneira como o nosso cérebro interpreta as diversas situações do dia a dia, do cotidiano. Quando a gente tá sobrecarregado, a gente fica mais atento às ameaças e a gente tem menos capacidade de analisar os problemas com calma. De repente, uma coisa muito pequena pode parecer um bicho de 7 cabeças, uma questão muito maior do que ela realmente é. Por isso, em momentos de estresse intenso, pode ser útil evitar decisões importantes por impulso, fazer uma pausa, pensar melhor no assunto, dormir bem e conversar com alguém. Às vezes o problema não diminui, mas a nossa capacidade de enxergar esse problema muda sim, e isso faz toda a diferença, tá bom? É isso aí, boa sorte. Dúvidas? @JairoBauerOficial.
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19: Minuto do Marketing, com @ Fernanda Miller.
20: Você tem um negócio que depende exclusivamente da alta temporada? Esse é um desafio para muitas empresas, principalmente no turismo. Mas a sazonalidade não precisa ser uma sentença para o seu negócio. As empresas que conseguem manter bons resultados ao longo do ano criam motivos para o cliente comprar, visitar ou voltar, mesmo fora dos períodos de maior demanda. Isso pode acontecer por meio de promoções, eventos, novos produtos e uma comunicação constante com o público. No fim das contas, marketing não serve apenas para vender mais quando o mercado está aquecido. Ele também ajuda a manter o seu negócio relevante quando a demanda diminui. Descubra outras estratégias para fazer a sua empresa crescer o ano inteiro. Acesse negóciossc.com.br.
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5: Observem, Neto Fagundes.
3: Hoje de branco.
2: Olá, Alexandre Fetter.
5: Olá, olá. Muito bom fim de tarde, amigo e amiga ligados na Atlântida, rádio das nossas vidas, geração de entretenimento inteligente do sul do mundo pro mundo inteiro. Estamos chegando com o Pretinho Básico às 6 horas e 7 minutos deste fim de tarde, ainda de pôr do sol aqui na Grande Porto Alegre, de sexta-feira. Chegou o fim de semana, todos querem diversão. 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Salve aí, ô Vini Moura, como é que tu tá?
6: E aí, Alexandre, tudo certo?
5: Tudo certo, pô, tudo bem.
6: Embora.
5: Que alegria contagiante.
6: Pô, meu, que sexta-feira, hein?
5: Coisa, sexta-feira boa, né, cara?
3: Sexta-feira.
5: Isso,
3: cara,
5: que é isso? Gente, isso é o friozinho indo embora, a chuva
3: tá
5: dando uma...
3: Tá chegando o...
5: E o Joia Rara, como é que tá?
7: Ô, nego, bom te ver.
5: Bordão da festa aí, Joia.
7: Toma, toma, toma, toma.
6: Babá baile do Joia.
7: Toma, toma, toma. Vamos pra cima, nego.
6: Babá baile.
5: 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Muito bom fim de tarde para Leandro Bortolatti.
8: Oi, Joia, como é que estão?
5: Peraí, teu microfone tá baixo.
8: Deixaram?
3: Calma, Lele. Ele até mexe, vai pegar, né, um café pra ti.
8: Ele vai
3: fica
8: ajeitar.
3: Aí.
8: Não, não, é que o pessoal mexe nos botões sem saber. E aí acaba baixando o volume.
3: Tu é um deles,
8: não,
3: que me mexe tudo errado.
6: Mexe pelo a cadeira.
8: Mas quando eu tô na ancoragem de algum programa, geralmente tá é o Bola, e alguém tá falando esses microfones, o volume tá baixo, eu vou lá e aumento.
5: Agora tá ótimo, Lelê, agora tá ótimo.
8: Muito obrigado, boa
5: muito
8: tarde.
5: Bom fim de tarde, Leandro Bortolatti.
8: Muito boa tarde, Alexandre Fetter e grande elenco.
6: Alô!
5: 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É mais tradição e praticidade na sua casa, Neto Fagundes!
6: Meu querido! O que é isso, cara? Olha a emoção, cara, olha a emoção.
5: Muita emoção, muita emoção. 99, o aplicativo que te leva a viver o melhor de Porto Alegre, Léo Oliveira.
9: E aí, Leandro, como é que tá?
5: Léo Oliveira, tá pronto pra dar show daqui a pouquinho, Léo Oliveira?
9: Preparado.
5: Na tela da ATL TV no YouTube, o acústico Bandas Gaúchas, a segunda edição com um novo elenco, e a Atlântida vai estar lá transmitindo pra todo mundo ver.
9: Bacana, isso aí, fui em casa me lavar e voltei.
5: Te lavou, já tá bonito.
9: Que calor, né?
6: Pô, que camisa, hein?
9: Não fala português,
6: hein? A camisa é o que tu falou, Alexandre. O verão chegando, calorzinho chegando. A camisa do Léo.
5: Exatamente, exatamente.
9: Escolha Leandro Bortolatti de camisas.
5: Verdade. Porã também gosta de usar essas camisas de manga curta.
9: Não, tu não. A minha inspiração
5: legal.
9: É tu, não.
5: Já? Pô, obrigado.
9: Tu também, cara.
5: Legal. Já te cumprimentei, Rafinha Menegazzo?
3: Tô esperando. Olha a educação.
5: Muito
3: observe,
5: bom,
3: Rafinha. Tá, né?
6: Preste atenção, Rafinha.
3: Observe.
5: Um dia a gente consegue aprender.
3: Alexandre, hoje quero te fazer um convite.
5: Claro, por favor.
3: O
5: teu microfone tá baixo. Só um pouquinho.
6: Bah, que tapa de luva.
9: Pro Fetter dizer que tá baixo.
3: Se puder depois dar essa moral aí,
5: não.
3: Eu queria fazer uma pergunta.
9: Cara, pra mim o Rafinha tem o grande momento do programa.
5: E aí?
3: Não, o Alexandre.
5: Pois não?
3: Hoje, pois tudo, daqui tu vai pra casa.
5: Vou pra casa.
3: Tu não tem que me dar satisfação.
5: Pô, sério, de família, vou sair daqui pra casa como todo dia.
3: E hoje eu te convido a acompanhar a TLTV.
5: Vou estar acompanhando.
3: Porque não é sempre...
5: Vai estar ligado na tela da sala lá em casa.
3: Não é sempre ele que tem aula de graça.
9: Bah, pela louca, comunidade.
5: Não, peraí.
6: Se for a cobertura,
5: vai ter. Bom fim de tarde e bom início de noite, Rafael Gomes.
6: Fala, Alexandre, boa tarde.
5: Este é o elenco para o Pretinho Básico. Muita gente na mesa, hein, Gomes?
6: Sexta-feira é
5: sábado. Muita gente na mesa.
8: Eu não sabia.
6: Sexta-feira é dia de eventos, então sempre tem sete na escala, porque alguém some.
5: Vamos ver o que vai acontecer.
6: Fala, Lelê.
9: Acharam que não ia aparecer.
5: Professor, só um minutinho, se eu me cede a palavra, só um pouquinho. Por favor, Lelê.
8: Eu acompanho a programação da TLTV, tem lá Bola nas Costas, Pretinho Básico, muitos programas de entretenimento, documentários, séries,
9: dois gols,
8: shows ao vivo.
9: Que mais?
8: Agora, cursos eu não sabia.
3: Não, calma, Lelê. Que é uma metáfora da vida.
6: Telecurso.
8: Tem curso na TLTV?
3: Não,
8: curso
3: não.
8: De quê? Aula de quê hoje?
3: Não, de apresentação.
6: Que mais?
8: Aula de apresentação.
5: É aula de apresentação de um evento.
3: Isso! E aí eu tô convidando o Petri e a minha audiência.
5: Cara, ele dá só
9: hoje aula grátis. Quem tá na TeleTV já fica.
6: Olha ali, já se babou todo.
9: Terminou o Pretinho, tem o show no André Galera da Telebem.
5: Isso aí, o último show.
9: Já emenda.
3: Esse é o meu repórter.
9: Já emenda. Já emenda.
3: Leonardo Oliveira.
9: Obrigado, Leonardo Tavares.
3: Leonardo Oliveira. Lá na frente do Araújo, né?
8: Tá, assim, ó.
3: Pegar a movimentação.
5: Grande abraço. Sério, vamos colocar muita gente. Observem Neto Fagundes.
3: Ele tá de branco hoje.
5: Observem Neto Fagundes. Sério,
3: assim, ó. É a paz, né?
5: Galera, camiseta da Lagartixa.
9: Ele já está.
3: Lelê, só um pouquinho, o Neto quer falar, né?
8: Não. Não, ele não quer.
5: Quem é o âncora do programa, cara?
9: O Neto não quer falar. O Neto não quer falar. Não,
3: tanto
9: o Neto
3: tá aí, tu pode até sentar no meio da mesa.
9: Tu pode formar aqui,
3: ó. E beber essa rosa aqui, ó.
8: Eu tento, não.
9: Calma,
5: calma. Mais uma chance.
9: Calma, Nego.
3: É um baile do orelha.
9: Por favor, uma chance pra nós, Nego.
5: Calma.
9: Deixa esse idiota...
5: Vamos fazer um remix do Toma, Calma. Toma, com a voz grossa.
10: Toma.
9: Calma.
10: Toma.
3: Atlântida. Aí com a voz do Joias.
9: Hoje é dia de
5: baile. Obrigado, Joias. Espetacular, Joias.
3: Peraí que o Lelê quer falar.
5: Não era pro Neto falar?
3: Não,
6: é contigo.
9: Tu escolhe.
5: Não, é tu, Neto. O Neto é muito gentil. Cara, não é possível.
9: Belezinho básico.
5: Olha a cara do produtor pra ti, nem ele te aguenta mais, cara.
9: Eu tô quieto, velho.
3: O professor tá bravo.
5: Fala, Lelê.
9: O teacher.
8: Fala. Pra quem vai acompanhar pela TeleTV, pra quem tá longe de Porto Alegre, né? Quem tá perto, dá pra ir ainda. Quem tá perto, dá pra ir. Mas quem vai acompanhar pela TeleTV...
5: Tá.
8: Ontem eu tive a oportunidade de estar na Araújo Viana, porque as mesmas bandas fizeram um show fechado ontem.
5: Tá.
8: Para o Banrisul.
5: Certo.
8: Não tem problema falar.
5: Claro. Como da outra edição, né?
8: Exatamente. Então eu estive lá ontem na apresentação do evento e eu já pude observar os shows. Porque, né?
9: Observei os shows,
8: então. E ontem o Araújo já recebeu mais de 4 mil pessoas, pessoas ensandecidas.
3: Quantas
8: porque...
3: pessoas então, Lelê?
9: 4,
8: mais de 4 mil, cara. Porque o que acontece? Como são bandas que têm um repertório vasto, então é praticamente um desfile de sucesso.
5: Verdade. Né? Uma história inteira passada ali.
8: Então liguem a TV hoje, por volta ali.
3: Não,
8: tá com a TV ligada, desliga mais.
3: Não, primeiro, te inscreve no canal
9: da TeleTV.
3: Da TeleTV e bota o YouTube na tela.
8: Por isso eu queria que você deixasse eu falar. Porque assim, ó. Quem tá na TeleTV...
3: Peraí que o Fetter não tá prestando atenção.
8: Assim, quem tá na TeleTV... Vai até o fim do show, cara. Vai passar da uma da manhã.
5: Não, entretenimento
9: não
5: pra noite de hoje.
8: Quem tá nos ouvindo agora, chegar em casa, bota na tela. Porque, cara, vão ser 4 shows muito legais.
9: Bota, ainda mais
8: com esses meninos aqui.
5: Dando aula.
3: E vamos fazer sinais.
5: O que que tu tá fazendo aí?
3: Sinais pra quem não tá conseguindo.
9: Não, para. Mas uma coisa, hoje é um dia importante, Fetter. O Rafinha não vai ver a novela.
5: Olha só, observem Neto Fagundes, que tá quietinho esse tempo inteiro. Compadre,
3: Neto, quer ir comigo?
9: Essa camisa é quente?
3: Quer ir comigo no evento?
9: É, agora não tem
6: lugar.
3: Não, eu tô convidando o cara.
8: Não é quente, não, ela é bem
9: amarelinho.
8: Amarelinho, cara.
3: O Neto podia fazer uma participação num dos shows.
5: Tenta te controlar.
8: Pode ser, tu vai lá, Neto.
10: De blusinha branca.
5: Tenta te controlar.
10: De blusinha branca.
3: Só falar uma coisa com o Neto. Só queria falar uma coisa com o Neto, né? Apresentação da Escola da Lívia Origens, no início. Chorei, me emocionei.
6: Te emocionou?
9: Cara, eu gosto de.
6: Cara, gurizada nessa época.
3: Eu sei que não vou morrer.
9: Cara, o Rafinha dá os recados no ar. Ele me olhou antes de começar o programa e falou: meu, olha só, eu vou tomar um banho animado. E tô abrindo o programa.
3: O Neto queria falar. Eu vou tomar aqui na firma, né, Fred? Agora, perfumezinho e tocar a bunda.
5: Não, Neto, não é ainda a hora do. Porque eu nem. Cara, são 6h16, eu não consegui entrar nos patrocinadores.
3: Muita gente na mesa.
9: Cara, quem é o Petinho Básico, meu?
8: É que daí é a quantidade excessiva de integrantes.
9: Quem que é a produção?
5: Mas, na verdade, o Neto sempre quieto, ou seja, ele não atrapalha ninguém. Quem atrapalha são os mesmos
3: de
5: sempre.
6: Eu gostei da olhada, os mesmos de sempre.
9: O que eu te falei semana passada?
3: Hoje é o Jó e o Lelê, não é?
9: O que eu falei semana passada?
6: Não é mais. O Jó tá saliente.
8: Eu não tô arredando nada, eu tô dando serviço.
9: Olha aí, ó.
3: É
9: quando ele tá. Razão, né? Ah, então eles telefonam agora pra dar serviço?
8: Eu tô dando serviço.
9: É quando tu tá, tu em reta. Tá,
8: olha só, não, a gente já informou a nossa audiência. Que a
9: firma vai fazer hoje,
8: ok,
9: porra.
8: A gente já... Agora ficou muito alto o teu microfone, Leandro. Vai
9: sim. Não, é que eu me irritei.
8: Tá, então agora só.
9: Vai lá hoje, Jair. Calma.
8: Vai lá hoje?
9: Vou, né, nego? Pô, tô cheio de ingresso.
3: Não. Ué, mas tu me pediu um ingresso ali na rua?
6: Ah, mas tá sold out? Curva, tá sold out? Né?
9: Não, não tá sold out. Sold out! Não, não, aí tu não ajuda o evento.
8: É um show de informação. É que ele é cambista, cara, ele comprou vários.
9: Não, comprei caso meus amigos queiram.
8: É, tu quer vender pros teus amigos, né?
9: É isso. É isso.
3: Comprou parceladinho no banco.
9: E eu não vendo.
6: 108, amigos.
9: A Fia colocou meu nome lá.
8: Cadê a nossa maquininha da Vera que sumiu?
9: Tá aqui, ó.
8: Ah, tá aí.
9: Os principais cartões do mercado.
3: Ô, Joia, eu botei teu nome lá na lista, só invadir.
9: Cleiton Patrício.
6: Não é Cleiton.
3: Ah, não,
6: Clayton.
3: Eu botei outro então.
8: E o George. Vamos entrar nos destaques do Pretinho então, não, Joia?
9: Tô contigo, sou teu fã, vai lá.
8: Vambora então, Neto, muito obrigado pela tua nobreza. Não. É tua nobreza, Neto.
6: Tem a primeira parte importante agora, né? Os patrocinadores.
8: Uma pergunta, estamos na live, não estava vendo a gente na live. 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O Petinho básico é o Tom Crazy e a Peggy. É um gato rajado.
6: Parece um gato da
8: Pig. E a outra cinza com branco.
9: Olha o gato.
8: Onde é que tá o gatinho?
6: Vai aparecer agora.
9: Demora. O gato aliás, aparece quando quer.
8: Tu falou em Tom Crazy?
9: Tom Crazy. Sim, o Tom maluco.
8: Anunciaram o show do Seal em Porto Alegre.
9: É verdade,
8: né?
9: Anunciaram.
8: Legal. Anunciamos hoje na rádio 102.3.
9: Estaremos
8: lá na rádio de Porto Alegre que toca Seal.
9: Quem é o Seal da empresa?
3: Não, o Discorama que toca. Toquei esses dias Crazy e desde o show.
8: Não, não, ok, mas aí é num programa específico.
3: Sim, mas toca na Atlântida, né?
8: Não, parei, vai. Toca.
9: É a pergunta, pelo amor. Quem é o Seal da empresa?
6: Pat Fraga.
3: Não, é o Seal imbecil, idiota.
8: É o Seal, é Seal.
3: Não, agora tu merece.
9: Não, nego, mas estão falando.
8: Idiota não merece cartão. Idiota
3: imbecil.
8: Neto, nós temos uma nova regra pro programa aqui. E, por idiotia. Não é idiotia, por idiotia, tu não toma cartão.
9: Ah, não é justo, o cara.
8: Falta boba, se não dá cartão.
9: Isso. O cara é aquilo, né?
6: Vou dizer só uma coisa, Alejandro.
8: Cara, Alejandro.
6: Observe, fala, meu querido. Observe o mestre.
8: Desculpa. O mestre tá nervoso, roendo unha,
9: não,
8: mestre.
9: Tá quietinho.
11: Hoje nós fizemos uma pauta no Quase Nada, Alexandre, que o programa começa antes aqui para o Rio Grande do Sul. E a pauta era: o que tu mais gosta do rádio? As pessoas amam a Rede Atlântida.
8: É, isso é verdade.
11: E o mestre também,
8: isso,
11: né?
8: Claro.
11: Por isso os que a rádio da... amam o mestre. Os maconheiros amam o mestre.
8: Não, os maconheiros gostam de maionese.
6: Porque tu apontou pro Lelê.
8: Os maconheiros nem lembram que tu existe. Os
11: maconheiros da Osvaldo amam o mestre.
9: Não pode falar de maconheiro no programa.
8: Meu Deus do céu.
6: É verdade.
8: Maconheiros. Ó, vamos retomar aqui o Petinho básico, o Tom Crazy, a Peggy, os gatinhos de Balneário Camboriú do doutor Wellington Oliveira, lá da tua terra aí, ó, oh, Castelhano.
6: Cara, a cachorrada tá quebrando tudo, né?
8: Tá
6: uma loucura.
8: Que houve, cara?
3: Não, se é o cara, o Natan deu um café pro Lelê.
8: Eu pedi pra ele trazer, ou tu quer que eu saia pra
3: não,
8: buscar?
3: Não, é que tu cagou uma tese pra mim um dia, não pro Vini.
8: Quando é que tu pediu, Lelê?
9: Agora?
6: A meia hora.
8: Por onde?
9: Pela porta?
8: Ah, tu abriu a porta.
9: Sim, pediu, muita, tanta gente falando que tu nem viu.
8: É verdade, nem vi.
6: Ah, pronto.
8: Tu tá x9ando o teu colega.
6: Não, e dá um amarelo pra ele.
3: É porque... Eu?
9: Ah, não, é o X9. Não, para com isso.
6: Amarelo pro Lelê.
9: Não.
6: Segura, três sabe o que eu tô falando. Amarelo pro Lelê. Amarelo pro Lelê.
8: Idiotice. Não dá cartão.
6: Ele não falou nada.
8: X-novice tem que dar cartão.
3: Peraí. Vocês, eu pedi pro Patrick Schweiz aqui uma vez o café, dizendo que era meu brother. Me chinelearam.
6: Eu tô contigo, amarelo pro Lelê.
3: E aí, tu, no meio do programa, pede pro crente, motoqueiro fantasma, trazer o café e o Fetra acha bonito.
9: E o crente não é mais na venda, não.
6: Agora
9: já foi
6: pra ver se o Wilton Pereira Sampaio veio ou não.
8: Eu fiz isso pra provar que o excesso de comunicadores aqui na mesa destrói o andamento.
9: Eu pedi um café, uma xícara de canela, né?
3: Isso não
9: é. Puta que
3: cheiro de chuva, de espirro.
9: Tá tomando
3: isso
9: arroz
3: cheiro
9: de
3: espirro.
9: Tá tomando arroz de leite.
8: Não, cara, que eu substituí o açúcar do café pela canela.
9: Expulso, Leandro.
8: Vocês deveriam fazer o mesmo.
3: Só canela.
8: Tirem o açúcar da canela.
9: Eu não tomo
8: o nada.
6: Bota no joelho.
8: O cartão ou não cartão agora... É um critério do juiz.
6: É isso aí. Ah, e tiraram o Diori do programa pra isso aí, pra essa papagaiada do juiz aí.
8: Bah. O Diori ia dar a razão pro juiz
9: mesmo. Como assim? Quem é que

0: Léo Oliveira não tinha aparecido no estúdio. Então estávamos preocupados com o Léo Oliveira e escalamos Jory para a posição. Jory estava ali feliz da vida, já pronto para entrar em campo. Antes do programa começar, o que que acontece? Léo Oliveira aparece. Jory tem que sair do programa. Mas
1: eu não sabia disso.
0: O Jory não foi sacado do programa, ele saiu do programa.
2: É uma regra, gente. Eu não sabia que tem essa regra.
1: O Jory no lugar.
2: Se tu pede café, tu ganha o amarelo,
3: é? Sim, a gente carrega no pé do Jory.
2: Então
3: me dá
2: esse amarelo, Alexandre.
0: Deixa eu te falar uma coisa. Tem tanta regra que não é observada, que essa aqui vai ser só mais uma.
1: Mas tem outra regra que eu gostaria de saber.
3: Já entendi. Mas aí os guris têm razão. Pro Lelê a vida é diferente.
4: Entendi. Não, eu peguei a tua malandragem. Eu peguei a malandragem dele, ô Joia.
0: De quem?
4: A tu.
0: Eu não sou malandro, rapaz.
4: É sim, teu café tá acabando. Por isso que tu deixou ele ficar.
0: Não, eu não vou tomar mais café. Já tomei muito café hoje.
4: Tu vai pedir pra alguém. Pede um uísque pra mim. Eu quero uísque.
1: Nego. O Rafa tá pedindo café ali agora.
2: Vai X9 também.
4: Traz a
1: café. Eu tô narrando pra quem tá ouvindo, nego. O rádio é som.
4: Não, pode ser mais do mesmo, é televisão, não.
2: Cara, os patrocinadores, tu já falou?
0: Isso foi provocação, né? Provocação é passível de cartão amarelo.
3: Ah, vai tomar.
4: Não é passível. Provocação.
5: Mas esse lado aqui, ó. Eles podem chegar pelado aqui.
0: Olha só, eu gostaria de parar com a Dio.
4: Vamos trocar de lado, eu queria ver como é que eles estão.
2: Vamos trocar agora.
0: Vamos trocar agora. Vocês estão ignorando a minha presença aqui, é isso?
5: Sim. Eles estão, eu não.
2: Olha aí, chegou o café do Rafa.
0: Tá.
3: Mas isso aí é tirar a camisa, hein, cara? Não, isso aí é tirar a camisa.
0: Peraí, vocês estão de palhaçada comigo. Natan, pega pra mim também, então, cara, por favor. Você vai pegar café pra todo mundo?
5: Ô, Natan, eu gostaria... Meu copo tá ali, Natan, por favor.
3: Traz um pastel pra mim, Natan. Traz um pastel.
0: Caras, vamos combinar uma coisa. Vai ter programa ou não vai ter? Eu vim pro programa.
5: Há 20 anos...
0: Eu poderia fazer uso da minha prerrogativa...
5: Qual que é?
1: Da folguinha.
0: É meio óbvia. Eu poderia ligar e dizer, cara, eu não vou hoje, sexta-feira, fim de tarde.
4: Não precisa nem ligar,
0: não,
4: na real.
0: Eu tô aqui, feliz da vida, feliz, vim brincar com vocês. Vai ter programa. O que tu tá fazendo aí, Lelê?
2: Eu e o Léo trocamos de lado. Pra acabar com essa teoria do que o lado que interfere.
0: Tá, olha só. Vai ter programa ou não vai ter programa?
4: Tu que manda.
0: Vai.
4: Tu que manda.
0: Eu tô tentando desde o início do programa, cara, organizar.
2: Já falou os patrocinadores?
0: Ainda não consegui.
2: Por favor, vamos calar a boca pra ele falar os patrocinadores.
5: Eu vou comer churrasco na casa do Vétero hoje, acompanhando a TLTV.
3: Vazio, vai ter vazio.
4: Hoje trago uma história...
5: Sabe por quê, Ivan? Porque hoje à tarde eu tive encontro com pessoas especiais, pessoas inteligentes, eu absorvi coisas.
3: O cara só quer falar quando ele fala.
0: É, cara, esse é o fim, esse é o fim da linha.
5: Esse é o meu retorno.
0: Esse é o fim da linha.
2: Cara, observe.
5: Só vou te dizer.
4: Observe o mestre.
0: Neto, eu te peço desculpas, Neto. Eu te peço desculpas por sair de onde tu tava pra vir aqui passar por isso.
3: Vai rolar, vai rolar.
0: Te peço desculpas.
3: Isso aí é que nem o time do Inter, na segunda etapa ali vai melhorar.
4: Entrei minha mão, leva uma bandejinha pra ele.
0: Meu Deus.
4: Perigosíssimo a bandejinha no
0: meu. Natan, querido.
5: Que coração, hein?
0: Muito obrigado, tá? Agora é o seguinte: se te pedirem café de novo, não sequer ouve. Nem ouve.
3: Natan, me vê um copo
0: d'água. Não dá bola, nada.
4: Por que tu tá indo aí? Fala, Natan.
5: Tá, e outras coisas, podem?
0: Amarelinho pra ti.
3: Por quê?
5: É bem feito.
0: Não. Amarelinho pra ti.
3: Por
0: pela
3: quê?
0: Jogada lá atrás da saída pra pedir
3: quê?
0: O café, que segue mantendo o programa parado.
3: E a minha pelo quê?
4: Porque tu veio sentadinho.
0: Tu pediu um copo d'água. Quando eu falei que não era pra ele ouvir
5: ele tá
0: um
5: atento,
0: pedido
5: ele
0: de
5: tá
0: copo
5: atento.
0: De café.
3: Mas tá, é só uma piadola, só isso.
5: Tu acha que o Fetter... Tu acha que o Fetter é mangolão? Ele tá atento, às vezes ele é, mas tu viu que ele ouviu o que tu falou.
4: Vamos seguir o programa aqui.
5: Nesse momento...
4: Não, tá fazendo massagem.
2: Massagem em Léo Oliveira.
3: É que ele tem compromisso hoje, cara, vai representar a empresa.
2: Eu também vou estar no mesmo evento.
3: Tá, mas já vai
5: pra ti. Vai lá.
4: Vai no Lelê agora.
2: Não quero, obrigado. Patrocinadores, por favor.
0: Os patrocinadores do Petinho Básico a 6h26.
2: Petinho Básico é o Tom Crazy.
0: É o Tom Crazy e a PEG, os gatinhos de Balneário Camboriú, para Agronese.
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0: bem, maionese?
4: Eu tô ótimo.
0: Lembra que tu disse que tu não ia estar aqui no fim de tarde? Eu falei que tu ia.
4: Mas sabe o que aconteceu?
0: O que que aconteceu?
4: Eu toquei e não deixaram subir no ônibus.
3: Eu falei que era internação.
4: Era internação, eu descobri isso aí, todo mundo careta de branco.
5: Ele ia pra uma fazenda.
3: Ele achou que era um passeio em Uruguaiana.
4: Não era um negócio, aí eu cheguei, né, já dando um pito e aí...
3: né?

0: Peguei fazendo uma
1: dando dois maionese.
0: Isso, aí cheguei, a galera, ué, que isso? Todo mundo de branquinho, com o livro da cultura racional, aí eu... Ué, que isso? Me enganaram.
2: Não quis ir, então, não quis ir.
1: Uma camiseta peguei. Com os
2: não
1: braços cruzados.
0: Não, não, mas peguei, larguei.
3: Não achou estranho, tava todo mundo com o braço cruzado no olho. Assim,
1: tentou tipo, abrir os braços,
0: não camisa veio. De força. Não, eu de cueca com a camisa no ombro aqui.
1: É, tu tava errado,
0: entendeu? Né? Ouvindo Racionais, me quebrei.
2: Não era esse negócio aí.
1: Já é, dia 10 onde?
0: Dia 10 no Fuga, nego. Toma! Estão esgotando os ingressos. É.
2: E o nome do baile do?
3: Baile do Joia.
0: Toma! Calma.
3: Se você não dança, o Joia te balança.
0: É, dia 10,
3: Calma, toma!
0: Primeiro baile é AD no dia 10. Isso.
4: Vai dar 6:30, não lemos nenhum destaque
1: aí. Charo! Não, mas se vier notícia triste, me avisa.
0: Ai, não, Paulo. Virou um balanço geral.
2: Nós não estamos ainda nem no ouvinte aniversariante.
1: Tá, patrocinadores.
3: Mas a gente, tem que admitir que tá muito engraçado.
2: Pra quem?
3: Ah,
2: pra
3: audiência. A galera tá gostando.
1: Pega, libera o telefone.
0: Abre o telefone.
1: Uba, uba.
3: A banheira do Lelê.
1: Primeira ligação com o Caio Inventeiro, os outros fãs.
2: Eu só quero declarar um arrependimento. Vocês lembram no fim do programa da Uma?
0: Ouvindo o Pretinho Básico, põe o programa aí.
1: É, aí pesou a mão, né?
2: Pesou
1: a mão. Eu peço desculpas.
2: A mão não tem problema. Vamos atender aqui, então, audiência.
0: Desculpas por mim.
2: 26-400-943. 26-400-943.
1: Vamos ver se eles querem.
2: Só liga e concorda. Tempo. Tá uma bagunça. Tá inaudível. Essa é a real. Tá inaudível. Alô?
5: 7, né?
2: Alô?
0: Explugar, né? Vamos chamar o Jory ali e fazer 8.
2: Alô, pode falar com a gente aí.
6: Alô?
2: Quem é?
6: É o Jonathan.
2: Ô, Jonathan, da onde tá falando,
6: que
2: Jonathan?
6: Que desgraça. Falar com você, cara, que prazer.
2: Pô, legal, prazer é todo nosso, Jonathan. Tu tá onde, Jonathan?
6: Tô agora na Freeway, passando pela Sertório, cruzando o Sertório.
2: Ah, legal, tá fazendo o que aí?
6: Indo embora, pra casa agora.
2: Aê, tá beleza, caminhando. Parceiro.
1: Podia estar
2: indo pra praia, cara. Podia estar fazendo aplicativo, cara.
1: Podia estar resgatando alguém.
6: Podia fazer muita coisa, mas agora tô indo pra casa, pegar a filha.
2: Aí, garotão, isso aí. Então diz pra nós, tá uma bagunça o programa, tá ruim de ouvir, né, mano?
6: Olha, tá bagunçado. Agora vão ter seis ceias, não dei nenhum destaque ainda. Tá bagunçado, né?
2: Aí, ó. Tá aí a voz do povo. A voz do povo é a voz de Deus. Obrigado, Jonathan. Bom final de semana com a família aí, irmão.
0: Jonathan, dá um destaque.
1: Valeu, tia.
2: Valeu.
0: Ô, maionese.
2: Como é que tu chama o cara de tia,
1: velho? Aí não deu nenhum destaque ainda. O que que ele quer? Ele quer o
0: destaque?
1: Notícias?
0: É isso que quer destaque, liga no CBN.
1: Tava abaixo o microfone, não consegui participar.
0: Alô, maionese? Oh,
2: mais uma... Não é mais
0: 6:30. Porra, 6:30.
2: Nosso ouvinte falou que tá uma bagunça. Nosso ouvinte, Charles Sol.
0: É, meu amigo,
3: Charles. Ah, não. Aí.
1: Não.
3: Nem ele
1: sabe. Ele tem razão.
3: Agora ele tem razão.
0: Eu gritei e vi a merda.
1: Tem uma coisa que nós temos que admitir.
0: O quê?
1: Por muito menos, já ficou muito mais. São 6:30, não deu um destaque ainda.
0: Aí, isso é uma coisa.
3: Tá, vai.
2: Sabe o que é isso, né? O nome disso, né?
1: Ah, eles estão debochando
0: de tântrico.
2: Não. Da minha não reação.
1: Tá cansado.
2: O nome disso é Quiet Quitting.
0: Anestesia.
4: Eu adoro quando...
2: Não, para aí. Agora o Rafinha vai
0: traduzir. Tradução.
2: Quiet Quitting.
1: Ah, um silêncio constrangedor.
2: É uma desistência silenciosa.
1: Então fala assim,
0: larguei.
1: Fala
2: é o dizer larguei sem dizer que larguei. Eu larguei vocês. Observem vazio, Neto Fagundes. O Neto Fagundes atravessou a cidade pra estar aqui. Ele é patrocinado. Só ele tem patrocínio. Só ele.
0: Qual é o patrocínio do Neto Fagundes?
2: É Calemba. E ele tá quieto. Ele tá pago pra falar no programa. Ele tá quieto o programa inteiro, cara. A imagem dele não aparece, o patrocinador dele não ganha nada com isso. Deixe o cara falar, observe, Neto Fagundes.
3: Muito obrigado, Alexandre. Grande abraço.
2: É incrível ter que falar isso.
3: Muito obrigado.
2: Tem que falar isso.
0: Vou deixar o Neto ler o destaque hoje.
2: Charles Soares Braz é o aniversariante deste pretinho, enfermeiro do Hospital Mãe de Deus de Porto Alegre. Fazendo 48 aninhos hoje, Charles. Parabéns, saúde.
0: Parabéns pra
2: e
0: você.
2: E vida longa.
0: Parabéns pra você.
2: Que nos destaques do pretinho aí, meu irmão. Olha o perigo. Geração Z está viciada em ficar horas na cama com o celular sem fazer nada.
0: Pô, mas isso é delícia.
4: A expressão chamada bed rotting, ou apodrecer na cama, tá viralizando entre a geração Z, que diz que pra pegar no sono, fica mexendo no celular sem fazer nada. Até acabar se distraindo.
0: Toma.
4: Então,
2: a foto mandou pra quem não tá vendo na live,
0: vamos sair do estúdio.
2: A foto que aparece na tela da nossa live agora é o Vini Moura, bonitão, deitado em sua cama, mexendo no telefone.
3: A geração Z?
4: Tu é a primeira.
3: A cara tá. Depois do lápis.
1: Né? Querem falar a idade da geração Z? Não precisa.
2: Não é que tu quer, né? Tu precisa.
1: Não, eu sei.
2: Então fala tu pra nós. Então?
1: Dos 18 aos 28, por aí.
3: Isso é informação.
0: Por aí, gosto por aí.
1: É, por aí.
0: O cara pode ter 28 e meio, 29.
2: O cara percebe a segurança no falar dos 18 aos 28.
1: Por aí, né, Vini?
3: É, por aí. Margem de erro.
2: Que aí, mais, Gomes?
4: E aí os especialistas falam que é justamente o contrário, né? Que é pro teu cérebro desligar, pra tu ter uma boa noite de sono, pra tu te tranquilizar, pra tu dormir bem, o ideal seria uma hora antes tu não tocar no telefone. 24% dos jovens fazem isso de propósito. Pegam o telefone para
2: ter
4: pegar sono,
2: claro.
4: Sono. E isso tu tá ensinando o teu cérebro da maneira errada. Tu tá jogando aquela luz azul, estímulos num horário que não deveria. E isso a longo prazo pode prejudicar muito.
0: É o feed, né?
5: Há quantos anos eu falo aqui que não se deve ter
2: tela
5: no quarto.
2: Há muitos anos. Eu não vou lembrar quantos exatamente.
1: Uma TV é legal.
0: Não,
1: tem uma sériezinha deitada
0: do
1: aqui, ó.
5: Legal pra fazer amor, dormir e ler.
1: Mas eu posso transar e ver série depois.
0: Mas, Lelê, eu botei tela por causa dos mosquitos na janela.
1: Na
0: moto.
4: Tá, e quem tem gato? Não pode botar tela na janela.
0: É, o gato foge, morre.
1: Eu muito intolerante às telas.
5: É que eu prefiro outras coisas.
1: Vinhos.
2: Neto queijos. Fagundes, essa aqui é pra ti.
3: Vai, meu querido.
2: Que não te estressa no trabalho. Estudo afirma que o estresse no trabalho pode elevar em até 10 vezes o risco de disfunção erétil.
3: Olha aí, por isso que eu acho.
0: O Alejandro sentou na grade, então.
4: Homens de 22 a 40 anos.
0: Alejandro não chega mais nada.
4: Podem ter uma forte associação entre pressão psicológica no ambiente profissional e a disfunção erétil.
0: Eu sou broxa.
4: Eles analisaram e perceberam que 54% dos homens apresentaram um problema contra 8% dos menos estressados.
1: A live é muito boa. Então, que time perfeito da live.
4: Mesmo
0: que a gente nem tem direção.
4: Mesmo que
2: é o Vitão que tá na live.
4: É.
2: Parabéns, Vitão. Não sei se isso foi iniciativa tua ou se foi instrução da produção. Eu não sei o que foi, mas tá de parabéns pelo timing perfeito da
0: muito
2: imagem.
0: Bom.
4: A gente erra junto e ganha junto.
2: Maravilhoso.
4: Mérito do Vitão.
5: Falamos sobre isso ontem, o editor.
2: Maravilhoso.
4: Então.
2: Eu tô infartando na tela, pra quem não tá vendo.
0: E isso não era piada, era verdade.
1: E de Chico Mole, né?
0: E isso é quase.
4: Mesmo que os fatores.
0: Quase um diabo, né?
4: Idade, índice de massa corporal, tabagismo e consumo de álcool.
0: Não, Fetter não é tabagista.
1: Não é tabagista.
0: E
5: álcool ele consumia muito mais.
4: Influencia na disfunção erétil. O estresse pode aumentar 10 vezes mais a chance de tu ser broxa.
2: Olha aí, ó.
3: O estresse, né?
0: Tudo depende da companhia. É igual tu ir fazer um negócio assim, estressado, né? Não sobe de jeito nenhum.
1: Não sobe.
5: Depende da concentração, né?
0: Não sobe, quando tu pensa que tem que subir, daí sim.
5: Ah, mas depende. Se tu não tirou tua cabeça dos teus problemas,
0: tem que colocar
5: tu não vai
0: a cabeça
5: botar tua cabeça em lugar nenhum.
2: Às vezes até mesmo é necessário pra tu esquecer os problemas.
0: Isso é verdade. Isso tem gente que é até viciada.
2: Exatamente.
5: Toma uma tacinha de vinho antes, toma desligar.
0: Vinho é pior.
1: Um carinho, 5 mg.
0: Toma. Mas olhando, nada é pior do que a pessoa ir embora e o garotão vem.
2: 24 minutos para 7. Neto Fagundes, vamos te ouvir, Neto Fagundes. O que que tu tem para botar para nós aí nessa noite de sexta?
3: Buenas pretinhas, eu sou o Vinícius.
1: Entendido.
3: E o Gomes e o Neto embarcando, podemos iniciar a saga das piadas do seu Carlos.
2: Olha aí.
3: O seu Carlos já mandou, né? Meu avô gostou da ideia e mandou mais uma piada inédita pro Neto Fagundes ler. Gomes, dá uma olhada no e-mail. Meu primo que mora na Austrália, o Marcel, mandou um e-mail também. Não conseguiu passar pela sua peneira. Dá uma chance pro cara aí, meu.
4: Ah, chega bastante coisa.
5: Tá exigente.
3: Castelhano e seu cachorro Tareco.
5: Castelhano.
3: Foram caçar na chácara pra pegar umas perdizes ali, né? Aí no meio do capim, o Tareco se arma, viu uma perdiz. O Castelhano pegou a arma, dá um tiro e acerta. Tá. Aí o cachorro, chum, corre pra pegar, né? E vem trazendo, mas dando uns pulinhos também. Aí o Castelhano falou, cara, tá prestando atenção agora, cara. Acho que a perdiz machucou o Tareco, cara. Quando o cachorro tava chegando, o Castelhano vê que ele tinha acertado duas perdizes. O cachorro tava com uma perdiz na boca e a outra ele vinha chutando. Bota mentiroso. Né?
5: Rodando.
3: Abraço pro Dominique, que mora na Austrália e tem 3 mesinhos.
5: Dominique. Mais um ouvinte da Austrália.
0: Eu tô contando, já somos 18.
5: Não, cara, nessa semana já foram 5 ouvintes da Austrália. Se não for o mesmo todos os dias, já são 5 ouvintes da Austrália.
0: Em Manchester, a gente tem um, que é o Gustavo. Não, que é o mínimo, somente o nome.
4: Já tem mais que Jaraguá.
5: Ah, é verdade. Verdade.
0: Botucatu, não tem um e-mail. Não,
5: já não mas a Austrália tá. Olha, assim, nesse ritmo, daqui a pouco a gente pode fazer um teatro pretinho.
0: Ó. Ah, sim.
3: É, cara, tem uma colônia brasileira lá em Sydney, lá gigante. Cara.
5: Bom que é pertinho.
0: É,
5: mas a galera arma?
0: Ah, sim, Leandro, nós não conseguimos ir pra Floripa com o programa.
5: Não, mas daí
0: é outra coisa. Não, cara, vocês vão dia 20? Aí é culpa do Poré.
4: Bah, o Porã, tinha esquecido.
5: Porã, cara, eu trabalho aqui. Agora,
4: lembra quando ele era do programa?
5: O Porã era pra... Até a semana retrasada ele era do
0: programa. Esse cara aí era bom, que
5: era legal o Porã, cara. Era legal. Não,
4: era o Porã, tá na rádio.
5: Ele, tá, ele segue com a gente aqui, cara. Só não tá mais no programa.
0: Ah, tá. Pensei que era. Ele tá no Grupo Atlântica.
5: No, sim, rede, tá no grupo.
0: Ele tá no contexto,
4: ele todo. Faz o desprogramado.
5: Isso.
0: Mas ele. Mas olha que doido, na IA vagabunda que a gente vê, ele não tá.
5: Tá.
0: Nem a gente não sabe, ele. Né, nego?
5: É, pode ser não, ele tá sim, tá sim.
0: Ele tá?
5: Tá.
4: Ele pode ser um daqueles. Ele é o carrinho.
0: Ele pode ser o cara de camisa do Grêmio.
5: Não, aliás, cara, isso é um troço genial. Tu viu a arte, né? É genial, cara. De longe, todo mundo junto ali. Aí tu vai abrindo, chegando perto, não é ninguém.
3: Mas quando
4: é uma galera, olha,
3: tu olha a foto e identifica
5: todo mundo. É, todo mundo, ali o Neto, ali o Rodaiga, ali o Rapinha.
1: Baita ideia. Vai os nossos sósias na festa, nós não precisamos ir.
5: Eu faço questão de estar lá. Eu.
1: Ah, tu vai meter essa
5: eu,
1: então.
3: Tu não tá querendo ir, tu não tá querendo ir, moço.
5: Faz questão lá. Eu cumprimento o teu público por ti lá, fica tranquilo.
1: Eles querem foto com o original.
5: É?
0: Original. Vamos levar um papelão com a tua cara.
4: Arroba Rafinha original.
5: Ai, cara, que loucura tudo isso, cara. Mas eu prefiro ouvir isso do que ser surdo, confesso pra vocês.
0: Os destaques.
5: Prefiro.
1: É verdade.
0: Claro, os destaques, já. Falei.
5: Oi?
0: Oi, tudo bom? Como é que tá?
5: Tô ótimo.
0: Que bom também, tô.
5: Acabaram os destaques.
0: O que vão fazer hoje?
5: Hoje eu vou assistir ao Acústico Bandas Gaúchas 2 na MTV. Vou beber um vinhozinho, vou me permitir hoje.
0: Tá calor hoje.
1: Qual vinho?
0: Um Cabernet.
5: Carmener.
0: Aí, eu falei.
5: Falou Carmener. Mais levinho, né, Lelê? Mais levinho, né?
3: Já Carmener.
5: A uva bem mais... Tá refrescadinho, assim.
1: Mas, ai, o vinha.
0: Ô, Joia, que carne harmoniza com o Carmener.
5: Mas tu não ia... muito frio.
0: Mas tu não ia...
5: Muito frio, né, Lelê?
0: Ô, Alexandre, tu não ia fazer um churrasco?
5: Ia. Vou fazer.
0: Então é melhor um Cabernet, um Merlotzinho. O que harmoniza melhor com churrasco, Joia?
5: Ô, Joia, me convida pra um churrasco na tua casa e aí tu bota o vinho que tu quiser.
0: Que isso? Eu boto o vinho e boto tudo, né? Toma vinho.
4: Desde que seja JP, pode ser qualquer um.
5: Se tu bota o vinho pra gelar no baldinho com gelo, daí tu perde um pouco do controle da temperatura, né?
1: É, não pode baixar muito.
5: Pode baixar.
1: Bota no freezer, dois toalhinhos.
3: É resfriar.
5: É isso, né? É que ele já sai a...
3: Não é
5: 13 da 12 da adega.
1: Eu aumentaria um pouco a temperatura dessa adega aí.
5: É, Lelê.
1: Eu deixaria ele nos 15, 16, já tem um grupo mais no ali e né? tal. Ali, porque os amigos dos vinhos.
5: Tu resfria muito ele, tu gela muito ele. Resfria. Gelar muito ele e tu abrir ele vai perder umas coisas. Aí o Lelê é sommelier, cara. O Lelê tem que ouvir o Lelê.
1: O gelinho ele vai mascarar algumas coisas boas ali.
5: Ah, pode crer, Lelê. Claro, claro.
1: Assim como quente demais também. Tira as mãos de mim. Não, tu tá com cabelo de mulher, não.
5: Não, cara, é os pelos da minha gata. Tu é muito incomodativo, cara. Tu é muito incomodativo, cara.
1: O cara tava na tarde.
0: Não, o cara foi safar o irmão ali, tirou o cabelo de uma mina. Pô, nós somos brother, não somos brother.
5: Cara, não era cabelo de uma mina que ele tinha ali, certamente, cara.
0: É ruiva, cara.
1: É os pelos da Salética.
5: Olha aí.
0: Mas mudou, ah,
4: tá pegando uma velha.
2: Fio grande.
1: Adoro, pois é.
0: Tem o cabelo, cabelo crespo.
1: Os gatos com mega hair?
0: Isso.
2: Ah. 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Por que tu tá batendo na mesa, Joia?
0: Negou, olha só.
2: Joia.
0: Gato, Ciro, gato, Ciro. Olha, não.
1: Vamos ver agora se tá galo.
0: Olha só. Tu ficava se batendo. Se eu te falar que não sou eu, Nego.
2: Eu acredito então, e aceito quem então, é.
0: Não.
2: Quem é que tava batendo?
0: Eu vou te repetir um.
2: Se não é tu então. Quem...
1: Muito bom, muito bom.
2: É que é um texto tão bonito pra ser interrompido com palhaçada.
1: E vai, queijo é tribom, tu tem razão, olha só.
2: Isso aqui é leite.
0: Tá,
2: é
0: mas
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0: Paulo, como é que tu faz queijo?
3: Gaúcho como a gente.
2: Não, ok, cara, ok. Mas pelo, no meio do merchan, eu não esperava essa de vocês.
0: Não, por favor, olha só. Digo, eu não vou entregar o cara. Mas...
2: Ele tá do teu lado. Cara. Tava não, falando das pessoas...
0: Ah, eu não.
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3: Cara, muito legal.
2: Peço desculpas pelo mau comportamento dos colegas. Tamo junto.
3: Não, eu que tô acompanhando muito esse trabalho da CCGL, tô fazendo junto com eles, cara. É impressionante o cuidado desde o início, né? 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
2: O pasto do bicho.
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0: Não.
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4: Na entrada de Porto Alegre também, na saída. Na saída de Canoas pra Porto Alegre ali.
3: Tomando um abraço aos amigos da CCGL.
1: Nosso, não.
3: Estão conosco aqui no Pretinho.
2: Claro que estão. Cara, vocês são muito. Cara, na boa, cara.
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0: É bom.
1: Pra fazer o branquinho barro.
0: É bom, não? 4:30, eu e maionese.
1: Basta, livre.
0: Olha.
3: Creme de leite, leite condensado.
1: Queijo, vai, eu adoro queijo.
0: Nós queremos, não, para, ele. Nós queremos
1: o queijo
0: joia lá.
1: É feito com leite, cara.
2: O Vini tá passando mal, não sei se vocês estão percebendo.
0: É
2: fecha no Vini, Vitão.
0: Quer leite?
2: Vitão, fecha, por favor, no Vini. Ele tá chorando. O que aconteceu contigo, Vini?
0: Porque tu quer
2: ele tá passando mal, cara.
3: Quer leite, a gente te leva lá.
0: Quer tomar leite?
3: Os mais idiotas.
0: Por quê?
3: Não, tu, né?
0: 6h45 já, Alex.
7: Igor, nos últimos 10 minutos eu não fiz nada aqui. E todos pegaram em mim.
3: Tu interrompeu o merchan.
0: Não foi. Ficou batucando aí, não é hora de sessão.
2: Era tu que tava batendo.
3: Não foi ele, não foi ele.
7: Pelo George Michael.
3: Daí ele foi galo, ele não entregou os parceiros, cara.
7: Eu não entreguei, né?
2: Porque ele não tem parceiro pra entregar, porque foi ele, né, cara?
0: O que eu mais gosto do Joe Arara é que ele tem um filho favorito, né?
1: Só fala do George Michael.
7: Tem o Joinha também.
0: Ele tem 8 filhos.
7: O George Michael.
1: Pelo George Michael.
2: É o único que ele lembra, cara.
0: É verdade.
2: Agora estava lembrando que em breve estamos testando uma tecnologia aqui na Atlântida, uma tecnologia de microfone, que eu lembrei quando tu estava batendo na mesa, eu ouvia que a batida
0: não
2: vinha
0: eu,
2: daí.
0: Nego.
2: Enfim, assume que foi, hipoteticamente foi tu.
0: Nego, abraço. Já cumpri muito crime que não foi minha culpa.
2: Tá.
0: Não faz isso.
2: Tá. Foi o Lelê? Lelê, foi o Lelê. Aí o Lelê estava batendo aqui do lado esquerdo da mesa e o nosso ouvinte vai ouvir lá no sistema dele. O Lelê batendo aqui no canto esquerdo.
3: Só do esquerdo.
2: Só do lado esquerdo. Estamos testando essa tecnologia.
1: Incredible sound.
7: Então, cara, quando o Gomes estiver na tua bola direita, ele vai
2: soltar.
1: aí vai ser expulso, ó.
8: Caramba. Não vai, não vai, não vai, cara. Não vai.
0: Olha lá de direita, assim, ó.
5: O que aconteceu com esse cara?
1: É, maconha, né?
5: Maconha. Que é isso, cara?
2: Como assim, cara?
0: Não, uma erva natural não pode me prejudicar.
2: Não, vocês estão muito loucos, cara. Sério, velho.
0: Não, vocês
2: sério.
0: Não, o Joia.
2: Ah, pelo amor de Deus,
0: eu tô tranquilo, pra ter uma ideia. O Joia tá se passando.
1: Não, o Joia é fenômeno.
0: Não, falando de bolas.
2: Olha só, tem uma crítica aqui.
5: Ah, eu acho importante.
2: Uma crítica aqui, a balada do Pretinho.
0: Tão bom,
2: boa tarde, Pretinho. Pois é, pra tu ver. Espero que isso seja lido às 18 horas com a presença do Fetter. Na moral, rapaziada, vão à merda, ele bota aqui.
5: Ai, que educada, crítica.
2: Fazer uma balada do Pretinho uma única vez em Porto Alegre, com menos de um mês de divulgação. Um monte de coisa icônica nesta festa e presenças ilustres. Porra, sacanagem demais. Eu tenho 32 anos e tenho um monte de coisa que eu queria ter vivido antigamente e não podia. Aí agora vocês me dão a oportunidade e fazem uma vez só, aí não dá. Vocês têm o dever de rever isso e fazer pelo menos uma balada dessas a cada 4 meses. 3 por ano já estaria ótimo. Pensem nos ouvintes que vêm de fora de Porto Alegre, outros estados e até de fora do país para acompanhar vocês. Na moral, para que essa petaria de fazer uma vez e nunca mais? Se não é para ter continuidade, que nem anunciasse essa bagaça. Amo vocês. Revê isso aí, Fete. Muito bem. CCGL Leite de Verdade, gaúcho como a gente, JP, o preferido do Sul, colocando os classificados do Pretinho aqui pra gente.
4: Vem
2: nós vamos,
4: meio
2: nós vamos pensar, só pra responder pro nosso ouvinte, nós vamos pensar.
4: Anunciar o PB, programa que eu sou ouvinte desde outros tempos, porque eu migrei. Olha a máquina que eu tô colocando à venda, uma Specialized de alto nível, tamanho 56.
0: Que é
4: linda,
0: isso?
1: Tem que
4: leve,
1: trocar o piso, hein?
0: Não, mas ele, para isso que ele quer vender a bicicleta, para trocar o piso.
4: Quadro e garfo em carbono, rodas roval em carbono de alto desempenho.
0: Ah, essa marca é boa.
4: Grupo S-Ram, câmbio
1: com
4: traseiro.
1: Garfo de carbono.
4: Câmbio traseiro S-Ram.
5: A roda oval deve prejudicar.
4: Cassete S-Ram de 12 velocidades.
0: Ah, quantos cassete, Evis?
4: Pé de vela Specialized.
1: Competição.
4: Freios a disco hidráulicos. Pneus de alta performance com excelente aderência. Guidão e componentes Specialized.
0: Guidão.
4: Não é guidão que fala?
0: É guidão.
4: Acho que é guidão.
5: Não, é guidão.
2: É guidão.
0: A gente trabalha com bicicleta agora.
2: Talvez então os dois sejam aceitos.
1: O erguidão.
2: Não importa. Erguidão, né? Deixa o cara falar.
5: E depois do aerossol, erguidão. Eu não banco mais.
2: Deixa o cara falar.
4: Guidão e componentes Specialized, selim Specialized, tamanho 56, para quem procura bike de porte e geometria esportiva.
0: É.
4: Uma bike para estrada, treino, longa distância e quem não abre mão de equipamento. Essa é aquela de carona que tu levanta com o dedo. Ela é muito leve, tu levanta com um dedo, assim. Valor.
1: O cara tem que ser...
0: É, tem que ter o dedo, né?
2: Tem uma rodinha, tem um pneuzinho bem fininho, né?
4: É, isso.
5: Vai levantar com um
4: dedo. 16.500.
0: Que?
4: R$16.500.
0: Pô, isso aí vai dar minha viagem.
2: Tem carro com
5: esse valor. Ó, Castelhano, qual é
4: cara, fica um recado pros ouvintes. Quem tava esperando uma oportunidade pra colocar a mão numa máquina dessa, talvez tenha acabado de encontrar.
0: Ele quer botar porcelanato no piso.
4: Specialized não é apenas uma bike, é uma experiência.
1: Piscina.
4: O e-mail é bikenopb2026@gmail.com.
0: Ruim o e-mail.
5: Bom e-mail.
0: Ruim.
4: bikenopb2026@gmail.com. Falar com Nilson Seixas.
0: Nilson, cara, Seixas. Nilson Seixas!
4: É Rafinha, bike... sou teu público.
1: Obrigado, você é bike de competição.
0: Ah,
1: não pode ser um gordão que quer começar a andar de
0: não,
1: bike.
0: Cara,
1: essa aí não dá.
0: Pintor,
1: tem que ser uma.
4: Mas, meu, essa é tri-resistente, né? Essa é boa pra gordão também.
2: 10 minutos pra 7, um rápido show no intervalo
1: não,
2: e a gente
1: não,
2: já volta. Que
1: medo,
2: tá
4: bom. O gordo Léo.
5: Tá louco,
1: o gordo Léo.
2: O básico volta já. 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
9: Tamo de volta com o Pretinho.
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9: Tamo de volta com o Pretinho Básico aqui na Atlântida. Eu tenho um e-mail antes aqui de a gente encaminhar a votação para o craque do episódio. Olá, Pretinhos, estou escrevendo da saída do Araújo Viana após o baita show acústico Bandas Gaúchas, projeto organizado pelo Leandro Bortolatti. Que privilégio ter uma sessão exclusiva para os funcionários do Banrisul em comemoração aos 98 anos do Banco dos Gaúchos. Parabéns, Lelê, por esse projeto sensacional que reuniu mais uma vez grandes bandas que marcaram a história do rock gaúcho e a nossa também. Reunir Vera Louca, Comunidade Ninjitsu, Acústicos e Valvulados e Papas da Língua em uma única noite foi demais. Já estamos na regressiva para os 99 anos do Banrisul e para o volume 3 deste projeto, Lelê.
31: Ontem começamos algumas conversas.
9: Só pra gente acreditar nosso ouvinte aqui, Rafaela Biller.
31: Obrigado, Rafaela, obrigado. Biller. Recebi muito carinho ontem lá no Araújo mesmo, realmente uma galera. Houve o PB e cara, ao que parece, estão gostando desse projeto.
9: Pô, tá, né? Demais, né, Lelê?
31: Tanto que
9: e o que tem de banda ainda pela frente, né, cara, pra fazer.
31: Cara, a ideia é deixar anual mesmo.
9: Baita, anual.
32: Eu e Jorge.
9: Muito bem, vamos escolher aqui o craque do episódio. Pode votar por primeiro, então, Rafinha Menegado.
33: Ah, porra, começa por ali.
9: Mas por quê? Qual é a diferença? Qual é a diferença?
33: Não tem como.
9: Não.
33: Se der o que der aquilo que eu tô pensando errado, tá muito errado.
9: Do que tu tá. Não entendi nada que tu falou.
34: Muito bem, eu não entendi o que ele falou.
9: Que foi isso, cara?
33: Meu voto é.
9: Neto Fagundes, vai, entrega logo. É pro Neto Fagundes.
33: Não, o Neto não jogou bem hoje.
9: Se vocês não deixaram ele falar. Vocês não deixaram o Neto falar.
31: O meu, pode dar meu voto?
9: Não, Lili, desculpa, eu gostaria que o Rafinha desse o voto. Dele.
33: Eu vou votar.
32: Acho que ele ia embora. Você vai embora.
33: É em ti, Alexandre. Ah, aturou bem a galera.
9: A vontade dele é me jogar essa garrafa.
33: Não.
9: Pode votar, Lelê. Obrigado pelo seu voto, Rafinha, mano.
33: Vontade,
9: pode votar, Lelê, por favor.
31: Neto Fagundes,
9: Neto
31: sem nenhuma dúvida.
9: É Neto Fagundes. Pela nobreza, né?
31: É nessa várzea.
9: Pela nobreza. É isso aí, cara. Uma várzea, cara. Uma várzea.
31: Um destaque, cara.
35: Inclusive por ti, né?
9: Sim.
33: É verdade, sim, né? Jornalista.
9: É. Vota Neto Fagundes, meu querido compadre.
35: Vou votar no comandante, que o comandante conseguiu segurar a bola, Neto. Aí, trabalhou bem. Alexandre Fetter.
9: Obrigado, meu compadre.
35: Peraí, como assim, Lelê?
9: Obrigado.
31: Se não leu nenhum destaque, não conseguiu segurar
33: mas
31: bem.
33: Mas ele leu o destaque, opinião. Cara.
35: Ele leu o destaque.
31: É o microfone.
33: Eu tô falando, nego.
31: Quantos destaques? Produção, quantos destaques tinham ali?
33: Olha o que acontece quando ele
35: quatro, ele leu dois.
8: Olha, minha teoria.
10: Eu vou dizer por que eu só li dois, porque eu acho um desperdício a gente ficar lendo coisas e debatendo vaziamente sobre essas coisas quando você tem Neto Fagundes no programa.
8: Muito obrigado. Aliás, falou pra caralho. Não, mas tu te decide, Lelê. Ou tu achou ruim, ou tu aplaude.
33: É, não, é.
8: Tu quer bagunça, né?
10: Tu quer votar em quem, joia rara?
33: Vota, cara, não é o saco. Vota que nós temos que trabalhar ainda.
8: Nós temos que ir embora.
33: Vai mesmo.
10: Olha, vota, só vota.
8: Vota, vota, vota, vota, vota. Vota, vota, vota.
33: Posse de bola, né?
10: Aqui, ó. Posse de bola, né? Posse
35: de bola. Então aproveita e pega a minha.
10: Posse de bola não ganha jogo. Pode ficar de posse das minhas, se quiser.
8: O Gomes já tá dominando tudo aqui, ó.
10: Pô, segunda vez, hein?
33: Ah, segunda
10: vez.
8: Ah, essa é a piada do programa. Ah,
33: volta, não aceita, volta, não nós temos que trabalhar.
8: Nós temos que ir lá, são 102, porra. Só tu pode segurar.
33: É isso. Homem, eu não tô segurando nada.
35: Tá, amanhã tem os Fagundes em esteio, diz isso.
33: Que horas, Pedro? Que horas?
35: 9 horas.
10: Assim que
35: horas,
10: acabar, Pedro? Assim que acabar a votação, eu vou fazer um comunicado pra você sobre a segunda-feira que vem.
8: Eu não venho.
35: Olha aí. Olha aí.
8: Vou votar em ti, cara.
35: Eu não vi também.
10: Obrigado, cara. É, muito obrigado pelo teu voto, Joia Rara.
8: O programa aconteceu, né?
10: Muito obrigado, Joia Rara. Vai votar em quem, maionese?
8: Eu vou votar. Antes eu queria só cantar uma musiquinha rápida. Posso?
10: Não pode, cara.
8: Ah, só uma musiquinha
10: rápida. Só se for o teu bordão, a tua musiquinha.
8: Também, mas eu quero trazer aqui um disco novo. Palhaço Maionese interpreta Renato Russo.
33: Ah, é?
35: Ah, que legal.
8: Não tinha medo, tal João do Santo Cristo.
35: Ah, agora termina.
10: Vai toda.
33: Ele se perdeu.
8: Estaremos com o show dia 12 ali em Camacuã. Palhaço,
10: palhaço depressivo
33: pra caralho.
35: Palhaço russo.
33: Ah, mas o artista quando ele é muito...
10: É arte.
33: É arte. Da arte dele, ele é depressivo.
8: De tarde quero no descansar.
33: Você lembra quando a gente achou que tudo era pra sempre?
8: E pra sempre.
33: Que baita projeto do palhaço cantando as mais depressas.
8: Meu filho vai ter nome de santo.
35: Tem que ser declamado. Declamado ficou muito bom.
8: Hoje.
33: Eu quero tomar banho ali.
8: Hoje a tristeza não é passageira. Hoje fiquei com
33: mas nos deram espelhos.
8: Essa é
33: o mundo doente.
8: Não, essa é muito animada pra mim.
10: Vota maionese.
8: Vota no meu irmão de vida.
10: Quem é teu irmão de vida, cara?
8: Cleiton Patrício. Obrigado pela consideração, viu?
10: Rafael Gomes, e aí?
35: Neto Fagundes, o único que se comportou no programa.
10: Neto Fagundes.
35: O único que se comportou.
10: Nem eu me comportei, então.
35: É que tu não precisa te comportar, tu é um apresentador também.
10: Grande abraço. Não, eu não tô te pedindo voto, veja.
35: Eu não tô votando em ti.
10: Veja, eu não tô te pedindo voto.
35: Eu não tô votando em ti.
10: Não, eu vi, justamente.
35: Eu já votei no Neto.
10: Não, eu já entendi, cara. Já entendi, só quero dizer que eu me comportei. Só isso que eu quero dizer.
8: Ele tá na defensiva, né?
10: Eu também vou votar em Neto Fagundes.
35: Ó, tá eleito.
10: O que elege Neto Fagundes como craque do episódio.
33: Muito
10: merecidamente.
35: O cara camisinha seca, não correu.
10: Pelo amor
33: de Deus.
10: Tá, olha só.
33: Tá,
10: a partir de agora, quem tiver na frente de uma tela, telefone, até mesmo você aí que já tem a multimídia do carro desbloqueada pra ver YouTube, mete aí ATL TV e a gente volta amanhã a 1 da tarde com o Pretinho. O Rafinha já foi, né? Tipo, cagando pro troço. Com o Pretinho Básico no modo replay, sábado e domingo, segunda ao vivo de novo, obrigado.
35: Comunicado sobre segunda.
10: Boa noite.
8: Agimos certo, sem
10: segunda-feira estou de férias. Não é nem férias, desculpa. É atestado.
8: Eu também, né?
10: Vou meter um atestado em vocês na segunda-feira e, aliás, a semana inteira.
8: Tamo junto.
10: Minha extrema consideração e respeito pela audiência da Atlântida. Estarei em contato com a audiência da Atlântida pelas minhas redes sociais.
35: No mínimo uma semana.
10: Eu não aguento mais vocês.
35: Não, mas tem que avisar a produção antes.
10: A produção está sendo avisada antes.
33: É melhor antes.
10: Que horas é o programa segunda? Uma, né?
35: Uma da tarde.
10: Agora é antes.
33: Tá estressado, Alexandre?
10: Agora é. Nada! Que isso, Lelê?
33: É melhor ele sair descansado do que ficar broxa.
10: Eu não tô estressado, Lelê. Eu só tô cansado. Cansado da quarta série, que vocês rodaram na quinta e não só rodaram, como voltaram pra quarta série.
8: Tenho andado.
33: Sou eu que apresento.
8: Eu que apresento.
10: Muito boa noite, um excelente final de semana. Tchau.
8: Comprei meu disco.
33: Eu sou apresentador a partir de segunda.
8: Pra ajudar as crianças.
10: Aí vocês se viram. Quem vai ser o apresentador? Matem-se, se for o caso.
8: Briguem.
10: Plataformas de áudio e vídeo.
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20: Já reparou que alguns restaurantes estão sempre lotados, mesmo sem fazer promoções? Muitas vezes o motivo não está no cardápio, está na experiência. Cada vez mais as pessoas escolhem lugares que oferecem algo além da comida. Um evento temático, música ao vivo, uma harmonização, qualquer experiência que torne aquele momento diferente. E sabe o que acontece? O cliente não só volta, como também recomenda o lugar para outras pessoas. Em um mercado cada vez mais competitivo, proporcionar uma boa experiência pode ser um diferencial tão importante quanto um bom cardápio. Quer descobrir tendências do seu segmento para atrair mais clientes? Acesse negóciossc.com.br.
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0: Opa! Que a sequência da noite contemple as suas expectativas positivas. Encerramos aqui, Mr. P na rede. Aí está.
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21: Já reparou que alguns restaurantes estão sempre lotados, mesmo sem fazer promoções? Muitas vezes o motivo não está no cardápio, está na experiência. Cada vez mais as pessoas escolhem lugares que oferecem algo além da comida. Um evento temático, música ao vivo, uma harmonização, qualquer experiência que torne aquele momento diferente. E sabe o que acontece? O cliente não só volta, como também recomenda o lugar para outras pessoas. Em um mercado cada vez mais competitivo, proporcionar uma boa experiência pode ser um diferencial tão importante quanto um bom cardápio. Quer descobrir tendências do seu segmento para atrair mais clientes? Acesse negóciossc.com.br.
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